0: Zinha, Inocencio Matola, 3:30 minutos. Alô? Alô? Alô? Salanaman.
1: João
0: Matola Camavoco. Vinagam Trandro G. Ingela?
1: Chico Antônio,
0: Antônio, Maria.
1: Não, não estava com a mão, não estava com a mão, não estava.

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0: 13 horas na 56 minutos. Desculpa, malega. Muito bem, avance-me a 4 horas.
1: Alô? Alô? Qual é 8-2, Lê? Ah, é 8-4, Cássio.
0: Ai, bom, Lê. Alô?
2: Alô? Alô, Xilanga.
0: E esses são fumorosos com a moeba. Tá com mano?
2: Xilanga.
0: E na boa, mas também se lembra, mano?
2: O clube é Abraão City, lá de Benfica.
0: Abraão City?
2: É, lá de Benfica.
0: Só é nisso.
2: Ah, é que é aquilo, Langa. É o que eu não sei. Só que é
0: seca. Você não é Abraão City?
2: Eu não sei se você é Abraão City. Eu não sei se você é Abraão City. Eu não sei se você é Abraão City. Eu não sei se você
0: Ah, ok.
2: E tá com o Titiwa Chiquembo, o segundo ano, o Titiwa Chiquembo.
0: Você olhava lá, mano, ué, na caixa, cara. Olhava esse dedo, o amar, o aguilho.
2: Eu hago, tô sete dias com o Chiquembo.
0: Nem no malala.
2: É, no malala, o Titiwa Chiquembo, o Leto. A título lá com a Lentinho, porque o Gurazela lança título. Mas o que você vai fazer com o Inilanga?
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0: Isso. 3:59. 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
0: 4 horas já, Moçambique. Como se chama o disco? Benfica. Zaco Itaia Caixa, Mbembanini. 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

0: pobreza tem medo das mãos. Sua analitava mavô. 4:23. 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
2: Ah, calma ali com o Julile.
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2: Olha lá, guarda a fuga dele, tá bom lá, tá com a antirrena.
0: Já.

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2: Bom dia, as notícias a esta hora apresentadas por Nelson Mundo. O Presidente da República garante que o Governo está a acompanhar os desenvolvimentos do acidente de viação que na noite desta quinta-feira matou 24 pessoas no distrito de Zavala, província de Inhambane. Daniel Chapo sublinha que uma equipa multissetorial encontra-se no local do sinistro para apurar as reais causas para a posterior tomada de medidas rigorosas visando evitar o derramamento de sangue nas estradas. E os 24 corpos das vítimas do acidente de viação serão transladados este sábado para o distrito de Xibabava, na província de Sofala, pormenores por Daniel Faela.
3: 15 dos 24 corpos estão depositados na morgue do Hospital Provincial de Inhambane e os restantes 9 no Hospital Distrital de Kisiko, distrito de Zavala, onde ocorreu este acidente de tipo choque entre carros. E a equipa multissetorial continua no terreno a investigar as reais causas deste aparatoso acidente de viação que causou a morte de 24 pessoas. O governador da província de Inhambane deslocou-se ao local do acidente para in loco se aperceber das reais causas e daquilo que aconteceu, bem como visitar os dois feridos, na altura internados no Hospital Distrital de Zavala. Daniel Faela, a partir de Inhambane.
2: A bancada parlamentar da Frelimo na Assembleia da República manifesta solidariedade para com as famílias, parentes, amigos e comunidades afetadas pela morte das 24 pessoas num acidente de viação registado na quinta-feira na província de Inhambane. Em comunicado, a bancada parlamentar da Frelimo endereça votos de rápidas melhoras aos dois feridos do acidente e apela à solidariedade e apoio às famílias afetadas. O Presidente da República, Daniel Chapo, participa na próxima segunda-feira na cidade do Rio de Janeiro, no Brasil, no Fórum Petróleo e Gás 2026 a realizar-se sob o lema Evolução Energética para o Futuro. O evento em que o chefe de Estado vai intervir como orador principal tem como objetivo promover o debate e a partilha de conhecimentos e informações sobre energia, desenvolvimento sustentável e os desafios da transição energética global. Na mesma segunda-feira, o chefe de Estado inicia uma visita de trabalho de 3 dias a Nova Iorque, Estados Unidos da América, para participar na 81ª sessão da Assembleia Geral das Nações Unidas, subordinada ao tema Restaurar a Confiança, Gerir a Transformação, uma organização das Nações Unidas que beneficia a todos. A reunião anual reúne líderes mundiais e constitui uma oportunidade para reafirmar o compromisso com o multilateralismo e renovar os compromissos globais para enfrentar os desafios do mundo contemporâneo. A participação do Presidente da República nestes encontros enquadra-se nos esforços de Moçambique para fortalecer a cooperação internacional e contribuir para o debate sobre questões energéticas, desenvolvimento sustentável e os principais desafios da agenda global, refere um comunicado da Presidência da República. O Presidente da República garante que o Governo continua a trabalhar com parceiros interessados a retomar as operações do projeto de fundição de alumínio no Parque Industrial de Belo Luan, na província de Maputo, depois da saída da Musal. Daniel Chapo refere que as negociações em curso têm em conta o interesse nacional. O interesse nacional, segundo o Presidente da República, é o do povo, com ganhos que se reflitam na vida dos moçambicanos.
4: Nas condições em que se queria trabalhar, era praticamente impossível, porque havíamos de colocar a nossa galinha do ouro, que é a hidrelétrica de Caurabaça, HCB, a subsidiar energia elétrica a Musal. Não traria nenhum ganho ao interesse nacional, que é o interesse do povo moçambicano. Mas havendo pessoas que percebem realmente esta parte e que querem pagar o preço justo, a energia que é fornecida pela Eskom, não pela HCB, mas a Eskom compra a HCB. Não há problemas nenhums em qualquer altura o projeto ser retomado, mas com a salvaguarda do interesse nacional, que é o interesse do povo moçambicano.
2: Na conferência de imprensa que serviu para o balanço da sua visita de 3 dias à província de Maputo, o Presidente da República notou que a economia moçambicana vem registando um assinalável crescimento. O Fundo Monetário Internacional afirma que a economia moçambicana registra sinais positivos de recuperação, com um potencial significativo a médio prazo associado aos projetos de gás natural liquefeito. O FMI indica que a constatação é feita tendo em conta os desafios externos e internos enfrentados pelo país nas áreas de finanças públicas, do setor financeiro e cambial e pelos choques climáticos. Em comunicado, o Ministério das Finanças refere que, durante os 10 dias de trabalho em Moçambique, a equipa técnica do FMI reuniu-se com a Primeira-Ministra, a Ministra das Finanças, o Governador do Banco de Moçambique e outras entidades do setor económico. Os encontros tinham em vista avaliar a situação económica do país e iniciar as discussões para um potencial programa de facilidade de crédito. A ativista social Graça Machela apela às mulheres das igrejas para assumirem um papel ativo na defesa da família e a contribuírem para o combate à violência na sociedade. Graça Machela lançou apelo esta sexta-feira em Maputo, numa cerimónia ecuménica de celebração dos seus 80 anos de vida, promovida pela Associação Moçambicana da Mulher, Religião e Desenvolvimento. Graça Machela disse que as mulheres dispõem de força moral e capacidade de organização para influenciar positivamente as famílias e contribuir para a estabilidade social.
5: As mulheres da igreja sejam obreiras de vencer a violência nas creches, nas escolas, nos institutos, nas universidades, o desrespeito pelas mulheres, matança mesmo de mulheres. Esses que estão a fazer essas coisas são filhos de uma mãe.
2: A ativista defendeu ainda o reforço dos valores familiares e da responsabilidade coletiva na educação das novas gerações, apelando à solidariedade entre os moçambicanos e ao combate ao tribalismo e outras formas de divisão social. O ministro da Justiça, Assuntos Constitucionais e Religiosos, Mateus Sais, falando em representação do Presidente da República, descreveu Graça Machel como uma referência nacional e internacional, destacando a sua contribuição para a construção de uma sociedade mais justa. Atualidade internacional, os Estados Unidos concordaram em dar à ONU mais um ano para reduzir gradualmente o seu apoio às forças de paz africanas na Somália. A medida foi recebida positivamente pela força da União Africana, que temia cortes mais rápidos, mas deixa seu futuro em risco. O tempo, a cidade de Itata poderá registrar este sábado 34 graus centígrados de temperatura máxima, seguida de Quilimane, Nampulipemba com 31. Para a cidade da Beira prevê-se 29 graus. Iambane, Vilanculo 28, Xaxai, Lixinga e Chimoio 27, Maputo 24 graus centígrados de temperatura máxima. Apresentamos as notícias próximas às 7 horas.

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0: 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Sejo horas 32 minutos já, Moçambique. Cala uma sete. 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
2: Atenção às notícias já a seguir, apresentadas por Ernesto Chouque. Bom dia.
3: Rosa Freitas, ouvinte, bom dia. Governador de Inhambane, Francisco Pagulha, testemunha esta manhã o início da transladação para o distrito de Chibabava, em Sofala, dos corpos das vítimas do acidente de viação da última quinta-feira no distrito de Zavala, província de Inhambane, por menores por Venâncio Macam. Bom dia.
4: Bom dia, o governador de Inhambane, Francisco Pagola, despede-se dentro distantes dos corpos dos acidentados na última quinta-feira no distrito de Zavala. A cerimônia terá lugar aqui na morgue do Hospital Provincial de Inhambane, onde estão depositados 15 dos 24 corpos que devem seguir para a província de Sofala. Neste momento decorre a arrumação das urnas para a cerimônia de despedida, que além do governador de Inhambane, Francisco Pagola, estará presente a secretária de Estado, Arsena Massingui, e o chefe adjunto da Brigada Central do Partido Frelimo de Assistência à província de Inhambane, Constantino André. As viaturas que vão transportar as urnas já estão posicionadas e serão escoltadas pelas forças de defesa de Moçambique. Venâncio Macam, bom dia.
3: Bom dia. E o presidente da República, Daniel Chapo, garante que o governo está a acompanhar os desenvolvimentos do acidente de viação de quinta-feira que matou 24 pessoas na província de Inhambane. Chapo sublinhou que uma equipa multissetorial encontra-se no local do sinistro para apurar as reais causas para a posterior tomada de medidas rigorosas, visando evitar o derramamento de sangue nas estradas. E a bancada parlamentar da Frelimo na Assembleia da República manifestou pesar pela morte das 24 pessoas no trágico acidente de viação ocorrido na Estrada Nacional número 1 no distrito de Zavala. Em comunicado, a bancada da Frelimo apresenta condolências às famílias das vítimas, familiares, amigos e comunidades afetadas, apelando à solidariedade nacional neste momento de luto. A bancada parlamentar da Frelimo desejou igualmente uma rápida recuperação aos feridos e apelou para que estas recebam a assistência necessária. O presidente da República, Daniel Chapo, participa na próxima segunda-feira no Rio de Janeiro, Brasil, no Fórum de Petróleo e Gás 2026, a realizar-se sob o lema Evolução Energética para o Futuro, onde será o orador principal num debate sobre energia, desenvolvimento sustentável e transição energética. Na mesma data, Daniel Chapo segue para Nova York, Estados Unidos da América, para uma visita de trabalho de 3 dias, durante a qual participará na 81ª sessão da Assembleia Geral das Nações Unidas. Em comunicado, a Presidência da República refere que a participação do chefe de Estado visa reforçar a cooperação internacional e contribuir para o debate sobre energia, desenvolvimento sustentável e os principais desafios da agenda global. E o presidente da República afirma que o governo continua a negociar com parceiros interessados na retoma das operações da fundição de alumínio no Parque Industrial de Belulone, província de Maputo, após a saída de Mozal. Segundo Chapo, as negociações estão a ser conduzidas tendo como prioridade o interesse nacional, com o objetivo de garantir benefícios que se traduzam em melhoria das condições de vida dos moçambicanos.
5: Nas condições em que se queria trabalhar, era praticamente impossível, porque havíamos de colocar a nossa galinha do ouro, que é a hidrelétrica de Caura Bassa, HCB, a subsidiar a energia elétrica a Mozal. Não traria nenhum ganho ao interesse nacional, que é o interesse do povo moçambicano. Mas havendo pessoas que percebem realmente esta parte e que querem pagar o preço justo, a energia que é fornecida pela Eskom, não pela HCB, mas a Eskom compra a HCB, não há problemas nenhuns. Em qualquer altura o projeto ser retomado, mas com a salvaguarda do interesse nacional, que é o interesse do povo moçambicano.
3: Durante o balanço da sua visita de 3 dias à província de Maputo, o presidente da República destacou ainda o crescimento que, segundo afirmou, a economia moçambicana tem vindo a registrar. O Fundo Monetário Internacional afirma que a economia moçambicana apresenta sinais positivos de recuperação e um potencial significativo de crescimento a médio prazo, impulsionado pelos projetos de gás natural liquefeito. A avaliação considera, contudo, os desafios internos e externos que afetam o país, incluindo as finanças públicas, o setor financeiro e cambial e os impactos dos choques climáticos. Durante 10 dias de trabalho em Moçambique, a equipa técnica do FME reuniu-se com membros do governo e outras entidades económicas para avaliar a situação do país e iniciar discussões sobre um possível programa de facilidade de crédito. A ativista social Graça Machela pelas mulheres das igrejas é para assumirem um papel ativo na defesa da família e no combate à violência na sociedade. O apelo foi feito esta sexta-feira em Maputo durante uma cerimónia ecuménica que assinalou os 80 anos de vida, promovido pela Associação Moçambicana da Mulher, Religião e Desenvolvimento.
6: As mulheres da igreja sejam obreiras de vencer a violência nas creches, nas escolas, nos institutos, nas universidades, o desrespeito pelas mulheres, matança mesmo de mulheres. Esses que estão a fazer essas coisas são filhos de uma mãe.
3: A ativista apelou ainda à solidariedade entre os moçambicanos e ao combate ao tribalismo e outras formas de divisão social. Na ocasião, o ministro da Justiça, Assuntos Constitucionais e Religiosos, Mateus Saizem, considerou Graça Machel uma referência nacional e internacional pelo seu contributo para uma sociedade mais justa. O tempo. A cidade de Tete poderá registrar hoje 34 graus centígrados de temperatura máxima, seguida de Quelimane, Nampula e Pemba com 31. Para a cidade de Beira, prevê-se 29 graus. Em Inhambane e Vilanculo, 28. A Xai-Xai, Lixinga, Chimoio, 27. E Maputo, com 24 graus centígrados de temperatura máxima. E próximas notícias quando forem 9 horas.
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Ora viva, estimado ouvinte, muito bom dia. Queira desejar receber as nossas melhores cordiais saudações. São neste momento 8 horas e 58 minutos. Inicia assim o nosso período de emissão em português, no quadrante do seu receptor até bem perto das 12 horas. É dia de sábado, estamos a 19 de setembro do ano 2026. Até lá, a companhia de Febo RTL, em nome de uma vasta equipe que vai tornando possível esta nossa transmissão dentro de instantes e em cadeia nacional, as notícias do país e do mundo, seguindo-se às 9 horas e 10 minutos. Novamente em cadeia nacional, o Linha Direta, às 11 horas as notícias do país e do mundo, 11 horas e 10 minutos, Inhambane em movimento. Votos sinceros para que esta emissão continue chegando ao seu receptor nas mais queridas condições de sintonia. Tenha um bom sábado, um bom fim de semana e que esta emissão seja do seu inteiro interesse.

0: 9 horas em Moçambique.
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2: Atenção às notícias já a seguir apresentadas por Ernesto Chauque. Bom dia.
3: Bom dia. O governador de Inhambane, Francisco Pagula, testemunha neste momento o início da cerimónia de transladação dos corpos dos acidentes da última quinta-feira no distrito de Zavala. A cerimónia decorre na morgue do Hospital Provincial de Inhambane, onde estão depositados 15 dos 24 corpos que devem seguir à província de Sofala. As viaturas que vão transportar as urnas já estão posicionadas e serão escoltadas pelas forças de defesa e segurança. E o Presidente da República, Daniel Chapo, garante que o governo está a acompanhar os desenvolvimentos do acidente da última quinta-feira que matou 24 pessoas na província de Inhambane. Daniel Chapo sublinhou que uma equipa multissetorial encontra-se no local do sinistro para apurar as reais causas para a posterior tomada de medidas rigorosas, visando evitar o derramamento de sangue nas estradas. E a bancada parlamentar da FRELIM na Assembleia da República manifestou pesar pela morte das 24 pessoas no trágico acidente ocorrido no distrito de Zavala. Em comunicado, a bancada da FRELIM apresenta condolências às famílias das vítimas, familiares, amigos e comunidades afetadas, apelando à solidariedade nacional neste momento de luto. A bancada parlamentar da FRELIM desejou igualmente uma rápida recuperação aos feridos e apelou para que estas recebam assistência necessária. E o Presidente da República, Daniel Chapo, participa na próxima segunda-feira no Rio de Janeiro, Brasil, no Fórum de Petróleo e Gás 2026, a realizar-se sob o lema Evolução Energética para o Futuro, onde será o orador principal num debate sobre energia, desenvolvimento sustentável e transição energética. Na mesma data, Daniel Chapo segue para Nova Iorque, Estados Unidos da América, para uma visita de trabalho de 3 dias, durante a qual participará na 81ª sessão da Assembleia Geral das Nações Unidas. Em comunicado, a Presidência da República refere que a participação do chefe de Estado visa reforçar a cooperação internacional e contribuir para os debates sobre energia, desenvolvimento sustentável e os principais desafios da agenda global. E o Presidente da República afirma que o governo continua a negociar com parceiros interessados na retoma das operações da fundição de alumínio no Parque Industrial de Beluluan, província de Maputo, após a saída da Mozal. Segundo Daniel Chapo, as negociações estão a ser conduzidas tendo como prioridade o interesse nacional, com o objetivo de garantir benefícios que se traduzam em melhorias da vida dos moçambicanos.
4: Nas condições em que se queria trabalhar, era praticamente impossível, porque havíamos de colocar a nossa galinha do ouro, que é a hidrelétrica de Caurabaça, HCB, a subsidiar a energia elétrica a Mozal. Não traria nenhum ganho ao interesse nacional, que é o interesse do povo moçambicano. Mas havendo pessoas que percebem realmente esta parte e que querem pagar o preço justo, a energia que é fornecida pela Eskom, não pela HCB, mas a Eskom compra a HCB. Não há problemas nenhums. Em qualquer altura o projeto será retomado, mas com a salvaguarda do interesse nacional, que é o interesse do povo moçambicano.
3: Durante o balanço da sua visita de 3 dias à província de Maputo, o Presidente da República destacou ainda o crescimento que, segundo afirmou, a economia moçambicana tem vindo a registrar. O Fundo Monetário Internacional afirma que a economia moçambicana apresenta sinais positivos de recuperação e um potencial significativo de crescimento a médio prazo, impulsionado pelos projetos de gás natural liquefeito. A avaliação considera, contudo, os desafios internos e externos que afetam o país, incluindo as finanças públicas, o setor financeiro e cambial e os impactos dos choques climáticos. Durante 10 dias de trabalho, a equipe técnica do FMI reuniu-se com membros do governo e outras entidades económicas para avaliar a situação do país e iniciar discussões sobre um possível programa de facilidade de crédito. O secretário-geral da Frelimo, Shaquille Abubakar, efetua de hoje até terça-feira uma visita de trabalho à Tanzânia, a convite do partido Chama Chama Pinduz. Durante a visita, Shaquille Abubakar participará na cerimónia de encerramento do programa de formação dos formadores da Escola de Liderança Mwalimu Julius Nyerere, da qual é presidente do Conselho de Curadores. A segunda nota de imprensa do partido Frelimo, esta deslocação visa também aprofundar as relações de cooperação, irmandade e solidariedade entre os dois partidos e entre os povos de Moçambique e Tanzânia.

0: E antes do Linha Direta, vamos a alguns comerciais.
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1: 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Dentro de instantes e em cadeia nacional, o programa Linha Direta no quadrante do seu receitor. Votos sinceros para que tenham um bom sábado e também uma excelente audição. Às 11, as notícias do país e do mundo. Às 11h10, o Inhambane em movimento. São 9 horas e 10 minutos e meio.

0: Estimado ouvinte, bom dia e seja bem-vindo a mais uma edição do programa Linha Direta. Hoje vai versar sobre o papel do ensino técnico profissional na formação do capital humano face à dinâmica da economia moçambicana. Temos três painéis, sendo que aqui na sede da Rádio Moçambique contamos com a presença dos senhores Augusto Machungene, diretor nacional do Fundo Nacional de Educação Profissional, na Autoridade Nacional de Educação Profissional, David Sebende, diretor do Instituto Industrial da Matola, este vai participar por via alternativa. Estamos igualmente com o senhor Vitorino Banzi, porta-voz do Instituto Profissional de Estudos Laborais Alberto Cassimo, a Alexandrina Novella, diretora nacional adjunta de Educação Profissional. Temos igualmente painéis nas províncias de Tete e Nampula. Na província de Tete está o senhor Cristóvão Redenção, chefe do Departamento de Ensino Técnico, ou melhor, do Ensino Superior e Técnico Profissional no Serviço Provincial dos Assuntos Sociais. E estamos igualmente com o senhor António Xavier, o diretor do Instituto Médio de Geologia e Minas de Moatize. Nos estúdios da Rádio Moçambique, em Nampula, está o senhor Virgílio Laimo, formador afeto à área pedagógica no Instituto Industrial e Comercial de Nampula. O debate hoje está com a moderação de Alberto Paulo e a assistência técnica de Mauro Jamis. Uma vez mais, estimado ouvinte, seja bem-vindo. Começamos assim o nosso debate. Começamos com a diretora nacional adjunta do Ensino Técnico Profissional, Alexandrina Novell. Muito bom dia, seja bem-vinda. Como é que está a componente Ensino Técnico Profissional no país?
1: Tá ligado? Bom dia. Quero, antes de mais, saudar este belíssimo painel que vai, em curtas linhas, debruçar-se sobre o ensino técnico profissional. Mas, se me permitir, podemos falar da educação profissional, porque o ensino técnico profissional é uma componente que está lá dentro da educação profissional. Saúdo
0: Baixo.
1: os colegas que estão aqui comigo presencialmente, saúdo os diretores, os formadores, os chefes de departamento que nos acompanham ou que acompanham o programa também de forma remota, e a todos os fazedores e implementadores da educação profissional. A educação profissional, onde integra o ensino técnico profissional e a formação profissional, está neste momento na implementação da reforma ou na consolidação da reforma da educação profissional iniciada em 2006. Conta com uma rede de 247 instituições do ensino técnico profissional, 67 instituições de formação profissional. Estou a mencionar estas instituições porque, como eu disse, todos esses dois blocos grandes fazem parte da educação profissional. A educação profissional está distribuída, em todo o país, em forma embora com assimetrias regionais. Estamos com maior parte da rede na zona sul do país. No entanto, estamos a desenvolver um plano estratégico da educação profissional que vai entrar em vigor em breve, em 2027 até 2036, para responder maior parte dos desafios e até assegurar esta discrepância da distribuição geográfica das instituições da educação profissional, de modo a respondermos em todo o país adequadamente às exigências do mercado de trabalho.
0: Vamos destrinçar daqui a pouco esta reforma em curso, mas quero explicar aqui esta diferença entre o ensino técnico profissional e a formação profissional. A formação profissional já congrega todas estas componentes, sendo que o ensino técnico profissional vai ao saber fazer, é isso.
1: Todas as duas áreas vão ao saber fazer. A diferença é que, para a formação profissional, a formação geralmente é de curto prazo, é de curto período. varia de 3 meses, 6 meses, até 1 ano. Nesta formação de curta duração, digamos, prepara-se os formandos para competências específicas, para responder uma determinada tarefa. Estas competências são definidas dentro do Catálogo Nacional de Qualificações. Enquanto o ensino técnico profissional é uma formação de longo período. Geralmente, em gíria popular, diz-se 3 anos, mas agora a formação profissional, o ensino técnico profissional está dentro do grande bloco, segregada em níveis: primeiro nível, segundo nível, em que cada nível, o formando pode sair, mas temos o comum dos formandos preferirem fazer os 3 anos de formação e depois vão aos outros a fazer, ou continuarem com os estudos ou à universidade. A diferença maior é que o ensino técnico profissional confere nível acadêmico e a formação profissional confere uma competência específica, não exatamente nível acadêmico. Pode até fazer um jovem que tenha feito o ensino superior, pode fazer um jovem que tenha feito o ensino médio, mas que carece de uma competência específica para ir responder uma determinada tarefa.
0: Pois, e isto tudo acontece sob a umbrella de um Fundo Nacional de Educação Profissional. Sr. Augusto Mahlangeni é o diretor nacional ou melhor, do Fundo Nacional de Educação Profissional, isto na ANEP. Que ações neste momento em curso visando dar potência a esta componente de formação profissional? Numa altura em que o próprio mercado moçambicano já exige muito esta componente do saber fazer.
2: Bom, muito obrigado pela permissão da palavra. Também queria associar-me, em primeiro lugar, às palavras da painelista, doutora Alexandrina, em saudar, de facto, todos os intervenientes relevantes no subsistema de educação profissional. Também estendo minhas saudações, de facto, a este painel, ao painel em Teto, painel em Nampula, mas também os caros ouvintes, queria agradecer. Bom, indo à questão que me coloca, de facto, talvez primeiro ia falar um pouco sobre o que é esta coisa da Autoridade Nacional de Educação Profissional. De facto, é uma instituição já com algum percurso trilhado, 12 anos, se a memória não me trai, mas eventualmente pode ser que ainda, de facto, haja alguma parte da população que não compreende efetivamente. Agora, a autoridade, de facto, é um organismo, é um órgão através do qual o governo regula de forma participativa o subsistema de educação profissional. Dentro das suas competências, efetivamente, tem a questão de assegurar, de facto, com que as formações que estejam dadas estejam alinhadas com o quadro nacional de qualificações profissionais, bem como com o catálogo nacional. E, de facto, pergunta-me sobre o Fundo Nacional de Educação Profissional, que é uma unidade orgânica desta autoridade, conforme nós havíamos mencionado. Então, esta unidade orgânica, de facto, ela tem o escopo de disponibilizar, não é? Obter e disponibilizar recursos para a formação no âmbito do quadro nacional de qualificações profissionais. Há muitas ações, de facto, que este fundo já realizou, tendo já lançado 6 chamadas para financiar a formação profissional distribuída entre instituições do ensino técnico profissional, instituições de formação profissional, até em alguma parte o setor produtivo. De facto, aqui é uma questão muito pertinente que a educação profissional ela articula-se e deve articular-se e ser liderada pelo setor produtivo. Então, em termos de ações concretas, provavelmente ao longo da nossa conversa poderemos falar. Muito obrigado.
0: Muito bem. Em Moçambique temos o IFPELAG. O IFPELAG tem trabalhado muito na componente de formação, da capacitação técnica, sobretudo da juventude. Nos nossos estudos estamos com o Sr. Vitorino Banz, porta-voz desta instituição. Como é que está esta componente?
3: Bom dia, primeiro agradecer pela palavra e bom dia aos ouvintes da Rádio Moçambique. É uma enorme satisfação participar neste programa e neste tema que é tão estratégico para o desenvolvimento do país. Bom, quando falamos de formação profissional, estamos a falar de pessoas, estamos a falar de emprego, estamos a falar da capacidade do país responder à transformação da economia. Entanto, a formação profissional é uma atividade que visa a aquisição de competências para o saber fazer. E permita-me dizer que o SPELAC é uma instituição tutelada pelo Ministro da Juventude e Desporto, e neste momento conta com uma rede de 25 centros de formação profissional e 32 unidades móveis, porque também fazemos formação via unidade móvel. E é uma rede que tem a perspectiva ainda de crescer, porque estamos a prever inaugurar mais um centro, ou dois ainda. Então, estamos na perspectiva de crescer e ainda temos mais centros em construção.
0: E qual é o impacto desta vertente de capacitação por via de unidades móveis?
3: Com unidades móveis, nós conseguimos alcançar aquelas zonas mais distantes das capitais ou mais distantes das sedes distritais, e conseguimos abranger maior população que beneficia de formação. Então, estas unidades móveis ajudam-nos já a aumentar o nosso alcance geográfico em termos de formação profissional.
0: Muito bem, vamos ao nosso painel que está nos estúdios da Rádio Moçambique, na província de Tete. Temos em estúdio o Sr. Cristóvão Redenção, é chefe do Departamento de Ensino Técnico, ou melhor, do Ensino Superior e Técnico Profissional, nos Serviços Provinciais dos Assuntos Sociais em Tete. Esta província tem a particularidade de ter a vertente de capacitação para a atividade mineira, pelas suas características. Muito bom dia, Sr. Cristóvão. Como é que está este trabalho nesta componente?
4: Bom dia. Antes, gostaria de saudar os colegas do painel, de forma direta ou indireta, e também aos ouvintes deste programa. Também dizer que é uma honra participar neste painel. Contudo, queria eu começar a informar que a província conta com 18 instituições de educação profissional, dentre elas temos 5 públicas, uma semipública e 12 particulares, que vulgarmente chamamos de privadas. E também temos um centro de formação profissional, que é o IFPLAC. Em rolo de todas essas instituições, temos a única instituição que dá a área de Geologia em Minas, que é o Instituto Médio de Geologia em Minas. Esse instituto localiza-se no distrito de Motese, que dá várias áreas como processamento mineral, geologia, topografia, que responde cabalmente àquilo que são as necessidades do mercado local. Entretanto, com o investimento que houve há muitos ou há dias atrás, em função daquilo que é o empregador e que exige com que os formadores ou os finalistas que saem nos institutos ao nível da província de Tete devem estar alinhados com o mercado de trabalho. Eu penso que este assunto está a ser alinhado. E com o desenrolar do programa iremos abordar mais informações. Muito obrigado.
0: E como é que é dada a resposta à pressão que a província de Tete já exige pelas suas características?
4: A pressão é dada de forma, como dizia o painel que me antecede, temos já a educação profissional, temos aquilo que são formações de curta duração, tanto como de longa duração, que são os institutos. O empregador ele participa de forma ativa, de tal forma que os nossos finalistas, os nossos graduados, tenham competências necessárias para atuar exatamente nessas instituições, como claramente acabei anteriormente falando, que são instituições mineiras. Temos cá várias instituições que acolhem esses nossos formandos, no âmbito do estágio, no âmbito do próprio emprego, havendo uma necessidade. Então, o ensino técnico ao nível da província dentre as várias áreas, falando da área de mineração, área da agricultura e conservação da natureza, área de manutenção industrial, área de TICs, estão a formar cabalmente para responder a essas necessidades que o mercado local exige.
0: Muito obrigado. Vamos a Nampula. Estamos com o Sr. Virgílio Laimo, é formador no Instituto Industrial e Comercial de Nampula, numa altura em que o país todo exige o saber fazer. Como é que este instituto dá resposta a essa questão, sobretudo na província de Nampula? Bom dia.
5: Antes de mais, gostaria de cumprimentar a todos os ouvintes, assim como ao painel em geral. Falar do ensino técnico profissional é falar do presente e, sobretudo, do futuro do nosso país. Quanto à questão que me coloca, eu gostaria de dizer de que nós, aqui no Instituto Industrial Comercial de Nampula, trabalhamos com vários parceiros, fazemos também as formações educacionais, assim como a parte do ensino técnico profissional, aquilo que nós chamamos de curso de longa duração. Só para dar um exemplo, nós estamos a dar um suporte aos jovens deslocados de Cabo Delgado em várias formações, e não só. Temos parcerias com a CNV no projeto de geração de energia, em que vários jovens vêm na nossa instituição, recebem a formação e a CNV, através das empresas parceiras, esses jovens são colocados no mercado de emprego. Gostaria de parar por aqui e vamos continuar ainda dentro do debate.
0: Falava da capacitação de jovens deslocados por conta do terrorismo. Neste momento, qual é o resultado desta ação?
5: O resultado é satisfatório. Nós temos visitado os jovens no mercado onde eles são inseridos. A título de exemplo, no mês passado, fizemos uma atividade de monitoria e avaliação nos distritos de Moma, assim como Murupula. Fizemos um estudo que o resultado é satisfatório daquilo que eles nos dizem, a diferença que eles conseguem encontrar do antes e depois, em termos da participação deste programa de capacitação no nosso centro.
0: Muito bem. Diretora Alexandrina, o país está em transformação, a própria economia moçambicana está em constante transformação, com o surgimento de novos projetos que exigem muito a mão de obra que é contratada, há também lá

0: não está a responder efetivamente a esta exigência, mas esforços sim estão sendo feitos para assegurar que até pelo menos 5 anos ou 10 anos tenhamos a capacidade efetiva dentro do país para responder a esta exigência destas novas áreas que estão sendo exploradas ou que estão a emergir no país. Falamos concretamente da Zona Norte ou da Bacia do Rovuma, que recentemente foi descoberto o gás. Ainda não temos instituições suficientes no país para responder, pelo menos a esta área, falo concretamente desta área. Ainda não temos instituições suficientes, mas já temos na mesma em Cabo Delgado uma instituição que está a formar na área de petróleo e gás. É a única pública no país e tem algumas privadas que também tentam oferecer estas qualificações. Mas temos uma boa notícia para partilhar, que recentemente assinamos um memorando de entendimento com a TotalEnergies, que queremos transformar, não vamos transformar o Instituto Industrial, mas vamos dar capacidade ao Instituto Industrial da Matola para formar profissionais que serão integrados na Bacia do Rovuma até 2029. Portanto, até 2029, Moçambique vai reduzir a mão de obra estrangeira. Mas mais do que esta instituição, está sendo construída no Zimpeto uma instituição mesmo de raiz com apoio da ExxonMobil para formar profissionais para responder também a esta grande área que Moçambique considera como um saco azul nos próximos tempos. Portanto, neste momento, temos déficit de instituições, mas esforços estão sendo feitos de facto para assegurar que a mão de obra que se forme, que Moçambique realmente forme mão de obra que vai servir e responder adequadamente a esta área. Mas não é só na área de petróleo e gás, há outros esforços que estamos a fazer. O desafio agora é assegurarmos que as instituições privadas, que vão também criando instituições, abracem estas áreas, porque temos muitas instituições privadas no país, mas a maior parte delas ainda estão em cursos comerciais, em cursos não tecnológicos, em cursos não industriais. Mas Moçambique agora está a apostar na área industrial, está a apostar na área de mineração, está a apostar na área de energia. E queremos, de fato, encorajar instituições privadas para abraçar esta área e juntos assegurarmos que Moçambique tenha mão de obra interna que responda a esta necessidade das novas áreas que estão a surgir.
1: Temos estes dois projetos, sendo o primeiro com o Instituto Industrial da Matola, depois o segundo é esta infraestrutura em construção no, na cidade de Maputo.
0: Sim.
1: Há envolvimento aqui de jovens de Cabo Delgado na preparação, tendo em vista a responder às necessidades nos projetos situados no norte? Como é que é feita aqui a triangulação entre estas componentes?
0: Permita-me dizer que as instituições só estão sediadas apenas na cidade de Maputo, mas não vão formar jovens apenas da cidade de Maputo. Estas duas instituições vão formar jovens de todo o país. Haverá, de fato, há mecanismos já definidos para a seleção dos candidatos, sobretudo para a Matola. A outra instituição ainda está em via de construção, mas para a Matola já há mecanismos definidos a nível do governo, assim como da própria TotalEnergies, para assegurar que todo o país tenha representação. Não vai ser só jovens da cidade de Maputo. Formados aqui, e todos vão, de fato, imediatamente ser integrados na Bacia do Rovuma.
1: Muito bem. Esta transformação que o país está a registrar, exige a componente formação. Formação técnica, formação profissional. E esta formação, exige igualmente a certificação. Temos tido alguns desafios aqui na atribuição dos certificados depois da formação. Esta componente já foi ultrapassada. Como é que estamos agora? Pergunto ao Sr. Augusto Machungene, da ANEP.
2: Bom, muito obrigado. Na verdade, eu também queria resgatar um pouco sobre a forma como introduz esta questão, porque de facto

0: Há que reconhecer que Moçambique está a atravessar um momento bastante estruturante a nível de desenvolvimento e temos a felicidade do facto de termos instrumentos construídos nesta lógica. Refiro-me naturalmente à Estratégia Nacional de Desenvolvimento 2025-2044, que de facto já consagra e vê de forma estratégica que o capital humano é de facto um dos pilares para que de facto possamos converter as potencialidades de facto em ações concretas. Bom, na verdade, isto exige que, para além de facto da diversificação da economia, que é um caminho que não podemos recuar, mas também temos que aproveitar a questão do dividendo demográfico. E a forma de aproveitar o dividendo demográfico é através da capacitação dessa população jovem, para que de facto eles também se tornem qualificáveis para que possam produzir e com isto possam conseguir empregos, mas também a questão do autoemprego. É verdade que não vai se falar desenvolvimento do país se de facto dissociarmos isto com o desenvolvimento do capital humano. É verdade que ainda há algumas limitações que têm que ser reconhecido, até a própria ANDI já reconhece essas limitações, que de facto ainda há uma fraqueza estrutural. Significa que a rede precisa de facto de algum investimento, que neste momento achamos que de facto ainda está aquém daquilo que é ideal. A questão do dividendo demográfico, de facto, ele funciona de duas maneiras. Se nós não conseguirmos formarmos estes jovens, significa que teremos futuramente muita população improdutiva. E, de facto, isto vai pressionar a economia, mas se capacitarmos jovens, significa que eles conseguem produzir, conseguem obter empregos nesses projetos todos que estamos aqui a referir, mas também conseguem o autoemprego. É verdade que também há uma corrente grande de Moçambique migrar para as áreas de STEM, não é? Que são essas de facto que Moçambique precisa. A industrialização vai precisar de facto de jovens que estejam preparados em áreas de ciências, tecnologias e matemática. Bom, em termos concretos, o que é que se pretende para resolver esta questão de competência? Porque não é só certificar, temos que certificar competências. Então, para isso é preciso de facto fortalecer e expandir mecanismos de educação profissional, não é? Já existem institutos, mas é preciso de facto fortalecer, apetrechar, equipar, garantir o funcionamento daquela, mas temos que expandir. A diretora Alexandrina de facto dizia que a rede está maioritariamente concentrada na cidade de Maputo, mas nós sabemos que de facto existem vários corredores de desenvolvimento ao longo de todo o país. Então temos que expandir essa educação para que de facto cheguem aqueles jovens que estão em Moma e eles possam ter também capacidade e tenham competência para abraçar essas agora. Uma outra questão é o alinhamento da educação profissional. A educação profissional deve estar alinhada com as competências que são exigidas no mercado de trabalho. Falávamos daqui da Total, da ExxonMobil e tantas outras empresas. De facto, eles só vão empregar se o jovem for capaz de fornecer a capacidade exigida, fornecer a competência que a empresa requer. Então, isto é uma questão de facto que nós temos que estar muito concreto, tanto que se for a reparar, nós como autoridade, isto é de lei, é mandato. Temos que elaborar qualificações, as qualificações são elaboradas para atender a necessidades específicas. Há mecanismos de participação do setor produtivo através dos comitês técnicos setorial, mas a verdade é que nós temos que ir um pouco mais disto. O governo tem que começar a deixar com que a indústria lidere e não seja apenas um coadjuvante, ele seja o líder e através de ações na educação, principalmente na educação profissional. As ações do governo vão apoiar com aspectos legais e metodológicos, mas em termos de definir aquilo que é a necessidade de terá que de facto deixar que o setor produtivo lidere isto. Há alguma coisa também que eu queria referir, que de facto, em termos do quadro de planificação ilegal, isto já está previsto. Isto está previsto, porque a educação profissional, infalivelmente, aqui em Moçambique e em outros quadrantes, é o motor do desenvolvimento e de revolução industrial. Sem formação não há desenvolvimento, não há revolução industrial e, de facto, não há desenvolvimento econômico. Muito obrigado.
1: E como é que está a questão da valorização das competências adquiridas, a certificação dessas competências adquiridas não na escola, mas no dia a dia, na atividade interna?
0: Bom, eu fico muito feliz em receber essa questão. Este é um desafio, é também uma questão muito presente naquilo que é a educação profissional, o reconhecimento de competências adquiridas. Porque, de facto, temos que reconhecer que a educação, pela sua especificidade, nem sempre vai se adquirir na escola, nem sempre vai se adquirir no instituto, nem sempre vai se adquirir num centro de formação. As pessoas desenvolvem habilidades de saber fazer no dia a dia. Agora, mas eles não podem provar que eles sabem fazer. E isto limita como eles podem progredir e obter empregos dignos e bem remunerados, porque eles não têm como comprovar, não têm como sinalizar a terceiros que detêm aquela competência. Então, este sistema é um sistema já concebido e regulado e já em implementação. Temos cerca de 14 centros de reconhecimento de competências. Está-se a estabelecer agora centros, um centro em Nampula, através do próprio Instituto Industrial, de Nampula, Instituto Industrial Comercial de Nampula, que vai se qualificar para ser um centro de reconhecimento de competências. Está-se a desenvolver também centros em Niassa. A ideia é que ao longo deste próximo ano, no âmbito do projeto Most Jobs, temos um desafio de certificar cerca de 20 mil cidadãos, reconhecer competências adquiridas. Isto vai demandar que, de facto, haja investimento de grande vulto para que possamos estender a rede em que todo o país esteja abrangido e tenha centros de reconhecimento de competências adquiridas. É um processo de certificação. Sabe fazer, mas não pode sinalizar. E através de metodologias, de facto, metodologias concebidas e devidamente normadas, reguladas, então submete-se a estes candidatos a uma série de avaliações daquilo que a ocupação exige. Mostrando-se, de facto, o candidato apto a responder aquilo que são as exigências, aquilo que são os padrões mínimos de competência exigidos naquela ocupação, lhe é emitido uma certificação. E a vantagem desta certificação é que ela tem peso igual a uma certificação obtida por via de formação regular.
1: Então terá níveis?
0: Terá níveis. Verdade é que é difícil obter um nível, porque temos que convir com que uma pessoa que sabe fazer, existem algumas competências específicas, que é o caso de competências genéricas, que de facto não são avaliadas. Mas através do sistema de acumulação e transferência de créditos, esta pessoa pode de facto empilhar os créditos adquiridos através de um sistema de reconhecimento. Conforme eu disse, a certificação é igual. Naquela competência, se entra para um instituto, não precisa mais fazer aquela competência. Só vai olhar dentro daquilo que é a qualificação, quais as demais competências que ele não conseguiu obter o reconhecimento. E vai completar e pode daí fechar e obter o nível acadêmico.
1: E o IFPELAC aí será chamado a trabalhar, a colaborar nessa componente?
0: Naturalmente, constituindo-se como centro de reconhecimento de competência.
1: Temos no país a iniciativa Um Kit, Meu Emprego. De que forma isto pode... Que movimento estamos a ter no terreno? Vou colocar a questão ao porta-voz do IFPELAC, o Sr. Vitorino Banza.
2: Obrigado. O programa Um Kit é um programa que está sob a alçada do Instituto Nacional de Emprego, também na tutela do Ministro da Juventude e Desporto. Portanto, é um programa que está a beneficiar todos os jovens do país. E, então, os jovens que estão preparados profissionalmente, jovens que são capacitados, eles podem concorrer para este programa através das delegações ou através dos centros de emprego do INEP, que espalhados por todo o país. Então, é um programa que realmente... os kits eles têm especificações próprias, o kit é padronizado, então, para várias ocupações, da área de construção, área de cozinha, essas profissões todas. Então, os jovens concorrem para este programa e recebem o kit, formam-se grupos ou associações e fazem ou praticam atividade. Então, dizer que meu kit, meu emprego é um programa que também pode ajudar o jovem a iniciar o seu negócio, mas também pode criar mais postos de trabalho para outros jovens quando ele está a crescer.
1: Então, já há um movimento que resulta deste programa.
2: Sim, há um movimento que resulta deste programa. Sim.
1: Os proponentes depois são submetidos a uma capacitação pela qual já vêm preparados.
2: Vêm preparados alguns, outros até podem vir preparados do ponto de vista técnico da ocupação, mas tem a componente de gestão de negócios. Então, incorpora-se esta componente de gestão de negócios para que ele possa ter capacidade de gestão do próprio negócio.
1: Pois. A diretora Alexandrina falava da estratégia, das reformas em curso neste momento. O que pretendemos? O que no concreto vai acontecer?
3: Obrigada. Eu queria, antes de entrar na estratégia, associar-me às duas abordagens anteriores. A educação profissional está, de fato, para responder às exigências do mercado de trabalho, mas assegurar que assegurar a transformação econômica do país através da mão de obra qualificada que sai da educação profissional. Estamos com maior... O país é representado, acima de tudo, por uma camada juvenil, e esta camada juvenil, na sua maioria, é desempregada. Os dois pontos que antecederam o reconhecimento de competências adquiridas, o meu kit, o meu emprego, é mesmo para assegurar que maior parte de jovens ou tenham acesso a uma formação digna, ou tenham acesso a um autoemprego através de um kit, ou até aqueles que não têm formação digna, não estou a invalidar o que disseram, mas estou a complementar, até aqueles que não têm formação formal, mas de fato sabem fazer, podem ser reconhecidos para que, através de assegurem melhor o seu autoemprego ou, se calhar, consigam um emprego formal. Portanto, a educação profissional encontra todas essas janelas para assegurar que a maior parte dos jovens ou tenham um autoemprego ou tenham um emprego digno. O reconhecimento das competências adquiridas, e precisamos falar mais vezes, até pedimos que nos convide mais uma vez, porque isto tem que chegar à maior parte dos jovens moçambicanos, porque há muita gente que sabe fazer, há muita gente que tem talento, mas que este talento não está reconhecido, este talento não está certificado. Falou de nível, confere sim nível acadêmico, mas não só. Confere competência, confere certificação de quem tem uma competência específica. E precisamos, de fato, de ter mais uma sessão para falar disto. Abrir os ouvidos dos jovens moçambicanos que sabem fazer, têm talento, mas não sabem que, de fato, o seu talento, o seu saber fazer pode ser reconhecido, pode ser certificado e, através desse certificado, podem encontrar uma ocupação dentro do nosso país. As reformas que estão em curso, as estratégias que estão sendo desenhadas, já indo na questão que me coloca, é mesmo também para assegurar esta transformação econômica digital que o país está a registrar. A reforma da educação profissional, ela foi implementada porque, até um dado ponto, os estudos que foram feitos para a educação profissional, percebeu-se que a educação profissional não estava a responder cabalmente às exigências do mercado de trabalho. Então, fez-se esses estudos, esta coordenação com o setor produtivo, para assegurar que este nosso esforço que estamos a fazer de formar jovens, assegure-se, passo a repetição, a empregabilidade dos mesmos jovens. Não formar para formar, mas formar para responder justamente às exigências do setor produtivo. Por isso, o setor produtivo, as empresas, têm uma voz alta na educação profissional. Define os padrões, define as competências através dos comitês já definidos. Tem um lugar na educação profissional para definir o que querem dos futuros empregadores. E é isto que estamos a tentar fazer e transformar na educação profissional desde 2006. E tem vindo a surtir, de fato, resultados, e continuamos em mesas redondas com o setor produtivo para, de quando em vez, ouvir o que está bom e o que não está bom e continuar a melhorar a nossa atuação para que, de fato, não formemos para dar diploma, mas formemos para assegurar que este formando, este graduado, seja empregue e responda, de fato, à economia do nosso país. Estamos também a elaborar um plano estratégico, ou seja, até já está elaborado, está mesmo na fase final para a sua aprovação. É mais um instrumento que vai alinhar e definir balizas dentro da educação profissional, ver onde dentro da reforma já atuamos melhor, onde ainda não atuamos melhor, o que é que precisamos de melhorar, que recursos são necessários, quem são os atores, e até 2037 ou 36, que é o fim desta estratégia, tenhamos de fato novamente a educação profissional alinhado àquilo que é o desenvolvimento do país e acompanha as dinâmicas econômicas e sociais do país para que de fato transformemos o capital humano em benefício para o setor produtivo.
1: E o IFPELEP também está nesse barco, está nesse processo de reajustamento para acompanhar as dinâmicas, as transformações que o país está a registrar.
2: Sim, sim, e estamos nesse processo de reajustamento em várias vertentes, na vertente curricular e mesmo na vertente de infraestrutura e equipamentos. A exemplo disso, no nosso programa ou no nosso plano de apetrechamento dos centros de formação profissional, temos adotado equipamentos mais modernos para a área de manutenção industrial, para a área de soldadura, por exemplo. Já conseguimos, a título de exemplo, em alguns centros introduzir uma tecnologia um pouco mais avançada. Estamos a falar de simuladores de aprendizagem que já estamos a introduzir nos nossos centros de formação profissional. Então, para dizer que a nossa visão agora é para os novos centros que estamos a construir e introduzir equipamentos modernizados, mas também temos a componente de capacitação de formadores e sempre fazemos exercício de analisar que competências é que os formadores devem mais adquirir para que possam responder às exigências. E outra vertente tem a ver com a ligação com o setor produtivo, com as empresas. Temos firmado parcerias com empresas, e, no caso recente foi com a Associação Industrial de Moçambique, para ver de que forma nós podemos nos ligarmos cada vez mais com o setor produtivo, porque a demanda está lá no setor produtivo, os perfis profissionais demandados são do setor produtivo, então temos que estar sempre linkados com estas empresas. E outra vertente também é da formação em alternância, que expõe mais o formando no contexto de trabalho. É uma metodologia em que o formando fica 10 semanas no centro, em alternância vai ao contexto de trabalho na empresa, fica 10 semanas, e isto acaba-se completando um ciclo de mais ou menos 45 semanas. E, no fim, ele sai com um conhecimento consolidado. Então, é uma metodologia que tem dado grande impacto para a empregabilidade dos nossos jovens. Então, para dizer que temos esta abordagem de trazer essas componentes todas para melhorarmos a nossa capacidade de resposta. Obrigado.
1: O engenheiro Cristóvão Rendenção, na província de Tete, já falava da localização do Instituto Médio de Geologia e Minas, em Moatize. Esta localização já tinha em conta estes aspectos, responder às exigências do mercado em Moatize, sobretudo de onde despontam estas necessidades de resposta, sobretudo desta componente mineira.
4: Obrigado. Primeiramente, queria informar que o Instituto Médio de Geologia e Minas à semelhança do Instituto Inicial de Matundo, que foram pilotos aqui ao nível da província de Tete, elas foram criadas com um objetivo essencial na altura, que era para responder às necessidades da hidrelétrica de Caura Bassa, refiro-me para o Instituto Inicial de Matundo, e o Instituto Médio de Geologia e Mina, que era mesmo para responder a Carbomoc, que na altura que era a instituição que fazia a concessão mineira. E com essas novas transformações e com novas descobertas, acabaram aparecendo várias instituições na área mineira, e com este aparecimento de várias instituições na área mineira, e as exigências foram claras, começou-se também a estar alinhado com aquilo que é as mudanças ou as transformações na área de educação profissional. E nós estamos a reparar, diante dessas dinâmicas e transformações recentes da economia moçambicana, caracterizada pela expansão das indústrias extrativas, refiro-me eu, essencialmente cá na província de Tete, à mineração e energia, e também temos o setor agropecuário. Mas está-se a colocar aqui um elemento muito grande, que é o alinhamento com essas grandes indústrias extrativas de energia, de tal forma que a capacidade de mão de obra qualificada que sai nessas instituições possa responder às exigências dos projetos que estão cá inseridos. E assim saímos em vantagem, vamos reduzir aquilo que é a dependência de especialistas estrangeiros, promovendo o conteúdo local, que é o local content. O que quero dizer com isso é que o Instituto Médio de Geologia e Mina, sim, está inserido dentro do distrito de Moatize, e o distrito de Moatize, potencialmente energético, estão lá várias instituições que têm a concessão mineira, e este mesmo instituto, se formos a fazer uma análise crítica, iremos verificar um alinhamento não muito abonatório, porque vamos encontrar nas nossas instituições desses projetos cheios de estrangeiros. Então, para que possamos diminuir essa dependência dos estrangeiros, há esta necessidade do Instituto ter esse alinhamento com o empregador, que são essas nossas indústrias mineiras. Isso está a acontecer, e há dias, ou melhor, já temos um projeto que está a terminar, que é a PROCREF, que é um projeto de centro de referência do Instituto Médio de Geologia e Mina, foi indicado e foi equipado com material adequado em função dessas exigências que as nossas indústrias extrativas cá na província exigem. Obrigado.
1: Muito obrigado. São neste momento 9:58. Caminhamos para a hora 10. Vamos criar um espaço para o sinal horário. Nós voltamos dentro de momentos para a continuação deste debate com os nossos convidados aqui nos estúdios centrais da Rádio Moçambique, mas igualmente com painéis nas províncias de Tete e igualmente Nampula. Estamos a falar do papel do ensino técnico profissional na formação do capital humano face à dinâmica da economia moçambicana. Voltamos já.
5: Até já, Alberto Paulo. Amigo ouvinte, estamos a transmitir o programa Linha Direta, edição de sábado, 19 de setembro de 2026. Logo depois da atualização da hora certa, vamos dar seguimento à segunda parte. Obrigada pela preferência, ótima escuta. 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São 10 horas em todo o país.

0: Voltamos para a segunda parte deste programa, linha direta. Estamos a falar do papel do ensino técnico profissional na formação de capital humano, face à dinâmica da economia moçambicana. Temos três painéis aqui na sede. Estamos com a diretora nacional adjunta de Educação Profissional, a diretora Alexandrina Novelle. Estamos igualmente com o Sr. Augusto Machungene, diretor nacional do Fundo Nacional de Educação Profissional na Autoridade Nacional de Educação Profissional. Estamos igualmente com o Sr. Vitorino Banzi, porta-voz do IFPELAC, Instituto de Formação Profissional e Estudos Laborais Alberto Cassimo. Temos igualmente painéis nas províncias de Tete e Nampula. Em Nampula estamos com o Sr. Virgílio Laimo, é formador na área pedagógica no Instituto Industrial e Comercial. E em Tete temos o Sr. Cristóvão Rendenção, chefe de departamento de ensino superior e técnico profissional nos serviços provinciais dos assuntos sociais. Falávamos aqui da resposta às dinâmicas atuais do nosso país. E o Sr. Cristóvão Rendenção falava desta resposta mesmo. Consegue-se dar vazão ao chamamento que a província de Tete faz?
1: Bom, não de forma total, mas sim de forma parcial, porque se formos a reparar, temos já alguns pequenos problemas que às vezes achamos que são grandes, sim, é relativamente aquilo que nós chamamos os estágios profissionais. As instituições mineiras, preparando mesmo para o Instituto Médio de Geologia em Minas, têm tido muita dificuldade para a inserção dos formandos finalistas para os estágios finais. Isto porque as instituições preferem os estágios que têm uma periodicidade de três meses em diante. E reparando para o nosso processo de novas qualificações, temos tido o ponto essencial de estágio, o tempo é um pouco reduzido. Então, com isso, temos muita dificuldade para colocarmos esses formandos nessas nossas empresas de concessão mineira, mas isso é uma situação que foi já gerido, está sendo gerido de tal forma que possamos ter um alargamento de maior horas de estágio, de tal forma que esses nossos formandos, no âmbito da sua inserção, no âmbito de trabalhos finais, eles tenham um melhor enquadramento, porque as empresas estão cá, então não podemos ter os estrangeiros estar a tirar os nossos empregos, tendo em conta que aqui temos muitos, muitos formandos que estão a ser formados para efetivamente responder a essas necessidades. Esse é um desafio que nós estamos a ter como província, se calhar como país todo, mas a ala positiva é que, mesmo conseguindo ter feito os estágios profissionais, os nossos formandos que saem no Instituto Médio de Geologia Minas, maioritariamente, são empregos nessas instituições mineiras.
0: Muito bem, vamos a Nampula. Sr. Virgílio Laimo, como é que é feita esta ponte entre o Instituto e as empresas para este estágio e qual tem sido a resposta?
2: Muito bem. Felizmente, nós temos boa resposta. Pese embora, algumas empresas só admitem estágios longos. Estou a falar de estágios a partir de 3 meses, 6 meses, até 1 ano. Depois, existem aquelas empresas que, para aceitar os estágios aos nossos estudantes, é necessário entrar em contato diretamente à sede. E essas empresas, a sua sede, às vezes, tem sido mesmo na capital do país. Mas nós fizemos um mapeamento das empresas segundo os seus critérios. E quando chega aquela hora para atribuirmos os estudantes ou alocarmos estudantes às empresas para estágio, nós já orientamos os estudantes em que empresas devem recorrer segundo as suas qualificações. Agora, tem um outro aspecto em termos de nessa vertente de estágio remunerativos. Muitas empresas entram em contato conosco para fornecer estudantes finalistas para fazerem o estágio remunerativo durante 6 meses ou mesmo 1 ano e, no final, alguns são absolvidos.
0: Muito bem, volto à diretora Alessandrina Novelli. Há uma distância entre a formação até o empregador. Falava-se aqui da questão do estágio, que nem sempre tem sido fácil. Como é que tem sido essa distância e qual é o desafio que daí decorre? A resposta, como é que tem sido?
3: Muito bem. Eu, na minha abordagem anterior, teria dito que o setor produtivo tem voz e tem espaço na educação profissional, mas infelizmente não mencionei o desafio desta ligação com o setor produtivo. Na verdade, apesar de ter espaço, de ter voz, maior parte das instituições empregadoras ainda não estão dentro do espírito da educação profissional, da reforma da educação profissional. Maior parte das empresas ainda estão com o espírito anterior de que o formando faz o estágio em 3 meses ou mais. E estamos numa nova abordagem. A reforma da educação profissional trouxe um modelo de ensino baseado em padrões de competência, segregou a formação em níveis, neste caso, em 3 níveis, que chamamos CV3, CV4 e CV5. O CV3 é o primeiro ano, o CV4 é o segundo e o CV5 é o terceiro ano, neste caso, o último. E cada ano ou cada nível, o formando tem que estar exposto ao contexto real de trabalho, aquilo que nós chamamos de experiência de trabalho. É diferente daquela altura que ele tinha que fazer os 3 anos, depois fazia 3 meses de estágio. Em cada nível, o formando tem que estar no estágio. Com certeza, o tempo de estágio por nível já não é igual ao tempo de estágio quando era o modelo clássico. Muitas das vezes são 30 dias, falo aqui de horas normativas variando de nível, acho que são 16 horas e vai crescendo por nível. Mas as empresas não estão preparadas para receber o estudante e expor ao ambiente de trabalho e demonstrar-lhe, de fato, aquelas competências que estão definidas para aquele nível. As empresas ainda estão à espera de um estagiário que vai ficar na empresa 3 meses ou mais, que na verdade não vai para estagiar em função do que aprendeu, vai para responder uma lacuna da própria empresa. Por isso eles não aceitam receber os estagiários para passarem por lá 1 mês, 2 meses, porque querem formandos ou estagiários para irem responder a uma determinada lacuna. Temos experiências claras, temos exemplos concretos de estudantes que são expostos, estão colocados no estágio e, na verdade, não fazem o que deveriam fazer em função da sua qualificação. Mas não são todas as empresas. Temos, de fato, bons exemplos. Não vou mencionar os nomes das empresas para não fazer a publicidade, mas temos bons exemplos de empresas que, de fato, até vão às instituições. Vão buscar para, de fato, prepará-los e acredito que eles também crescem com isso, em saber que estão, de fato, a contribuir para o desenvolvimento do capital humano, estão a apoiar as nossas instituições. Então, é este desafio que ainda temos, na verdade, com ligação do setor produtivo, de mostrar estas valências, esta dinâmica do ensino baseado em padrões de competência e assegurar que, de fato, eles já abracem. Mas por causa desta limitação que as empresas estão a ter para receber os nossos formandos, Aprovou-se recentemente um diploma ministerial de avaliação e certificação, embora não é especificamente do estágio, mas traz ali uma componente de estágio só para aliviar esta componente em que o formando, não querendo sair do sistema, porque esta componente de ir ao estágio no primeiro ano, ir ao estágio no segundo ano, muitas das vezes era no espírito da reforma em que os níveis são terminais, pode fazer um nível e ir ao mercado de trabalho, mas como eles não estão a sair, abre-se já esta janela deles poderem até acumular as horas normativas do estágio e poder, se calhar, fazer no fim. Mas ainda não está definitivamente normada, só traz algumas linhas gerais neste diploma ministerial e queremos, nos próximos tempos, elaborar um diploma, outro diploma específico do estágio para a dissipar estas lacunas, estas dificuldades também das empresas em receber os nossos formandos.
0: Falava dessa questão de empresas que recebem estagiários, mas para responder a uma lacuna nessa empresa. Uhum. Há algum acompanhamento aqui, respondendo essa lacuna, há casos em que o estagiário acaba ficando?
3: Temos muitos casos, de fato, em que os estagiários fazem o estágio e imediatamente são absorvidos pelas empresas. O que nós temos que fazer é aquilo que chamamos de segmento de graduado, porque não basta saber que ele está empregue numa determinada empresa, precisamos saber, de fato, está empregue na sua área de formação. Mas não temos os números concretos de estudantes, de formandos ou graduados que estão absorvidos nas empresas fruto do estágio, mas temos, de fato, casos de estudantes que, depois do estágio, eles são absorvidos pelas empresas. Falta é saber se, de fato, estão absorvidos e estão a exercer as atividades dentro da sua área de formação.
0: Nos últimos tempos, vou ao senhor Augusto Machungene, há uma tendência de não se absorver o estudante ou o graduado do nível médio. Isto remete-nos à questão da sustentabilidade do ensino técnico profissional, sobretudo neste nível. Como é que tem sido o acompanhamento deste aspecto?
2: Bom, na verdade, eu acho que é na mesma senda que a diretora Alexandrina levantava, que é a questão, de facto, de emprego e empregabilidade. E quando refiro-me ao emprego, estou a falar num termo mais alargado, porque também quero envolver aqui a questão do autoemprego. Mas há uma janela aqui muito forte à luz dos estágios, porque os estágios não devem funcionar apenas como um meio para o emprego. Também deverão potenciar também uma outra saída, que é o autoemprego. E o que está sendo feito neste momento? Está-se a desenhar, de facto, um plano de estruturar o estágio. Para que, de facto, possamos ter aquilo que chamamos de estágio estruturado. Significa que as empresas e as instituições de educação profissional, no início de cada ano de planificação das suas atividades, deverão já ter um plano, de facto, que mostra em que períodos o formando estará na empresa para ter a experiência de trabalho. Em que períodos e que ações serão realizadas por este candidato. Efetivamente, isto faz com que a própria empresa tenha ganhos com este estágio, porque já planificou que no período X vem um estudante com competência X e poderemos capitalizar esta competência para produzir, porque de facto temos que reconhecer que as empresas são unidades produtivas. Não vão aceitar admitir se o estagiário for um custo, mas se de facto o estagiário vier com um adicional para poder aumentar a produtividade da empresa, de facto, eles estarão mais abertos para receber este estagiário. Mas isso só se consegue quando há um plano, quando o estágio está estruturado. Qual a vantagem do estágio estruturado? A vantagem é que temos que reconhecer, de facto, fala do desafio de que não se consegue absorver tudo que é formado. Mas isto funciona, é uma via de mão dupla.
4: É preciso formar, dar competência para que a economia cresça. Porque, de facto, temos um número limitado. Se for a reparar, cerca de 99% das empresas moçambicanas são pequenas e microempresas e que empregam não mais que 20 trabalhadores, estão neste raio. Mas se um jovem foi submetido a uma experiência de trabalho, imaginemos que seja numa oficina em que ele aprendeu na prática a reparar um motor de um automóvel. Se sai dali, provavelmente surgem algumas oportunidades que ele, de forma individual, possa abraçar o empreendedorismo. Possa começar embaixo de uma mangueira a reparar os carros daquela região, depois pode expandir e oficializar o negócio e aí teremos mais um empreendedor. Isso aplica-se também. É um formando formado em agricultura, vai trabalhar para uma grande farma de chá, por exemplo. Ele vai aperfeiçoar os mecanismos de cultivo de chá e depois terminado, porque na região onde ele vive há potencialidade, ele poderá cultivar o seu chá, começar uma atividade empreendedora e crescer. Então, a educação profissional vai neste sentido. Então, quando nós apostamos na educação profissional, não estamos a olhar só emprego por conta de outrem. Estamos a apostar em jovens que sabem fazer e que boa parte deles, de facto, não podem pensar porque o espaço para emprego é muito reduzido. É preciso alargar. Mas como é que alargamos? Alargamos fazendo com que jovens saibam fazer. Isto é via de mão dupla. Se sabe fazer, cria a empresa, tem o seu rendimento e pode empregar os demais, cresce o tecido empresarial, as empresas ficam fortalecidas, aumenta-se a produtividade, a economia cresce e isto gera mais e melhores empregos.
0: Teremos espaço para a interação com o nosso estimado ouvinte, nesta segunda parte do nosso Linha Direta, mas vou ao porta-voz do IFPELAG. Esta componente de capacitar para fazer, para saber fazer, e não propriamente para ir ao emprego. O IFPELAG tem trabalhado muito neste aspecto. Há resultados nesse sentido.
5: Sim, há resultados, até porque a nossa formação mesmo é dirigida para o saber fazer. E há resultados e temos casos de sucesso de jovens. E no nosso último conselho pedagógico, alguns jovens deram testemunho de criação de empresas e deram testemunho de empregar outros jovens. Então, há um movimento, nós sempre fazemos essa avaliação e constatamos que no mercado há muitos jovens do IFPELAG que criam o seu próprio negócio e empregam outros jovens. E por fim, nós temos uma componente de estudos laborais, temos um serviço de estudos laborais que fazem este segmento dos nossos, entre aspas, graduados de formação profissional que vão ao mercado. E há estudos, não trago aqui os números, mas há estudos que mostram que boa percentagem até de empresas tem maior preferência pelos jovens que saem do IFPELAG, mas também há boas notícias, boas experiências de jovens que, não estando no emprego com o patrão, desenvolvem o seu próprio negócio e empregam outros jovens.
0: Temos nos últimos tempos várias iniciativas de financiamento à juventude, muitos jovens mesmo no âmbito do saber fazer. Como é que tem sido? Qual é o aproveitamento que é feito? Qual a ligação que há aqui entre esta formação profissional, a capacitação e depois a criação de empreendimentos, o empreendedorismo no quadro dessas iniciativas como o FIDEL e outras que financiam iniciativas juvenis?
5: Bom, há várias formas de financiamento que existem, de aproveitamento de capacidades de jovens. E temos também a componente de incubadoras de empresas, né? Jovens que vão lá e criam, ou desenvolvem o próprio negócio a partir de uma incubadora e depois desenvolvem a sua empresa ou o seu empreendimento. Então, há muitas experiências nessa área de crescimento de jovens via autoemprego.
0: Muito bem, nesta segunda parte do Linha Direta, privilegiamos a participação do ouvinte, sendo que o ouvinte pode participar através dos números 8465-00342, 8465-00342 e 8716-5491, 8716-5491. São os números através dos quais o ouvinte pode participar neste debate. Estamos a falar do papel do ensino técnico profissional na formação do capital humano face à dinâmica da economia moçambicana. Diretora Alexandrina Novel, falávamos aqui de iniciativas da ponte entre a capacitação e depois a criação de projetos de geração de renda através de várias iniciativas em curso no país.
3: De facto, temos também, a nível do ensino técnico especificamente, alguns projetos desta natureza que têm também empoderado não só jovens até que estão dentro do sistema, mas também jovens não envolvidos à formação formal para que, de facto, possam ter um autoemprego. Estamos a falar de um projeto que designamos Mais Emprego, que está mais para responder à zona norte, para algumas instituições do ensino técnico profissional e, obviamente, da formação profissional. Este projeto tem de fato apoiado as instituições do ensino técnico profissional, acompanha os formandos desde a formação, tem feito a ponte para os estágios. De fato, é um projeto que tem uma conexão direta com as empresas, vão e vê e até entregam os formandos nesses locais para, de fato, estagiar. E terminado o estágio, a formação, de fato, são apoiados para criar empresas, pequenas empresas que possam, de fato, absorver outros jovens que não tenham tido a mesma experiência. Este projeto não só para os que estão dentro do sistema, como eu estava a dizer, mas também para jovens vulneráveis, alguns que estiveram sujeitos à situação de insurgência em Cabo Delgado, para o restaurar a sua e a reintegração social destes jovens, tem havido este apoio deste projeto. Mas não só as próprias instituições do ensino técnico profissional, dentro das suas capacidades, têm feito, sobretudo as instituições da Zona Norte, têm feito também reintegração de jovens e têm apoiado os formandos ainda em formação para que, ao sair da formação, não dependam especificamente, mesmo sem atribuir um kit, não dependam especificamente de um empregador formal, eles tenham capacidade de criar pequenas empresas para poder se autoempregar e empregar outros jovens. Então, estamos, de fato, num processo em que preparamos os jovens para serem capazes de criarem o seu autoemprego, criar empresas e até abraçar outros jovens que precisam deste apoio.
0: Temos indicação de termos em linha o Sr. David Simbine, é o diretor do Instituto Industrial da Matola. Muito bom dia, Sr. Diretor. Estamos a falar do papel do ensino técnico profissional na formação do capital humano face à dinâmica da economia moçambicana, numa altura em que o Instituto Industrial da Matola está numa fase de preparação para a capacitação de jovens que vão depois ser integrados em projetos nas províncias do norte do país, no âmbito dos projetos de óleo e gás. Muito bom dia. Como é que está o Instituto Industrial da Matola a preparar-se nessa vertente?
6: Muito bom dia. E sintam-se todos cumprimentados, todos os telespectadores e todos os ouvintes, desculpem, e a nossa rádio Moçambique. Aqui David Sibindi, diretor do Instituto Industrial e Comercial da Matola. Concretamente, a questão colocada, realmente o Instituto Industrial e Comercial da Matola está com este papel confiado pelo nosso governo e de preparar, de facto, os jovens para responder aquilo que é a necessidade lá no norte do nosso país. E o Instituto, de facto, encontra-se preparado porque recentemente tivemos uma parceria com uma entidade da Coreia, portanto, um projeto chamado COICA. E com esse projeto conseguimos equipar o Instituto em termos de maquinaria, laboratórios, oficinas. Então, com este equipamento moderno, conseguimos responder o perfil ou o currículo que é exigido para resolver o assunto mesmo que está em Cabo Delgado. Entanto, e não só também, não somente a parte de equipamento, também a parte do formador, porque os formadores devem ter um conhecimento um pouco adicional daquele que ele já vem com ele da faculdade. Portanto, nós temos formadores que tiveram a formação com esta parceria COICA na Coreia, portanto, fora do nosso país. Então, foram capacitados mais de 20 formadores. No total, aqui no Instituto Industrial e Comercial da Matola, são 24, que esses são formadores dos formadores, que já podem também capacitar outros formadores. Então, de uma forma geral, para dizer que o Instituto Industrial e Comercial da Matola está mesmo apto para responder às exigências que têm a ver com a formação do jovem do modo a saber fazer. Obrigado.
0: E já agora, senhor diretor, como é que o Instituto Industrial da Matola tem dado resposta, sobretudo numa cidade industrial como a Matola? Como é que o Instituto tem dado resposta ao chamamento para a capacitação juvenil ao nível da Matola e da província?
6: Muito grato. De facto, a nível da Matola e a nível da província, bem como no país em geral, o Instituto tem dado uma resposta positiva no que diz respeito à formação dos jovens, tendo em conta que o Instituto está mesmo numa cidade industrial, estou a falar da cidade da Matola. Então, os nossos jovens, durante a qualificação, que tem 3 anos, portanto, os nossos cursos ou a nossa formação duram 3 anos, têm se beneficiado de estágio. Segundo este ensino baseado em competência, deve estagiar em cada ano. Portanto, cada ano é um nível. Temos aquilo que chamamos de CV3, CV4, que é o segundo nível, e CV5, que é o terceiro nível. Então, cada nível, o formando vai ao estágio. E nós, estando no meio mesmo das empresas industriais, os formandos são submetidos nelas durante a formação. Até o desafio que temos tido é recuperar o formando para continuar e terminar o nível. O que tem acontecido é que o formando, ao se apresentar numa empresa para estagiar no segundo nível, para voltar a terminar o terceiro nível, às vezes a parte empresariária lá solicita que ele continue lá, vendo habilidades que ele tem, vendo a dedicação profissional. Então, eles às vezes têm pedido que continuem. Então, sendo nós o Instituto, mobilizando, informando que falta um nível que é chave, que pode-se negociar de modo que termine e depois volte enquanto está completo. E há uma outra coisa muito importante, se me permitir informar. Temos um projeto chamado RCA. RCA significa o quê? Reconhecimentos de competências adquiridas de uma forma informal. Temos jovens a nível nacional, para não só falar de Maputo e província, que têm conhecimento, têm competência na área de mecânica, soldadura, até mesmo de, na área de eletricidade. Falo de áreas mais destacadas para tal. Sabem reparar o carro, abrir motor e fechar, mas não têm certificado. Tiveram aquele conhecimento de uma forma informal, com os seus pais, lá em casa, embaixo da árvore, por aí, aquelas oficinas informais. Então, há um projeto que já foi reconhecido a nível ministerial, a nível do nosso governo, que o Instituto Industrial e Comercial da Matola já leva a cabo. Qual é esse projeto? Esses formandos são chamados ao Instituto, esses, vamos até chamar de candidatos, porque não são formandos, eles já sabem fazer o trabalho sem ter ido à escola. Então, são chamados ao Instituto Industrial e Comercial da Matola para ser

0: artistas estão lá, então, para apresentar aquilo que eles sabem. Então, aí eles não sentam na carteira estudar de novo, mas sim apresentam aquilo que eles sabem e se satisfazer positivamente também são certificados. Então, há várias formas de ajudar os nossos jovens moçambicanos para trabalhar de uma forma boa e a forma aceitável em Moçambique. Muito obrigado.
1: Muito obrigado, senhor diretor. Apelamos que continue aí. Este o Instituto Industrial e Comercial da Matola é um destes 14 centros de reconhecimento de competências no país. Já agora, senhor diretor do Fundo, ou melhor, diretor nacional do Fundo Nacional de Educação Profissional, o senhor Augusto Machung, já é comum no país ouvirmos que uma instituição de ensino profissional foi encerrada porque desenvolvia atividade sem competências para o efeito e depois deixa um vasto número de estudantes praticamente à deriva. Como é que é feito o acompanhamento? Como é que é feita esta certificação das instituições?
2: Bom, muito obrigado. De facto, é uma questão que não podemos fugir a ela. Nós sabemos que esta modalidade de formação, que é a formação baseada em padrões de competência, como o nome diz, é baseada em padrões de competência. É preciso que os provedores de educação profissional tenham, de facto, uma qualidade mínima para, de facto, eles poderem lecionar. Isto implica necessariamente que eles tenham infraestruturas adequadas, tenham equipamentos e, sobretudo, tenham o grupo de formadores com qualificação, não é? E, de facto, a ANEP, por mandato mesmo, legalmente, tem esta competência de fazer a acreditação das instituições, sem de facto deixar de dizer que, na verdade, elas são criadas através da entidade que tutela o subsistema, que superintende o subsistema de educação profissional, caso vertente do Ministério da Educação e Cultura. Cria essas instituições, mas para que elas efetivamente possam lecionar, elas devem ser certificadas, aquilo que chamamos de acreditação. Um processo de acreditação verifica estes três elementos que eu falei, questão infraestrutural, a questão, naturalmente, olhando para questões de segurança, olhando para a questão da adequabilidade das infraestruturas em relação ao campo profissional em que aquela IEP se candidata, mas também tem que verificar a questão dos equipamentos. Aqui estamos a falar de saber fazer. Não estamos a falar de teoria de faz de conta, é para operar mesmo. Se a competência é operar o PLC, o formando tem que ter PLC para operar. Um PLC que encontraria também no setor produtivo. Não é para chegar na linha de produção, ainda enfrentar problemas de reconhecer o que é um PLC, o que é um comando e como é que é feita a ligação. Ele tem que aprender isto na escola. Mas também é preciso que formadores saibam trabalhar nesta metodologia, saiam da metodologia de muita teoria para a metodologia também de saber fazer, o que pressupõe que o formador também deve saber fazer. Agora, é verdade que algumas instituições não reúnem essas condições, e quando não reúnem, em primeiro momento, não recebe acreditação. E essas, por vezes, funcionam de forma clandestina, e quando nós encontramos instituições, essas denunciamos a quem tem competência de encerrar, porque são instituições clandestinas, mas tem aquelas que podem obter e aquelas condições devem se manter ao longo do tempo. Então, a cada 5 anos, há uma vistoria para reverificar se as condições que determinaram a sua acreditação estão conservadas. Não estando conservadas, o procedimento é, de facto, numa primeira fase, interditar que aquela IEP admita formandos naquela qualificação. E se essas questões não estão regularizadas ao longo do tempo, as condições deterioram-se, a decisão final, de facto, que é muito adversa, é encerrar aquelas instituições. Mas devo lhe assegurar que, de facto, esta componente de não deixar os meninos à deriva está sempre acautelada. Sempre que se encerra uma instituição, há um protocolo claro a ser seguido. Num primeiro momento, deve-se fazer acompanhamento de todos.

0: todos os formandos que estão estudando caso a caso. Em alguns casos, será de facto uma questão de permitir com que aquela IEP continue até encerrar o bloco de formação. Isto é aplicável para os casos em que estão no CV5, mas há uma exigência com que esta IEP, nas componentes de prática, possa associar-se com outras IEPs para que aquelas práticas sejam realizadas. Mas existem casos em que vai ter que se conduzir os formandos que estão nos CV3, CV4 para outras IEPs e trabalha-se em estreita colaboração com a Direção Nacional de Educação Profissional para que, de facto, nenhuma criança fique fora do sistema. Então, devo-lhe assegurar que, de facto, agora, o que pode acontecer, sobretudo nas instituições privadas, é que há formandos que frequentam estão em situação irregular. E essa própria IEP não aceita transferir para uma outra sem que ele, de facto, primeiro salde as suas responsabilidades financeiras. Mas, estando tudo isto acautelado, de facto, isto é assegurado. Muito obrigado.
1: Muito bem, o ouvinte pode participar deste programa através dos números 84-6500-342, 84-6500-342. Temos igualmente o 87-16-5491, 87-16-5491. São os números já através dos quais o ouvinte pode participar neste debate sobre o papel do ensino técnico profissional na formação do capital humano face à dinâmica da economia moçambicana. A diretora Alexandrina, percebemos aqui desta alocução do senhor Augusto Machungene que estamos numa fase de transição. As instituições, elas são chamadas a buscarem mecanismos para uma formação que responda aos desafios atuais, uma formação mais técnica, mais prática e menos teórica. No terreno que está a acontecer, qual é o nível?
2: De facto, no terreno temos visto que está a acontecer a formação prática e não teórica. A Direção Nacional de Educação Profissional, para além de várias atribuições que tem, supervisiona as instituições do ensino técnico, da educação profissional. E recentemente fizemos esta atividade em todo o país, embora na vertente específica da área de saúde, porque queríamos de fato aferir alguns aspectos que temos vindo a ouvir relatos não bons sobre algumas instituições da área de saúde privada. Mas o trabalho que fizemos e temos vindo a fazer mostra que, de fato, as instituições acreditadas estão realmente a formar dentro dos padrões ou dentro das competências definidas para realmente formar-se um graduado com competências. Há desafios, sim, para algumas instituições, sejam públicas, até privadas. Mas, acima de tudo, as nossas públicas, que posso falar com maior segurança, é a limitação para alguns casos de equipamento. Mas não estamos de olhos fechados como governo, até nos casos em que reparamos que a instituição não está em condições, fechamos esta instituição.
1: Não perca o fio, temos um ouvinte em linha. Estimado ouvinte, bom dia. Nome, já está a participar.
3: Bom dia, aqui Guilherme. Bom dia, aqui Guilherme.
1: Bom dia, já está a
3: Bom dia.
1: participar.
3: Sim. Epa. Bom dia, obrigado. Epa, acompanhei bem o programa. Bom dia.
1: Sim, está a chegar. Pode participar. Perdemos este ouvinte. O ouvinte pode continuar ligando para a participação neste debate através dos números 84-6500-342, 84-6500-342 e 87-16-5491, 87-16-5491. O Instituto Industrial e Comercial da Matola, já falava, teve um projeto e permitiu a aquisição de material no âmbito desta componente para capacitação mais técnica. Vamos a Nampula ouvir o Sr. Virgílio Laimo, o Instituto Industrial e Comercial de Nampula. Como é que está nesta vertente?
4: Nesta vertente, o Instituto Industrial e Comercial de Nampula.
1: Sr. Virgílio, não perca o seu fio. Temos um ouvinte em linha. Estimado ouvinte, bom dia. Está a participar.
5: Bom dia, Alberto Paulo. Bom dia a todo o painel da Rádio Moçambique. Meu nome chamo-me Isidro Pant, a partir do posto administrativo de Xitengue. Agradecer de tudo que se falou e parabenizar para o governo, né? Do esforço que está a fazer para o nosso povo. Olha, eu não sei, eu gostaria de colocar uma pergunta. Que apoio que o governo pode fazer para nós, os talentosos, que nós temos talento, somos talentos, imaginou, fomos formados, não tivemos oportunidade de ir à escola sentar na carteira. Estamos a falar dos escultores, estamos a falar desses pedreiros que fazem grandes obras de nomes, estamos a falar de muitos talentosos, mas que não tiveram oportunidade e que estão a empregar os outros jovens. Porque a Katsuli, sabe por que está a crescer lá na mina? É que ele não está a empregar a quem tem documento, como chama? Teoria. Usa quando, mas a quem tem prática. Aquele que sabe o fazer. É a pessoa que tem mais vantagem. Depois, o segundo é quem tem teoria, papelada, o dinheiro, etc. E nós também ensinamos os nossos jovens, os nossos alunos, mas quando já vê oportunidade de emprego, nós estamos já vendo um estrangeiro a trabalhar. O nosso jovem nacional só tem direito de empurrar a carinha de mão, de cimento, né, ou com pedra. Mas oportunidade, estamos a ver o estrangeiro. Sim, o mundo é vasto, nós também estamos de outro país, mas devíamos ser os nossos primeiros a trabalhar no nosso país. Estamos a ver as estradas, a estrada mesmo, só para manipular aquela máquina de pá escavador. Tem que ser um estrangeiro, um chinês. Mas nós formamos pessoas aqui nesse país. E essas pessoas não acabam a servir para o próprio país. Eles são tanto imigrantes para outro país, porque nós não demos espaço aos nossos filhos. Temos tanta coisa no país que podemos, que o nosso moçambicano, os moçambicanos, aproveitar e fazer carteira. Estamos a falar de carpinteiros, podemos fazer... Desculpa levar o tempo. Nós estamos a usar carteira de fabrico de tubo, metal, mas nós temos a madeira, temos os nossos carpinteiros aqui. Por que não levamos os jovens, colocamos nas indústrias para produzir o que é nosso? Desculpa quando ferir alguém, mas apenas como sou o povo moçambicano, tenho direito da palavra. Isidro Banzi, Tenguera, bom dia.
1: Bom dia, Isidro Banzi. Estávamos em Nampula com o Sr. Virgílio Laimo, do Instituto Industrial e Comercial de Nampula.
4: Sim, eu estava a dizer que o Instituto Industrial e Comercial de Nampula não está mal e também não está melhor. No que concerne a formações, nós aqui, através do projeto Moses Skill, conseguimos formar quase 98% dos formadores em certificado B. Agora, estamos a terminar com 18 formadores através da parceria com a Universidade de Rovuma. E, não deixando dessa parte, temos também a formação em certificado A, que está a decorrer na UEM. E também certificado B na mesma universidade. Temos, aliás, se recordam também, no dia 17 fizemos a última graduação referente aos formandos que terminaram a sua formação nos anos anteriores, mas muito em particular em 2025.
1: Voltamos, Sr. Virgílio, voltamos já a esta formação. Temos um ouvinte em linha. Estimado ouvinte, bom dia. Está a participar.
6: Bom
3: bom dia a nossos convidados, bom dia ao moderador, que não estou sabendo o nome do nosso moderador, mas vou agradecer por essa oportunidade. É assim, o nosso convidado, porque vejo o ensino técnico e ensino profissional, podia mesmo começarmos nós que somos pais, começar a dar força aos nossos filhos, que assim que se formou, não é só correndo, porque hoje em dia ninguém faz 12ª, ele corre mais para o benefício, ser polícia, é o sonho do moçambicano. Assim, não tem oportunidade de entrar na polícia, vai nas forças de defesa. Essa dignidade de polícia, não sei o que é. Bem, é defesa do nosso país, mas devemos saber para que eu estou na defesa, para que eu sou polícia, devemos saber disso. Então, o ensino técnico é mais importante hoje em dia. É importante, ainda não temos a indústria, mas o governo abraçar jovem, ter ensino técnico, ensino profissional, quando se industrializar o nosso país, já não vamos depender dos interesseiros. Isto que é muito importante, mas hoje em dia a nossa cultura encontra um pai, já fez 12ª, sim, pronto, vou tentar te meter na polícia. Não. Às vezes eu vejo que parece que estamos a atrasar a nossa mente. Ensino técnico é muito importante num país. Eu aprecio eu ver um jovem. Não precisamos de depender de interesseiros, mesmo na agricultura, ter um técnico da agricultura. É muito importante isso ali. Minhas palavras são essas. Muito obrigado.
1: Muito obrigado. O espaço continua aberto. 84-65-00-34-2 e 87-16-54-91. Senhora diretora.
2: Obrigada por me devolver a palavra. tinha cortado.
1: Mas temos um ouvinte em linha. Estimado ouvinte, bom dia. Já está a participar.
6: Bom dia. É o José de Zandamel na linha.
1: Já está a participar.
6: Sim, eu tenho uma questão sobre a formação profissional. Tem algumas instituições, né, que estão a formar alguns jovens, né, na formação profissional, mas depois eles têm dificuldade de fornecimento dos próprios certificados, ou quando eles trazem um certificado, esse certificado já aparece com dados errados, e em alguns momentos os próprios formandos, eles pagam algumas mensalidades. E quando trazem aquela parte de recibos, eles dizem de que alguns recibos perderam, não tem o pagamento, e em alguns momentos o próprio formado ele vai com alguns recibos de certificação de que ele pagou as próprias propinas, mas eles ainda alegam de que não foram pagas as propinas, o próprio formado tem que voltar a pagar as propinas. Quero saber como é que nós podemos subsair sobre essa situação. Tenho um caso exemplar. Eu pessoalmente fui formado sim numa área de eletricidade, submeti, paguei as próprias propinas, mas no momento que eu tenho os próprios recibos para apresentar na escola, eles não localizam o meu certificado e dizem que tenho que voltar a ligar novamente. Quando eu volto ligar novamente, eles dizem que estamos a encontrar os recibos, mas sim, nós estamos a conseguir localizar os certificados. Eu não sei como é que nós podemos sair sobre esses casos, como é que nós podemos responder sobre esses casos. E outra questão é, olho, por exemplo, no nosso cotidiano, por cada dia que passa, temos muitos jovens que estão a ser formados no ensino profissional, por aí mais adiante. Mas tem aqueles que sabem executar e não sabem, que não têm certificado, que eles não sabem escrever, não sabem, mas eles sabem praticar. Como é que eles podem se associar para ter um certificado de mostrar que nós sabemos realizar esse trabalho? Eu muito obrigado.
1: Obrigado. Diretora Sabá, a falar.
2: Sim, eu estava a falar no contexto de respondermos, de fato, a uma formação prática, orientada para a prática e não teórica. Eu dizia anteriormente que, de fato, nós temos instituições que estão preparadas para dar esta formação prática em função daquilo que são as competências definidas nas qualificações. Para o caso concreto até das instituições públicas, para instituições que nós achamos que estas não estão em condições, não têm equipamento adequado para não enganar a sociedade, formar o ensino técnico mais teórico, nós de fato inseramos enquanto procuramos recursos e fazemos esforços todos para assegurar que a instituição volte a abrir numa outra altura, devidamente apetrechado, com formadores qualificados. Ações que temos vindo a fazer em todas as instituições do país, primeiro, a qualidade é assegurada por um bom formador. Temos assegurado a formação dos formadores em quase todas as áreas. Recentemente serão formados 80 formadores no Brasil, e acreditamos que voltarão com competências de fato necessárias para garantir que os seus formandos também saiam da formação com qualidade. Temos vindo a fazer apetrechamento em várias instituições, com apoio até de alguns parceiros de cooperação, mas tenho que frisar que recentemente fizemos um grande investimento em 6 instituições, em transformar 6 instituições até piloto da educação profissional, que seriam instituições que queremos que sejam instituições modelos. Transformamos essas instituições e que foram designadas centros de referência, são instituições de referência, com todo o equipamento.
1: Diretor, mesmo por aí, qual é o projeto que há à volta do Instituto Industrial 1º de Maio?
2: Muito bem. O Instituto 1º de Maio deste de Maputo, temos dois, ou de Quilimane?
1: De Maputo.
2: Foi um instituto que foi também encerado sensivelmente mais de 5 anos ou 7, porque, de fato, ela não conseguiu imediatamente migrar para aquilo que eram as exigências de uma instituição dentro dos padrões definidos para administrar qualificações. E, de fato, é uma instituição pública, tivemos que parar com novos ingressos, enquanto buscávamos recursos para requalificar a instituição, para que ela forme, de fato, técnicos numa formação orientada à prática para garantir a qualidade. De tal forma que, no ano passado, 2025, a instituição voltou a abrir. Com 2 qualificações, está neste momento a ministrar a qualificação de eletricidade industrial, com apoio de uma grande empresa do país que de fato patrocinou, e um outro projeto italiano que apoia a educação profissional. Está neste momento a ministrar a eletricidade industrial e a qualificação de climatização. Mas não vai parar por estas 2 qualificações. É o que conseguimos requalificar para reabrir, mas estamos neste momento à busca de outros financiamentos para requalificar toda a instituição de tal forma que ela consiga, na sua totalidade, funcionar dentro daquilo que são dentro da sua capacidade e abranger maior parte dos jovens que procuram o ensino técnico profissional ou nas áreas que estão definidas para aquela instituição. Esta instituição está dentro de um projeto que nós elaboramos recentemente e designamos carteira de projetos, que tem lá cerca de 30 instituições prioritárias que devem ser intervencionadas dentro deste esforço que nós, como direção, como ministério, queremos fazer dentro deste mandato para que estas 30 instituições que consideramos críticas no país, uma delas é 1º de Maio, tenham intervenção. Então, o nosso enfoque agora é, depois de definido a carteira de projeto, procurar recursos ou direcionar, porque até temos recebido investidores, parceiros que querem investir na educação profissional, no ensino técnico profissional, orientarmos para estas instituições que, de fato, estão em situação crítica. Uma delas é o 1º de Maio.
1: Pois, estamos na reta final deste programa, mas a senhora Augusto Machungene quer responder a essa questão colocada pelo ouvinte.
0: Bom, muito obrigado. Que é, neste caso, o senhor Isidro.
1: Em Banz, pois.
0: Sim, então, ele dizia, de facto, que apoio o governo pode fazer para pessoas com talentos que não tiveram oportunidade de estudar. Bom, na verdade já tínhamos falado sobre o reconhecimento de competências adquiridas.
1: Isto... Ele, percebi, falava em duas dimensões, a primeira é esta, mas sim, a segunda é o apoio a esta juventude com estas competências, mas se calhar sem fundo para o arranque.
0: Perfeito. Então, de facto também estou feliz porque ia mesmo ao seu encontro. Estava a dizer, por primeira, num lado, reconhecimento de competências adquiridas. Isto está consolidado. Mas devo falar que na senda desta questão também há um projeto foi aprovado no junho deste ano, que é o projeto Most Jobs, competências para o emprego, para a transformação económica de Moçambique. Ela, de facto, tem uma forte componente de empreendedorismo. A lógica deste programa todo é fortalecer o ecossistema para dar competências e empregar nas duas vertentes. Emprego, por conta de terceiros e por conta própria.
1: Pois.
0: Prevê abranger cerca de 310 mil cidadãos
1: no país,
0: entre 150 mil para formação de longa duração, 40 mil para formações de curta duração, 20 mil reconhecimento de competências adquiridas, 50 mil jovens que beneficiam de formações socioemocionais e de empreendedorismo. E são 70 mil jovens que vão beneficiar. Isso significa formar para os casos em que dá-se um kit para que ele inicie o negócio através das orgânicas, caso o Ministério do Juventude e Desporto atribua-se o kit. Para o caso em que tem que se formalizar negócios, apoiamos através do IPM a formalizar esses negócios. Para casos em que devem se associar ou em formas de cooperativa, através do IPM promovemos estas ações. Mas, acima de tudo, essas pessoas não têm fundos e este programa ele tem um fundo considerado, tem um envelope para o efeito. É um pacote de 150 milhões de dólares de âmbito nacional e provavelmente para este eixo tem cerca de 20 milhões de desembolsos. Naturalmente que uma parte destes desembolsos serão alocados para promover com que jovens de facto possam potencializar o empreendedorismo.
1: Muito bem. Colocamos aqui o ponto final neste programa, Linha Direta. Hoje debatemos sobre o papel do ensino técnico profissional na formação do capital humano face à dinâmica da economia nacional. Tivemos três painéis aqui nos estúdios centrais. Contamos com o Sr. Augusto Machungene, diretor nacional do Fundo Nacional de Educação Profissional na ANEP. O Sr. Vitorino Banzi, porta-voz do FPLAC, a diretora nacional adjunta de Educação Profissional, Alexandrina Novelle. Tivemos painel em Nampula com o Sr. Virgílio Laimo, do Instituto Industrial e Comercial de Nampula. Igualmente, em tete com o chefe do Departamento de Ensino Superior e Técnico Profissional, Cristóvão Redenção. Tivemos a participação do diretor do Instituto Industrial e Comercial da Matola, David Simbine. A moderação foi de Alberto Paulo com a sonorização de Mauro James. Bom dia.

0: Acabamos de transmitir em cadeia nacional o Linha Direta, 11 horas em Moçambique.
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0: Amigo ouvinte, a sua atenção à transmissão das notícias a esta hora, apresentadas por Ernesto Chauque. Muito bom dia.
1: Vitor Reis, ouvinte, bom dia. A Polícia da República de Moçambique suspendeu todos os agentes da Polícia de Trânsito que se encontravam de serviço nos postos de fiscalização rodoviária ao longo da Estrada Nacional número 1 entre o Rio Save e a báscula de Inharime, em Inhambane, depois do trágico acidente de viação ocorrido na noite de quinta-feira no distrito de Zavala, província de Inhambane. Jornalista Venâncio Macam.
2: Comando Provincial da PRM em Inhambane suspende agentes de trânsito a que estiveram em serviço nos postos de fiscalização de Save a Lindela no dia da ocorrência do acidente que matou 24 pessoas no distrito de Zavala. A suspensão, segundo a corporação, visa permitir investigação para se apurar as reais causas do sinistro ocorrido última quinta-feira. A informação foi partilhada pela chefe das relações públicas no Comando Provincial da PRM em Inhambane, Nércia Bata, de referir que os corpos das vítimas mortais já estão a caminho do distrito de Xibabava, província de Sofala. Sou Armindo Massing, a partir de Inhambane.
1: A jornalista Armindo Massing, a indicação de que a PRM suspendeu todos os agentes da PRM que se encontravam de serviço nos postos de fiscalização rodoviária ao longo da Estrada Nacional número 1 entre o Rio Save e a báscula de Inharime, depois do trágico acidente de viação ocorrido na noite de quinta-feira. E a bancada parlamentar da Frelimo, na Assembleia da República, manifestou pesar pela morte das 24 pessoas. E em comunicado, a bancada da Frelimo apresenta condolências às famílias, às vítimas, familiares, amigos e comunidades afetadas, apelando à solidariedade nacional neste momento de luto. Presidente da República Daniel Chapo participa próxima segunda-feira no Rio de Janeiro, Brasil, no Fórum Petróleo e Gás 2026, a realizar-se sob o lema Evolução Energética para o Futuro, onde será orador principal num debate sobre energia, desenvolvimento sustentável e transição energética. Na mesma data, Daniel Chapo segue para Nova Iorque, Estados Unidos da América, para uma visita de trabalho de 3 dias, durante a qual participará na 81ª sessão da Assembleia Geral das Nações Unidas. Em comunicado, a Presidência da República refere que a participação do chefe de Estado visa reforçar a cooperação internacional e contribuir para os debates sobre energia, desenvolvimento sustentável e os principais desafios da agenda global. A secretária de Estado dos Negócios Estrangeiros e Comunidade Moçambicana no Exterior, Maria de Fátima Manso, efetuou uma visita de trabalho em Eswatini até o dia 21 de setembro corrente. Em Mbabane, Maria de Fátima Manso vai manter encontros com a ministra dos Negócios Estrangeiros e Cooperação Internacional daquele país, Polile Sakanto, e com a comunidade moçambicana residente no Eswatini. O secretário-geral de Frelimo, Shaquille Abubakar, efetua de hoje até terça-feira uma visita de trabalho à Tanzânia, a convite do partido Chama Chama Pinduza. Durante a visita, Shaquille Abubakar vai participar na cerimónia de encerramento do programa de formação de formadores da Escola de Liderança Mwalimu Julius Nyerere, da qual é presidente do Conselho de Curadores. Segundo uma nota de imprensa do partido Frelimo, esta deslocação visa também aprofundar as relações de cooperação, irmandade e solidariedade entre os dois partidos e entre os povos de Moçambique e Tanzânia. O surto de sarampo atinge novas zonas da província de Tete, aumentando de 3 para 4 o número de distritos afetados por esta doença. Jornalista Ana Vinela.
3: Os últimos 3 casos positivos de sarampo foram diagnosticados esta quarta-feira nos bairros Filipe Samuel Magaia, Mateus Sassão Mutemba e Matundo, na cidade de Tete. Com esta ocorrência, as autoridades sanitárias contabilizam um cumulativo de 389 casos desta doença, sem óbitos, afetando, além da cidade de Tete, os distritos de Doa, Mutarara e Marara. Segundo a gestora de incidente de sarampo no Serviço Provincial de Saúde de Tete, estão em curso ações reforçadas de vigilância e medidas de controlo para impedir a propagação da doença para outras áreas. Desta de Tete, Ana Avenila.
1: Na atualidade internacional, o presidente sul-africano Cyril Ramaphosa voltou a prorrogar o prazo da comissão de inquérito que investiga a alegada captura do sistema de justiça criminal do país. Com esta decisão, a comissão tem agora até o dia 25 de janeiro do próximo ano para apresentar o relatório final. A segunda presidência sul-africana, o adiamento serve para que os investigadores consigam processar novas provas recolhidas recentemente. Entretanto, tanto, Cyril Ramaphosa continua afastado dos compromissos públicos por motivos de saúde. Desde que regressou da cimeira dos BRICS na Índia, o chefe de Estado sul-africano encontra-se a repousar por recomendação da equipe médica. Foram as notícias a esta hora. Próximas às 12 horas e 30 minutos no Jornal da Tarde.

0: 11 horas, 6 minutos e 20 segundos.
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0: São 11 horas e 10 minutos. A seguir vamos ao Inhambane em movimento. Ótima audição.
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0: Estimado ouvinte, bom dia. Está no ar o Inhambane Movimento, edição de 19 de setembro. Hoje é sábado, caro ouvinte. Destaques: Barões de Massinga no grupo A da Pool de Acesso ao Moçambola do próximo ano. O Temusa, obviamente, está no grupo B. Hoje há basquetebol a nível da província de Inhambane com o duelo 17 de maio B e Nova Aliança a partir das 17 horas no campo da Escola Secundária 29 de setembro. E aqui no Machete os Black Wars se defrontam às turbinadas.
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0: Esta edição está a cargo de Avelino António. Luís Batista cuida muito bem do som. Vamos à música, voltamos dentro de instantes com os desenvolvimentos desta edição.
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1: Inhambane Movimento, edição de sábado. Estamos hoje a 19 de setembro para o ano 2026. Abrimos este espaço desportivo com a agenda do fim de semana desportivo. Hoje há futebol a nível da província de Inhambane para os escalões de formação em juvenis. A equipa do Ferroviário de Inhambane defronta o Porto de Marrambone no campo Ninho do Canário, no bairro Malemboane, aqui na capital provincial. Ainda hoje, mas no campo do Ferroviário de Inhambane, no bairro Xalambe, o Fênix tem a visita do Xerewa. Este é, de resto, um derby da capital provincial. Amanhã, domingo, os Jovens Unidos de Malalane, da cidade da Maxixe, têm a visita da Associação Desportiva Nhamiba no campo municipal Valdemar Fernandes, no Maxixe, a partir das 12 horas. Ainda no futebol de formação, os Canarinhos de Molé, em juniores, jogam diante da Académica da Maxixe, no campo do Ninho do Canário, em Guitambatuno. Estrelas de Rumbana da Maxixe jogam diante de Fênix, também da Maxixe, no campo municipal Valdemar Fernandes, isto em juniores. Em feminino, a Associação Desportiva de Vilanculo tem a visita de OBS de Massinga. Este jogo está agendado para domingo às 15 horas no campo municipal de Maxixe. Este é, de resto, o único jogo desta jornada no que ao Campeonato Provincial de Futebol Feminino diz respeito. Olhamos agora para a tabela de classificação em juniores. A Associação Desportiva Nhamiba de Nharimi lidera o campeonato com 9 pontos, disputados até agora 3 jogos. Na segunda posição segue o Xerewa da cidade de Inhambane, também com 9 pontos. Terceiro classificado é a Académica da Maxixe, com 9 pontos. Fênix da Maxixe é quarto classificado, com 6 pontos. Quinto, Canarinhos de Molé da cidade de Inhambane, 5 pontos. Estrelas de Rumbana estão na sexta posição, com 4 pontos. E Porto Futebol Clube de Marrambone segura a lanterna vermelha sem um ponto sequer. Apresentada a agenda do futebol, vamos sem delongas para o basquetebol, com jogos na Massinga, na cidade de Inhambane e na Maxixe. Na Massinga, concretamente no campo da escola secundária da Massinga, Roveni Warriors defronta às 14h30, 17 de maio B, em seniores masculino. E na cidade de Inhambane, concretamente no campo do Machej, aqui no bairro Balane, a Escola Superior de Hotelaria e Turismo mede forças com Fira em seniores femininos às 14h30. Fênix, às 16h, joga frente ao Wolves, também em seniores femininos. Em masculinos, na cidade da Maxixe, há o jogo grande do fim de semana, 17 de maio B, e Nova Aliança a partir das 17 horas. Mas antes, às 15h30, Black Horse joga frente às Turbinadas. Nova Aliança A tem encontro marcado com Nova Aliança B, isto em seniores femininos. Enquanto na quadra degladiam suas equipas, a nível administrativo, hoje é dia de reunião, tal como confirma o presidente da Comissão Provincial de Basquetebol em Inhambane, Alfredo Lopes, em entrevista à Rádio Moçambique.
2: Importa referir que o basquete está saudável. Retomamos já na semana passada com o nosso campeonato, que já vai a meio. Portanto, está tudo alinhado até então. Os jogos estão a acontecer normalmente e acreditamos que nos próximos dias, nas próximas jornadas, aquilo que são os objetivos principais da associação estarão salvaguardados.
3: Para este fim de semana, a associação convoca um encontro. O que é que se pretende com este encontro?
2: É nossa missão como associação, de quando em quando, percebermos ou medirmos o pulsar da satisfação dos nossos associados. Adjacente a isto, temos aqui algumas questões de pequenas irregularidades do ponto de vista de interpretação dos regulamentos que estamos a usar. Portanto, julgamos nós que é pertinente juntarmos a massa associativa e esclarecermos alguns pontos, colocarmos alguns pontos nos is, de modo a que possamos ter a nossa competição ainda ainda mais robusta e possamos ter os nossos associados mais integrados e de forma mais participativa naquilo que é a gestão da própria Associação Provincial.
3: Os jogos escolares terminaram, mas pede-se desde já o acompanhamento. Em relação aos talentos que despontaram no basquetebol, eu sei que o presidente esteve envolvido até com algumas missões a nível da Comissão Técnica Provincial. O que é que viu nos jogos escolares e que acompanhamento se pode fazer a este talento que despontou?
2: Olha, a preparação aconteceu em meio às condições que existiram, mas deixa-me ressalvar que a prestação das nossas seleções foi super, super positiva, na medida em que, para aquilo que nós vimos no início da preparação dos jogadores e o nível que estes jogadores apresentaram na fase final dos jogos escolares, é uma prova inequívoca de que a província está a ressurgir das cinzas, é mais uma prova de que a província está comprometida com o basquete. Portanto, todas as crianças que estiveram envolvidas na seleção definitiva e que fizeram parte desta fase final, sobretudo, estão encaminhadas. E nesta reunião do sábado, vamos também a fazer o devido enquadramento nos diversos clubes e equipas que nós temos nos respectivos escalões, porque não só queremos capitalizar este talento, mas temos ambições que passam necessariamente na participação de Inhambane ou dos clubes de Inhambane nas competições nacionais a nível dos federados. Estamos a falar sobretudo de juvenis, que aliás é pretensão da Associação Provincial chamar este nacional para a província de Inhambane. Então julgamos que estes talentos podem mais uma vez desfilar em representação aos clubes, em representação à nossa província.
3: Como é que olha para os clubes tão receptivos a essa ideia de dar acompanhamento a esses talentos? Porque mesmo que a associação queira, a associação não tem clubes, a associação não faz o basquete numa base diária. Quem trabalha o talento são os clubes.
2: É evidente. Aliás, deixa-me aqui dizer que este é um trabalho que nós não começamos agora e não estamos a nos propor a começar agora. Quando nos foi imposto este desafio de, em algum momento, dar um suporte técnico às seleções provinciais, nós, como associação, reunimos com os clubes, reunimos com as escolas que estão a movimentar as camadas de formação e, desde então, desenhamos este cenário e estes receberam com muita satisfação este projeto que nós levamos à mesa de debate. Portanto, daí que nós dizemos que estes jogadores já estão enquadrados nas equipas. Agora é só uma questão de acertarmos um e o outro detalhe, por forma que a prova possa seguir o seu curso normal.
3: Foi melhorado o campo de Machés, foi melhorado o campo do Instituto de Ciências de Saúde. Que impacto isto dá ao basquetebol?
2: Sem dúvidas que é positivo. O campo de Machete já vinha clamando por algumas mexidas. Aliás, ainda ontem estivemos nós como associação a reforçar a iluminação, porque os nossos jogos vão até um pouco tarde do campeonato, estamos a entrar para o verão, os jogos tendem a começar um bocadinho mais tarde e consequentemente a terminar tarde. Portanto, acreditamos nós que estas mexidas trouxeram algum conforto do ponto de vista de condições das infraestruturas. É verdade que o campo de ciências de saúde, embora seja o melhor que nós temos a nível da província, não é a nossa prioridade por conta da visão que nós temos como associação. É por isso que temos estado a investir no campo do Machete, porque nós queremos devolver alguma dignidade, nós queremos devolver o público, queremos devolver a sociedade aos campos, não só do basquete, como em todas as outras modalidades. E nós julgamos estratégico começarmos da cidade e depois expandirmos para os bairros. Portanto, é uma mais-valia e nós acreditamos que com estas mexidas vamos poder reativar um centro de treino a nível do bairro de Moelé e que possam usar esta infraestrutura que hoje já goza de boa saúde depois da intervenção que foi submetida.
1: Muito obrigado, presidente Alfredo Lopes, pela presença aqui no Inhambane em Movimento este sábado. Seguimos em frente para já, música na antena, depois voltamos com notas sobre o futebol.

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1: Nova composição da cantora angolana Idmásia Mayem com o título Precisas Ir, mas nós precisamos continuar aqui para já com notas sobre o futebol. Esta semana foi marcada pelo sorteio da pool de acesso ao Moçambola 2026, prova na qual a província de Inhambane será representada pelas equipas dos Barões Futebol Clube de Massinga, campeões provinciais, e Temusa Costa de Sol, também de Massinga, vice-campeões. O sorteio indica que na fase de grupos os Barões vão defrontar o Nkomati de Chinavani e o Matshedi, isto no grupo A. E no grupo B está integrado do Temusa Costa de Sol de Massinga, onde deverá jogar com as formações do Ferroviário de Gaza, Liga Desportiva de Maputo e a Escola de Formação de Sargentos de Boane, também de Maputo. A reação não tardou. O treinador dos Barões de Massinga, o Josias Almeida, também conhecido por Zito Mael, diz que a sua equipa está preparada para os desafios da POL e não vai para distribuir pontos nesta competição. Os magnatas têm o objetivo ganhar a pool e apurar-se ao Moçambola do próximo ano.
2: Um sorteio que não nos deixa mal. Se trabalharmos durante o campeonato e vencemos e vamos representar a província, é porque estamos preparados para jogar com qualquer adversário que venha, apesar de merecer respeito.
3: Olhando para a capacidade dos adversários, o que é que o Mr. Zito sabe desses adversários?
2: São adversários que nunca tinha visto jogar, mas indo em consideração os treinadores que estão lá, já faço a mínima ideia de como eles abordam o jogo. Então nós vamos trabalhar no sentido de procurar contrariar, a não ser que talvez tenha mudado a sua filosofia. Nós por acaso estamos muito focados e preparados para esta fase. O Machete é o nosso primeiro adversário e merece todo o nosso respeito. Sabemos que será um jogo difícil, mas trabalhamos para chegar aqui e vamos entrar em campo com muita detenção. Não vamos prometer resultados antes do jogo. O nosso compromisso é competir, lutar a cada bola e representar dignamente a nossa equipa. Dentro das quatro linhas, vamos fazer o nosso trabalho e procurar levar os três pontos para casa.
3: O Nkomati, quando veio a Machiche, ganhou os Barões na taça?
2: O Nkomati veio a Machiche, veio ganhar os Barões. Tudo bem, eu na altura não estava na equipa dos Barões, mas neste momento que estou na equipa de Barões, vamos trabalhar no sentido de não aceitar o que aconteceu, porque estivemos à altura de vencer aquele jogo, mas infelizmente a equipa de Chinavani acabou se aproveitando aquele pequeno despiste que nós tivemos em detalhes e a equipa acabou sofrendo gols. Mas neste momento, nós e a própria equipa técnica, aliás, dizia nós, a equipa técnica do Barões, estamos a trabalhar no sentido de não ir a pulo para distribuir pontos, mas sim para enfrentar qualquer que seja a dificuldade que nos possa aparecer, mas ciente de que os três pontos também vamos dar todo o nosso máximo para poder tê-los.
3: Depois do Inhambanense, a equipa parou algumas semanas. Agora já retomou. Em que nível se encontram os jogadores agora, quando falta muito pouco tempo para a disputa da pool?
2: Devido à paragem, acredito que os jogadores já haviam perdido o ritmo. Pior porque a nossa competição terminou muito cedo e as outras equipas ainda estavam a competir. Mas não significa que a equipa não estará bem em termos de competitividade com as outras equipas, porque o trabalho que a gente vem fazendo é para poder ganhar aquilo que nós perdemos. E neste exato momento, os miúdos já respondem. Os miúdos já respondem e demonstram estar aptos em qualquer desafio, qualquer adversário. E teremos jogos de controle com a NH e isto vai nos significar muito, porque esses jogos que vamos ter de controle são jogos que vão nos ajudar muito a perceber, na verdade, qual será a nossa dificuldade.
3: Do ponto de vista clínico, do ponto de vista de lesões, como é que está o seu plantel, mister?
2: Um e outro jogador não estava bem, mas neste momento todos encontram-se

0: a maior parte estiveram a aplaudir para as suas equipas, mas agora, tratando-se da província, acredito que todos estarão do nosso lado. Mas eu pedia que viessem de um bom objetivo para poder nos dar muita força e que nós também estamos dispostos a responder o tempo que eles vão deixar os seus afazeres para poderem vir assistir um futebol que vai nos merecer uma boa dignidade, e tendo em consideração que neste momento que nós vamos jogar com qualquer equipa que seja que está no nosso grupo, não são equipas que nós temos que temer, porque todos jogamos a mesma bola e o importante é corrermos todos, estarmos aptos em questões, em situações técnicas, táticas, naquilo que o modelo do jogo exige.
1: Disse que não ia a Polo para distribuir pontos. Qual é o objetivo dos Barões na Polo, ministro? É chegar a Moçambola?
0: Todos trabalhamos para chegar a Moçambola. O que vai depender é aquilo que vamos encontrar durante a trajetória. Mas em cada momento que trabalhamos, detalhe, o foco é Moçambola.
1: Sente que tem apoio da direção, de toda a estrutura dos Barões para realizar este sonho pessoal do Mr. Zito, depois de tantos títulos provinciais aqui em Inhambane e em Gaza, finalmente apurar uma equipa para Moçambola?
0: Neste momento digo que até então está tudo bem, eles estão a trabalhar em todos os sentidos e espero que isso também dê continuidade quando já estivermos na Polo. Isto é que dignifica mais. A resposta será visível quando a competição começar.
2: Josias Almeida, treinador dos Barões de Massinga, reagindo ao sorteio da Polo, que coloca a sua equipa no mesmo grupo, para já o designado de morte, com o Nkomati de Chinavane e Matshege de Maputo. O Timusa, por sua vez, está na outra série com as formações do Ferroviário de Gaza, como dissemos, Liga Desportiva de Maputo e a Escola de Formação de Sargentos de Boane. Seguimos em frente com o Inhambane em Movimento. O treinador de futebol, mas também instrutor, Isaías Marrebas, diz que a integração de alguns jogadores de seleção sub-17 na seleção sub-20, que disputa a Taça COSAFA, é uma opção estrategicamente inteligente e fundamental.
3: Fazendo uma análise técnica, né, da integração dos jogadores da sub-17 na convocatória dos sub-20 para a Taça COSAFA, deveria ser vista como uma oportunidade tática e de maturação acelerada, não como um fator de estabilização técnica, né? Temos objetivos estratégicos aqui que são fundamentais. Primeiro, há um ganho de estofo competitivo, né? Jogar contra atletas até 2 anos mais velhos e fisicamente mais desenvolvidos obriga os jovens a acelerar os seus tempos de reação, aprimorar, por exemplo, a inteligência psicossocial e aumentar índices de agressividade nos duelos. Isto é isso que vai precisar, né? Se formos a ver, a maior parte dos convocados também tem essas características. Aliás, a função deles obriga a fazer duelos de forma agressiva para podermos ter ganhos de bolas, né? Isto conta muito para podermos ter estatísticas que nos levam à vitória, né? Segundo ponto que eu posso aqui mencionar é o ritmo de jogo internacional, né? A Taça COSAFA vai oferecer uma oportunidade, né, para alta pressão, para quem vai defrontar, por exemplo, seleções como Equador, Coreia do Sul. Este ritmo eu penso que é adequado para melhorar este ambiente, né, de pressão. Nós sabemos que Coreia do Sul e Equador, eles têm uma organização bastante exaustiva, né, bastante tecnicamente evoluída, né.
2: Relativamente ao tempo que resta de preparação para a participação da Seleção Nacional Sub-17 no Campeonato do Mundo de Futebol da categoria a decorrer em novembro que vem no Qatar, Marrebas tem uma receita.
3: Poderíamos olhar aqui para 3 pontos importantes, né? Primeiro é fazer blindar as cargas de motorização, né, fisiológica. Uma vez incluída a participação de alguns miúdos na COSAFA, a prioridade máxima da Federação Moçambicana de Futebol deveria ser a recuperação física, né? A partir de microciclos de regeneração, podia também integrar blocos de integração, né, física, né, unificar níveis de intensidade física entre os jogadores que ficaram no estágio de sub-17 e aqueles que vêm com um ritmo de jogo competitivo elevado.

0: Bom, poderia também olhar para um ponto tático, trabalho sem bola, né, de 2 a 4 semanas. No Mundial de Qatar, Moçambique iria defrontar equipes com transições extremamente rápidas. Eu já estou a acompanhar Grupo B, é Coreia do Sul, Equador e Nova Caledônia, né? Então, poderia fazer aqui uma espécie de um mesociclo competitivo, né? Mas com um modelo tático que vai fazer sincronização de modelos. Mr. Guerreiro terá que reintroduzir rapidamente as dinâmicas de posse de bola, organização defensiva, por ali em diante. Também poderia fazer um estágio de adaptação climatérica, né? Jogos de controle. Nas últimas 2 semanas, a minha opção é, se houver condições, vá para o Médio Oriente, em relevados de Qatar, diferencia dos são diferentes de Maputo. O ideal seria ir para lá, né? Jogos amigáveis, a porta fechada é importante, né? Realizar um ou dois jogos particulares com exigência média alta no Qatar contra seleções que pratiquem futebol semelhante ao de Coreia do Sul e Equador. Isso serviria bastante para podermos assimilar a química do 11 inicial, assim como o jogo. Essa é a minha ideia, né? Penso que basicamente podemos ter uma seleção ávida para poder competir e ter um sucesso.
1: Muito obrigado, Mr. Marrebas, também instrutor de futebol, debruçando-se em torno da preparação dos Mambinhas de sub-17 para o Mundial da categoria a decorrer em novembro no Qatar. Vamos à música, depois voltamos com futebol feminino, uma vez mais, com a Copa Lourdes Mutola.

0: Mais uma música nova agora da cabo-verdiana Soraya Ramos, É Ouro.
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0: Seguimos em frente, já há passos bem largos para o fim do Inhambane em Movimento. Vamos ouvir o impacto da Copa Lourdes Mtola em futebol feminino numa entrevista conduzida pelo nosso colega Manuel Chimele.
2: Muito obrigado e agradecer à rádio por nos conceder este momento de podermos partilhar com os amigos ouvintes o que está acontecendo na Copa ao nível dos distritos. Dizer que a semelhança dos outros anos, das outras edições, nós conseguimos colocar a atividade da Copa em toda a província. Estamos a falar de todos os distritos que estão a movimentar a Copa. É verdade que um e o outro têm poucas equipas, um distrito tem poucas equipas, outros têm muitas, mas o mais importante é que em toda a província estamos lá a empoderar a rapariga. Como tenho dito sempre, a Copa é um programa desportivo, mas também social, educativo, à medida em que não estamos apenas para o desporto, mas também estamos para conscientizar a criança a saber e se conhecer enquanto criança, a dotar a criança de elementos fundamentais para que por si só saiba tomar as suas respectivas decisões, não esperar que sejam encarregados só a tomar decisões sobre as suas vidas. E porque eu disse que era uma atividade que não só é desportiva, mas também é social e educativa, e que nós temos o hábito de trabalhar com as crianças no que diz respeito aos temas, diferentes temas transversais. Estamos a falar da questão do impacto negativo das uniões prematuras, procuramos palestrar para dar a conhecer as crianças que isso é prejudicial, as deficiências escolares, as uniões prematuras, gravidezes prematuras, a violência baseada no género, os direitos da criança, entre outros temas que a criança tem que dominar. Tem que dominar e tem que usar para saber se defender.
3: Agora, acredita que com estes elementos que acaba de enumerar, há mudança de consciência por parte das raparigas envolvidas na Copa, assim como aquelas que vão assistir o certame?
2: Estamos muito felizes com o trabalho que estamos a fazer desde 2012, que introduzimos essas atividades. A transformação não é só para as crianças, mas também para algumas comunidades, para os pais encarregados de educação, que usavam suas filhas como objeto de lucro. Estamos a consciencializar não só as crianças, aos pais também, a saber dizer que não, o lugar de uma criança é na escola. As crianças estão a aproveitar muito, os pais também estão a aproveitar muito, e todos que têm estado no campo a ver as nossas atividades estão a aproveitar muito com as nossas palestras. Afinal de contas, nós trabalhamos com pessoas bem rodadas na matéria, não é? Trabalhamos com a saúde, graças a Deus temos memorando com a saúde, temos memorando com a educação, não é? Temos memorando com a Direção Provincial da Juventude e Desporto, e depois as associações provinciais. Então, são instituições idóneas, preocupadas com o desenvolvimento da criança, e sabemos que uma criança saudável, uma criança que estuda, uma criança livre das drogas, uma criança livre de enfermidades, então é o garante do futuro. Essa é a preocupação do governo, e nós estamos a fazer o nosso papel, que é apoiar o governo a cumprir com aquilo que é a sua preocupação, educar a criança, não é, preparar a criança para o futuro. Estamos felizes porque os pais já sabem dizer que não, as crianças não podem ser objeto de troca, não podem ser objeto de lucro.
3: Agora, chegados até esta fase, quantas crianças foram movimentadas, quantas escolas envolvidas?
2: Contrariamente da edição passada, subimos mais um pouco. Na edição passada trabalhamos com 142 equipas e este ano subimos para 152 equipas. Empoderamos no ano passado 1.723 raparigas e este ano empoderamos 1.834. 34, se mora, não me engano, nos meus dados. Então, significa que estamos a crescer, as escolas estão a apoiar muito o nosso trabalho, há muita colaboração das direções das escolas, do governo do distrito. Então, quando isso acontece, há razão suficiente dos números crescer. Então, trabalhamos com esse número de escola, esse número de atletas, e pensamos que contribuímos muito para a retenção da rapariga na escola, uma vez que o nosso programa não admite crianças que não vão à escola. Então, através do programa, conseguimos resgatar algumas raparigas que já não iam para a escola, e aquelas que estão na escola, fidelizamos, continuam na escola. Mas também contribuímos grandemente, pelo menos na província de Inhambane, não só na província de Inhambane, para que os professores conseguissem ter as seleções de futebol feminino para o jogo, para o 16º Festival do Jogo Nacional dos Jogos Escolares. Nós conseguimos perceber que todas as crianças que estiveram envolvidas nos Jogos Escolares, recém-terminados, passaram da Copa, e isso é muito bom. Em todas as províncias fala-se da Copa, e isso é muito bom e nos dá vontade de continuarmos a trabalhar afincadamente para contribuir para o crescimento do nosso país.
3: Quais são as idades elegíveis?
2: Nós trabalhamos com crianças dos seus 12 aos 16 anos. Achamos que esse é o grupo mais vulnerável, não é? Que precisa do nosso apoio, do apoio dos treinadores, do apoio de outros intervenientes. É um grupo de risco esse, não é? Mas pensamos também em introduzir o sub-17. Há necessidade de introduzir o sub-17. Estamos a preparar ainda os recursos. Como sabem, não é fácil, não é? Estamos em todo o país e damos um bocadinho de apoio, não é coisa fácil, mas nos próximos dias vamos introduzir também o sub-17, que é para fazermos o empoderamento completo, não é? Do grupo de risco, porque 17 anos também é um grupo de risco, mas as limitações financeiras fazem com que trabalhemos com 12 a 16 anos. Mas também quero aproveitar, parabenizar e agradecer os vários parceiros que temos tido, que têm apoiado, não é? O primeiro parceiro é o nosso governo, e os outros também que aparecem a dar uma mão, uma bola, isso faz diferença.
3: Coordenador, algumas províncias saíram mal na fotografia por conta mesmo desta questão de falsificação de idades, sobretudo no 16º Festival do Jogo Desportivo Escolares. Nesta componente, sobretudo da Copa Mutola, que estratégias estão a ser evitadas por forma a evitar situações desta natureza?
2: Bom, primeiro é condenar, porque nós recebemos os regulamentos, não é? Que era os jogos escolares, assim como a Fundação tem os seus próprios regulamentos, que todos nós temos que trabalhar com eles. Lamentavelmente, algumas pessoas pensam que as vitórias é que nos engrandece, mas o nosso objetivo não é só vitórias, não é? Conforme eu disse, o nosso objetivo é mesmo empoderar a rapariga, consciencializar a rapariga, juntar a rapariga, poder consciencializar, sem se preocuparmos muito com a vitória. Nós estamos a fazer um trabalho ao nível da fase distrital, fizemos um trabalho ao nível da fase distrital, não é? Que é as crianças apresentarem a documentação. O BI e o talão de espera são os únicos documentos que nós admitimos. E vamos fazendo o acompanhamento a partir das direções das escolas, não é? Dos serviços digitais, de educação. Temos lá pontos focais que eles fazem o mapeamento dessas crianças, a documentação, e para que não tenhamos situações que possam regredir o nosso trabalho. Então, estamos a trabalhar com os treinadores, estamos a trabalhar com os pontos focais distritais e estamos a consciencializar as pessoas, não é? Que é preciso vitória, sim, mas não é a todo custo até sacrificar algumas crianças, porque se leva uma criança muito mais velha que aquelas que são tão regulamentadas, é um desgaste para os outros, é um sufoco. Então, não queremos que a criança passe por essas situações, então estamos a controlar. É verdade que uma e outra pessoa tenta fazer, mas quando detectamos falhas e conseguimos interagir logo para o nosso objetivo é festa, não é? Então, quando é assim, não há festa.
3: Agora, quantas equipas existem para a fase seguinte?
2: Bom, em cada distrito apura uma equipa, não é? Então, nós temos 4 zonas. Temos a zona de zona sul, não é? Vamos ter Zavala, Jangamo, Inharim, vai ser Inharim, não é? São 3 equipas. Depois vamos ter a zona centro 1, que é Machista, Inhambane, Panda e Umuine. Depois teremos o centro 2, que é Massinga, Funhalouro, Morumbene. E teremos a zona norte, que é Govouro, Mabote, Vilanculo e Inhassur, totalizando 16 equipas para essa fase, que vão apurar-se ao nível das zonas, não é? Depois vamos apurar um ao nível da zona e vamos à fase provincial com 4 equipas. Então, estamos a pensar em fazer a fase provincial este ano, em Inhassur.
3: Alguma razão para isso?
2: Sim, é um dado que estou a avançar, mas ainda não está formalmente avançada a ideia, mas nós gostávamos de... Porque essa também serve também como troca de experiência, não é? As crianças quando deslocam da cidade de Iambane para Inhassuru, isso é muito bom para elas, estimula alguma coisa para elas, não é? As crianças deslocam de Zavala para Inhassuru, estiveram na Massinga, já estivemos em Zavala, então temos que tentar fazer essa rotatividade para outros distritos, para dar espaço e dar também a oportunidade da criança fazer esse pequeno turismo através do desporto. Então, pensamos que o governo de Açores vai nos receber, ainda não formalizamos, digo, ainda não formalizamos, mas essa é que é a ideia de discutir. Acredito que o Chile de Açores irá nos receber e isso vai ser muito bom.
3: Agora, qual a mensagem que fica para as equipas envolvidas, tanto para a fase zonal, assim como a fase provincial, que, embora não seja um dado adquirido, a perspectiva é que seja o distrito de Inhassuru a acolher?
2: Bom, a mensagem é de sempre, vamos trabalhar naqueles moldes que o regulamento manda, não é? Ficará doloroso sair com uma criança, por exemplo, do Moinho, a equipa apurada do Moinho sair com uma criança do Moinho sem idade, chegar em Açores, ela não ser impedida de jogar. Então, isso desestimula o grupo todo, não é? Mas também desestimula a própria criança. A criança não é culpada. Então, nós, os treinadores, os pontos focais é que seremos culpados na altura. Então, queria mesmo desencorajar esses atos e também apelar que se preparem a documentação da criança, que é o BEI ou o talão, são os únicos documentos aceites. Então, e também a responsabilidade que os treinadores têm com as crianças e com o governo do distrito, não é? Que continua essa, cada um tem seu papel a fazer, o acompanhamento das crianças do ponto para o outro, não é? A responsabilidade toda. Então, são os apelos que nós fazemos e também aproveitar, agradecer e parabenizar a nossa madrinha de futebol feminino, que é a esposa de Sua Excelência, a governadora da província de Iambane. Tem nos apoiado muito nesta componente de desporto feminino e aproveitar também a Associação Provincial, que tem dado muito apoio, e aproveitar e convidá-los para esses todos os eventos que vão acontecer, acabei de mencionar aqui que vão acontecer.
3: Agora, a questão do fair play também deve ser tomado em conta.
2: Com certeza, com certeza. Nós estamos a trabalhar com criança em idade escolar, então é preciso que haja muito respeito, não só entre as crianças, mas também entre os treinadores. Em algum momento exaltamos, não é? Calor do jogo, mas temos que perceber que não estamos só pelas vitórias, carregamos uma bagagem grande que são as crianças e somos espelhos dessas crianças. Então, as crianças também, entre elas, devem perceber que isto é mesmo para criar mais amizade, não é? Haver mais troca de experiência, não é? O turismo através do desporto. Então, daí que não precisamos, a todo custo, ganhar até esquecermos que somos irmãos, não é? Então, tem que haver mais espírito de fair play, isso vai ser muito bom.
0: Muito obrigado, Patrício Moacho, coordenador da Copa Lourdes Mitola a nível da província de Inhambane, nesta entrevista conduzida pelo nosso colega Manuel Schmel. Agradecemos também ao estimado ouvinte pela paciência durante estes cerca de 50 minutos nesta edição do Inhambane em Movimento. Hoje é sábado, 19 de setembro de 2026. Ficam sinceros cumprimentos da dupla Avelino António, o dono da voz no quadrante do seu receptor, e Luís Batista, que cuidou muito bem do som. Até uma próxima ocasião.
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2: Mihani, botar de crimil do comeu, uma saudação extensiva ao estimado ouvinte, suspenso em Inhambane, agentes da polícia de trânsito que se encontravam em serviço na última quinta-feira nos postos de fiscalização ao longo da estrada nacional número 1, na sequência do acidente de viação que matou 24 pessoas no distrito de Zavala. Degradação dos valores morais e ambição material estão na origem da prevalência de casos de uniões prematuras em Inhambane, considera a procuradora provincial-chefe Atija Cassi. Lançada esta manhã a Semana Nacional do Desporto, com apelos para a massificação da prática de diversas modalidades na província de Inhambane. Estas são então as manchetes do Jornal da Tarde. O desdobramento destas e de outras notícias da atualidade provincial às 13 horas aqui na Rádio Moçambique. Não perca.
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Hoje seja bem-vindo ao Jornal da Tarde da Rádio Moçambique. Estão suspensos todos os agentes da Polícia de Trânsito que se encontravam de serviço nos postos de fiscalização rodoviária ao longo da Estrada Nacional número 1 entre o Rio Save e a Báscula de Inhambane, na província de Inhambane. A medida surge na sequência do trágico acidente de viação ocorrido na noite de quinta-feira. O presidente da República, Daniel Chapo, reafirma que o governo está empenhado no combate ao terrorismo e na defesa da soberania nacional, destacando a bravura das forças de defesa e segurança no combate ao extremismo violento em Cabo Delgado. E na atualidade internacional, o presidente sul-africano Cyril Ramaphosa voltou a prorrogar o prazo da comissão de inquérito que investiga a alegada captura do sistema de justiça criminal no país. São tópicos do Jornal da Tarde, edição de sábado, 19 de setembro de 2026. Está na companhia de Mauro Jamice na sonorização, Ernesto Chauque na edição e apresentação. Votos de ótima escuta.

0: por Armindo Massinho.
1: Comando Provincial da PRM em Inhambane suspende agentes de trânsito que estiveram em serviço nos postos de fiscalização de Save a Lindela no dia de ocorrência do acidente que matou 24 pessoas no distrito de Zavala. A suspensão, segundo a corporação, visa permitir investigação para se apurar as reais causas do sinistro ocorrido última quinta-feira. A informação foi partilhada pela chefe das relações públicas no Comando Provincial da PRM em Inhambane, Nércia Bata.
2: Medidas tomadas, e neste momento foi construída uma equipe de inquérito que vai trabalhar. Enquanto trabalha a equipe do inquérito, os membros que estavam nos postos de fiscalização, todos foram suspensos enquanto decorre o inquérito, porque não preveniram ou não fiscalizaram o veículo e detectaram que estava sobre excesso de lotação.
1: Chefe das Relações Públicas no Comando Provincial da PRM em Inhambane, Nércia Bata, e a suspensão dos agentes reguladores de trânsito afetos aos postos de fiscalização por onde passou a viatura de transporte de passageiros que se envolveu em acidente na última quinta-feira em Helene, distrito de Zavala, matando 24 pessoas. De referir que os corpos das vítimas mortais já estão a caminho do distrito de Chibabava, província de Sofala. Sou Armindo Massink, a partir de Inhambane.
0: Polícia da República de Moçambique suspende os agentes da Polícia de Trânsito que se encontravam de serviço nos postos de fiscalização rodoviária ao longo da estrada nacional número 1 entre o Rio Save e a Báscula de Inharim, na província de Inhambane, depois do acidente que provocou a morte de 24 pessoas. E uma das 24 vítimas do acidente de viação da última quinta-feira é o distrito de Murrumbene. Os seus restos mortais vão enterrar esta tarde na sua terra natal, Venâncio Macamo.
3: Os restantes corpos foram trasladados para o distrito de Chibabava, na província de Sofala. Na hora do adeus, a secretária de Estado na província de Inhambane, Arsena Massingi, assegurou que todas as despesas fúnebres e de transporte das urnas estão a cargo do Ministério da Defesa de Moçambique. Na ocasião, Arsena Massingi reiterou que a fiscalização rodoviária será intensificada ao longo da Estrada Nacional número 1, de modo a evitar a ocorrência de acidentes de viação neste troço.
4: O Ministério prontificou-se em fazer a aquisição das urnas, as 24 urnas, para todos os que perderam a vida neste acidente, e também alguns produtos para apoiar as famílias. Toda a logística está preparada para poder assistir as famílias, tanto este funeral que vai acontecer em Inhambane, em Murrumbene, hoje à tarde. Tem a logística preparada, que é a urna e alguns produtos para apoiar a família, e toda a despesa em relação à trasladação está assistida, portanto, garantida para os funerais poderem ter lugar. E mais uma vez apelar aos automobilistas para, quando se fizerem a via pública, respeitarem rigorosamente as regras de trânsito, para todos podermos circular em segurança na via pública. Este caso específico será feita uma peritagem, será feito um inquérito, mas ao nível do trabalho que será feito, será feita uma intensificação do trabalho de prevenção, serão feitas jornadas de prevenção de acidentes, mas também a tomada de medidas através de fiscalizações rigorosas ao longo da Estrada Nacional número 1 na nossa área de jurisdição.
3: Arsena Massing, secretária de Estado na província de Inhambane, na despedida de 24 corpos vítimas de acidente de viação da última quinta-feira no distrito de Zavala. Venâncio Macamo, Inhambane.
0: Comandante Provincial da PRM, Nuniaça, pede o envolvimento de todos os estratos sociais em ações de prevenção de acidentes de viação que ceifaram a vida de 10 pessoas e causaram ferimentos a outras 22 de janeiro, esta parte, na província. Jornalista Raimundo Matola.
5: O pedido foi feito este sábado no terminal de transportes semicoletivos de passageiros e de carga em Chuaula, na cidade de Lixinga, no encerramento da semana das jornadas de polícia trânsito. Celestino Vianek exigiu aos automobilistas uma condução prudente na via pública e convidou a população a denunciar comportamentos desviantes de alguns condutores e de agentes reguladores de trânsito.
6: Perante esta realidade, a nossa resposta não pode limitar-se à fiscalização depois de uma infração ocorrer. Portanto, temos de prevenir antes que a tragédia aconteça. É neste contexto que a educação e a sensibilização rodoviária assumem particular importância. Precisamos

0: continuar a levar a mensagem de segurança às escolas, aos bairros, às comunidades, aos terminais de transportes, às empresas, aos locais de trabalho e aos diferentes espaços onde os cidadãos possam ser sensibilizados.
1: Celestino Vianek prometeu na ocasião medidas duras contra elementos da corporação que se envolvem em atos de corrupção e atuam fora da margem da lei, ética e responsabilidade profissional, manchando o bom nome da polícia.
0: O poder de autoridade que nos é conferido pelo Estado deve ser exercido com responsabilidade. Cada agente na estrada representa a instituição. Cada abordagem, cada operação e cada intervenção deve contribuir para fortalecer a imagem de uma polícia de trânsito profissional, disciplinada, íntegra e comprometida com o serviço público.
1: Uma marcha nas principais ruas da cidade de Lixinga, campanha de sensibilização dos automobilistas, mototaxistas e peões, marcaram o encerramento este sábado das 34ª Jornadas da Polícia de Trânsito na cidade de Lixinga, no Niassa. De Lixinga, Raimundo Matola.
2: População de Calanga, no distrito de Manhissa, província de Maputo, congratula o presidente da República, Daniel Chapo, pela rápida resposta na alocação de um meio de transporte para o uso no posto policial local. Jornalista Domingos Macalan.
3: Trata-se de um meio de transporte que os residentes desta região do país pediram na última quinta-feira ao presidente da República, Daniel Chapo, durante o comício que orientou no distrito da Manhissa. O cidadão Manuel Machel, que fez o pedido ao chefe de Estado, disse que o gesto do presidente da República revela a sua preocupação em resolver os principais problemas da população.
4: A população de Calanga estava mesmo a precisar desse meio para alguns assuntos, porque temos a zona das dunas, onde os turistas estão a fazer e desfazer. Então, com este meio, vamos poder fazer a nossa vigilância.
3: Por sua vez, o comandante provincial da PRM Maputo, Rosário Miquetaio, que fez a entrega do motociclo de 4 rodas na tarde desta sexta-feira no posto policial de Calanga, destacou que o mesmo vai reforçar os níveis da ordem e segurança públicas nas comunidades.
5: Fazemos entrega à moto ao posto administrativo, moto esta que vai ser usada para meio de transporte, na garantia da ordem, segurança e tranquilidade pública. Esta moto é para servir à população do posto administrativo de Calanga. Queremos ainda apelar ao chefe do posto policial para que não use a moto para fins pessoais. Use a moto, sim, para fins da garantia da ordem e segurança pública.
3: Para além de criar condições para a garantia da ordem e segurança públicas nas comunidades de Calanga, o presidente da República, Daniel Chapo, procedeu durante a sua visita à província de Maputo a entrega aos agricultores de 4 tratores com as respectivas charruas. A entrega destes tratores, avaliados em mais de 8 milhões de meticais, está inserida na operacionalização do projeto de mecanização agrícola Binzula Maputo, que tem vista o aumento dos níveis de produção e produtividade. Isso mesmo explica o diretor provincial da Agricultura e Pescas em Maputo, Paulo Coça.
6: Já começamos a ver o seu impacto. Teremos um incremento de aproximadamente 800 hectares de terra a serem lavrados. Isto vai, consequentemente, estimular aquilo que é o aumento da produção e produtividade. Pela terceirização da lavoura, teremos aproximadamente mais 500 agricultores a serem beneficiados por estes tratores.
3: Com a entrega dos 4 tratores pelo presidente da República, Daniel Chapo, aos produtores, o projeto de mecanização agrícola Binzula Maputo conta neste momento com 7 tratores para o aumento dos níveis de produção. De Matola, Domingos Macalani.
2: E o presidente da República, Daniel Chapo, reafirma que o governo está empenhado no combate ao terrorismo e na defesa da soberania nacional, destacando a bravura das forças de defesa e segurança no combate ao extremismo violento em Cabo Delgado. A pormenores por Alberto Paulo.
7: O presidente da República reitera que o governo continua a trabalhar para combater o terrorismo e garantir segurança em todo o território nacional. Daniel Chapo destaca a bravura das forças de defesa e segurança que combatem o extremismo violento em Cabo Delgado e diz que o Estado está a trabalhar para defender a soberania em todo o território nacional. Falando no final da sua visita de 3 dias à província de Maputo, o presidente da República referiu que, apesar de ataques esporádicos em algumas zonas, a situação registrada registra melhorias em resultado do empenho das forças nacionais que se encontram no terreno.
8: Quando o terrorismo começou, as vilas dos distritos de Macomia, Mocimboa da Praia, Kisanga, estavam completamente ocupadas. Este momento que estamos aqui a falar, não há nenhuma vila de algum distrito da província de Cabo Delgado que está ocupada. Eu que estou a falar aqui, já estive numa vila, este ano mesmo, a fazer comício que tinha sido ocupada, que é a Vila de Miluco. Estivemos lá, trabalhamos, fizemos comício e saímos. Há desafios, os terroristas continuam a fazer alguns ataques esporádicos em algumas aldeias, e isto provoca realmente a deslocação, portanto, da população, e temos que fazer assistência humanitária aos deslocados, mas já estivemos numa situação pior do que esta que está hoje. Então, é preciso também percebermos que estão a acontecer trabalhos ao nível do terreno. Há desafios, sim, reconhecemos, mas também já estivemos numa situação pior do que esta que estamos hoje. E amanhã podemos estar numa situação melhor do que esta que estamos hoje. Então, não podemos reparar as coisas só para o lado negativo. É preciso reconhecer o trabalho que as Forças de Defesa e Segurança estão a fazer no terreno. Jovens que estão a defender essa pátria caminham quilómetros e quilómetros a pé para defender o povo moçambicano, e nós temos que, mais uma vez, reconhecer, elogiar, congratular este excelente trabalho que as Forças de Defesa e Segurança estão a fazer no terreno, e as Forças Armadas em particular. E vamos continuar a combater até que um dia possamos vencer.
7: No balanço da visita, Daniel Chapo falou de avanços que Maputo registra, apesar de desafios decorrentes das manifestações pós-eleitorais e das cheias e inundações deste ano.
8: Em termos de crescimento global, a província de Maputo cresceu em 1,7%, o que é bastante positivo para quem saiu de um nível de destruição enorme da indústria, do parque industrial, de cheias e inundações que provocaram danos enormes nos campos de açúcar, para as açucareiras da província de Maputo, para além desta questão que fez referência da Musal.
7: Presidente da República, Daniel Chapo, falando na Matola, no final da sua visita de trabalho à província de Maputo. Nesta província, e durante 3 dias, o presidente da República trabalhou nos distritos de Matutuene, Buane, Manhissa e Matola.
2: Jornal da Tarde, a primeira fase do Fundo de Desenvolvimento Económico Local já está a produzir resultados palpáveis no distrito da Manhissa, província de Maputo, impulsionando iniciativas de geração de renda e emprego. Os projetos financiados pelo fundo estão a permitir que empreendedores locais ampliem as suas atividades e contribuam para dinamizar a economia do distrito, tal como testemunham a seguir os jovens Neismana Ismael, Sam Bocos e Sam na Karim.
9: Chamo-me Ismael, jovem produtor daqui do distrito da Manhissa, concretamente no bairro de Paluquen. Sou jovem beneficiário do FIDEL. Recebi um valor de 30 mil meticais. Com esse valor, implementei um sistema de rega muito eficiente que veio para melhorar o antes ou o como é que eu produzia. Então estou a ter benefícios com isso. Aqui agora estou a trabalhar com 2 jovens locais que auxiliam esse projeto.
10: Eu tenho uma oficina aqui que tem os meus companheiros que consegui levar com o próprio valor do Fundo FIDEL.
11: A partir do FIDEL tenho essa experiência muito boa. Agora tenho muitos clientes. Hoje, por exemplo, atendi mais de 3 clientes. Isso é positivo para mim. Vou lutando até conseguir o retorno. E esse retorno já tenho, já paguei a primeira mensalidade, que são 1.458 meticais.
9: O meu muito obrigado ao nosso presidente, Daniel Francisco Chapo, por essa iniciativa que venha para ficar e também que possa beneficiar os outros jovens e empreendedores que também têm essa vontade de produzir.
2: Primeira fase do Fundo de Desenvolvimento Económico Local já está a produzir resultados palpáveis no distrito da Manhissa, província de Maputo, impulsionando iniciativas de geração de renda e emprego. E o presidente da República, Daniel Chapo, participa na próxima segunda-feira no Rio de Janeiro, Brasil, no Fórum de Petróleo e Gás 2026, a realizar-se sob o lema Evolução Energética para o Futuro, onde será orador principal num debate sobre energia desenvolvimento sustentável e transição energética. Na mesma data, Daniel Chapo segue para Nova York, Estados Unidos da América, para uma visita de trabalho de 3 dias, durante a qual participará na 81ª sessão da Assembleia Geral das Nações Unidas. Em comunicado, a Presidência da República refere que a participação do chefe do Estado visa reforçar a cooperação internacional e contribuir para os debates sobre energia, desenvolvimento sustentável e os principais desafios da agenda global. Jornal da Tarde da Rádio Moçambique, no seu receptor. O Partido Frelimo em Gaza marchou este sábado na cidade de Xai-Xai em saudação à convocação do 13º Congresso desta formação política, agendado para o próximo ano na província de Nampula. Detalhes por Francisco Nelson.
12: Na ocasião, o chefe adjunto da Brigada Central da Frelimo de Assistência à província de Gaza, Nelson Muyanga, exortou os membros e simpatizantes do partido a primarem pela união e coesão, de modo a garantir o sucesso deste congresso em prol do bem-estar da população. Nelson Muyanga disse que a Frelimo e o seu presidente Daniel Chapo são o garante do presente e futuro risonho dos moçambicanos, daí que todos os filiados neste partido devem servir fielmente ao povo.
13: Nesta decisão de convocar o 13º Congresso, é um momento importante para a nossa união, fortalecimento da nossa coesão e da unidade nacional. Tem sido prática da Frelimo, de congresso em congresso, aprendermos rumo a uma nova transformação, a um novo ideal, a uma nova posição do Moçambique, o concerto das nações e na nação moçambique. Foi também tomada a outra decisão importante, que é termos o nosso camarada presidente como o candidato do Partido Frelimo às próximas eleições de 2029 para ser o presidente da República de Moçambique na continuidade. O nosso presidente transmite-nos o calor em todos os seus discursos. Quando faz o discurso de abertura, abre a esperança do povo moçambicano. Mas quando faz o discurso de encerramento, dá-nos direção, dá-nos condução, dá-nos orientação. É o que nós sentimos em todo o seu discurso. Parabéns, camarada presidente.
12: Chefe adjunto da Brigada Central do Partido Frelimo de Assistência à Província de Gaza, Nelson Muyanga, falando este sábado em Xai-Xai, durante a marcha de saudação à convocação do 13º Congresso, agendado para o próximo ano em Nampula. Francisco Nelson, cidade de Xai-Xai.
2: Partido Frelimo em Gaza marchou este sábado na cidade de Xai-Xai em saudação e convocação do 13º Congresso desta formação política agendada para o próximo ano na província de Nampula. O secretário-geral da Frelimo, Shaquille Abubakar, efetua de hoje até terça-feira uma visita de trabalho à Tanzânia a convite do partido Chama Chama Pinduzi. Durante a visita, Shaquille Abubakar participará na cerimónia de encerramento do programa de formação de formadores da Escola de Liderança Mwalimu Julius Nyerere, da qual é presidente do Conselho de Curadores. Segundo nota de imprensa do Partido Frelimo, esta deslocação visa também aprofundar as relações de cooperação, irmandade e solidariedade entre os dois partidos e entre os povos de Moçambique e a Tanzânia. A população da comunidade de Xinharoa, no distrito de Manica, denuncia a alegada expropriação das suas terras por um produtor agrícola da região, acusando-o de ter vendido ou cedido parcelas sem o consentimento dos seus legítimos ocupantes, Daniel Oliveira.
14: Esta sexta-feira, centenas de membros da comunidade concentraram-se na quinta do produtor agrícola Lopes Kicheni em protesto contra o que consideram ser a retirada indevida das suas terras. Os manifestantes exigem a devolução das parcelas ou o pagamento de compensações financeiras, alegando que o produtor terá recebido valores de uma empresa mineira que desenvolvia atividades de exploração naquela zona. O porta-voz e líder da comunidade de Xinharoa, Francisco Medumbe, disse que a população exige esclarecimentos sobre os alegados negócios envolvendo as terras e reivindica uma solução que salvaguarde os seus direitos e interesses.
15: Nós queremos, para o Sorup, saber os limites da forma dele, não incluir Machamba da comunidade e saber que ele, o dinheiro que ele levou, uma parte da comunidade, deve devolver para a comunidade, porque a comunidade está chateada.
14: Segundo Narciso Cardoso, representante do proprietário da quinta, na altura da concessão, a área em causa ainda não era habitada.
16: O Duarte mostra aqui 200 hectares. com os limites discutidos com as comunidades. Mas depois disse assim, o terreno foi demarcado, a área é 141. E pedi para que eles voltassem para dimensionar a fábrica. E até agora não tenho resposta.
14: O diretor do Serviço Distrital de Atividades Económicas de Manica, Derico Mateus, confirma que em 2001 foi concedida ao Sr. Lopes Kitchen uma área inicialmente delimitada de forma arbitrária. Segundo Derico Mateus, em 2008, após a medição, constatou-se que a parcela tinha 141 hectares, excluindo uma faixa de 50 metros junto aos rios que delimitam a quinta.
17: A origem do conflito tem mesmo que ver com a demarcação da área. Parece que há acordos que foram feitos entre o Sr. Lopes Kitchini e a empresa que está a trabalhar lá de justa compensação. Esses acordos que foram feitos tiveram em conta áreas que não pertenciam ao Sr. Lopes Kitchini e que pertenciam à comunidade. O Sr. Lopes Kitchini reclama uma área de 200 hectares. Estamos a ver mais ou menos uma diferença de perto de 60 hectares, tendo em conta que a área atribuída foi de 141,3 hectares.
14: O conflito em torno da posse das terras entre a comunidade de Xinharoa e os proprietários da quinta inviabilizou a realização da feira agrícola prevista para esta sexta-feira naquele local. De Chimoio, Daniel Oliveira.
2: O surto de sarampo atinge novas zonas da província de Tete, aumentando de 3 para 4 o número de distritos afetados por esta doença. Ana Vanilla tem mais detalhes.
18: Os últimos 3 casos positivos de sarampo foram diagnosticados esta quarta-feira nos bairros Filipe Samuel Magaia, Mateus Sassão Mutemba e Matundo, na cidade de Tete. Com esta ocorrência, as autoridades sanitárias contabilizam um cumulativo de 389 casos desta doença, sem óbitos, afetando, além da cidade de Tete, os distritos de Doa, Mutarara e Marara. Segundo a gestora de incidente de sarampo no Serviço Provincial de Saúde de Tete, estão em curso ações reforçadas de vigilância e medidas de controlo para impedir a propagação da doença para outras áreas. Devido ao elevado nível de contagiosidade da doença, Dorica de Almeida, pela população, sobretudo os pais e encarregados de educação, para que levem as crianças às unidades sanitárias perante qualquer sinal suspeito.
19: Foram feitas reuniões com as comunidades, que era exatamente para a sensibilização para esta doença, que é para ajudar nas buscas ativas dos casos suspeitos, vacinação, sensibilização da comunidade, que é para nós conseguirmos interromper o mais breve possível a cadeia de transmissão e proteger a população afetada. Já foi disponibilizado todo o material necessário para responder ao surto de sarampo. Temos sim disponíveis as vacinas, os medicamentos e outros meios necessários para responder a essa situação do surto.
18: Dorica de Almeida, gestora de incidente de sarampo no Serviço Provincial de Saúde em Tete, e ações de vigilância e medidas de controlo que estão a ser reforçadas para impedir a propagação do surto de sarampo. Desta data, Ana Vanilla.
2: O surto de sarampo atinge novas zonas da província de Tete. O governo da França financia com mais de 5 milhões de meticais para a construção do bloco operatório equipado com material médico-cirúrgico no Centro de Saúde de Namis, distrito de Munjungkwal, província de Nampula. Albano Xavier.
20: A cerimônia de lançamento da primeira pedra para a construção do bloco operatório da sede distrital de Namis, distrito de Munjungkwal, foi feita pelo governador de Nampula, Eduardo Abdullah. A infraestrutura vai comportar os seguintes compartimentos, nomeadamente salas de pré-operatório, anestesia, a recuperação e enfermarias. Falando na ocasião, o governador de Nampula, Eduardo Abdullah, disse que o bloco operatório estará ao serviço das mulheres, dos recém-nascidos e de toda a população. Eduardo Abdullah referiu que com a entrada em funcionamento desta importante infraestrutura, os serviços de saúde materno e infantil estarão assegurados no distrito de Munjungkwal.
21: Aos que estão ligados às obras, falaram 8 meses. Eu estou a começar a contar a partir de agora. Daqui a 8 meses eu venho para ver a obra. A Direção Provincial de Saúde tem a responsabilidade de começar a preparar quadros para formar os que já cá temos, e os que podemos reforçar para que esta unidade não sejam só paredes e equipamento, tenha também recursos humanos disponível e adequado para poder trabalhar.
20: Já a representante da organização não-governamental Interrede, Flávia Miguel, assegurou que o organismo vai continuar a trabalhar com o governo para melhorar de forma sustentável o acesso e a qualidade dos cuidados prestados às comunidades.
0: Hoje, quando uma mulher necessita de uma cesariana, é necessário transferi-la para o distrito vizinho. São mais de 2 horas de viagem por estrada de terra. Quando se trata de uma emergência obstétrica, 2 horas podem representar a diferença entre a vida e a morte. Queremos que esta realidade mude, porque dar à luz deve ser um momento de esperança e de alegria.
20: Flávia Miguel, representante da organização não-governamental Interrede, uma ONG que opera na área de saúde materno-infantil na província de Nampula. As atividades enquadram-se nas festividades dos 64 anos de elevação de Mojincoal à categoria de distrito, que se celebram esta sexta-feira. Albano Xavier, em Mojincoal.
2: A secretária de Estado dos Negócios Estrangeiros e Comunidade Moçambicana no Exterior, Maria de Fátima Manso, efetuou uma visita de trabalho ao Reino de Eswatini até o dia 21 de setembro corrente. Em Mbabane, Maria de Fátima Manso vai manter encontros com a ministra dos Negócios Estrangeiros e Cooperação Internacional daquele país, Polília Sacanto, e com a comunidade moçambicana residente no Eswatini. E na atualidade internacional, o presidente sul-africano Cyril Ramaphosa voltou a prorrogar o prazo da comissão de inquérito que investiga a alegada captura do sistema de justiça criminal no país. E com esta decisão, a comissão tem agora até o dia 25 de janeiro do próximo ano para apresentar o relatório final. E segundo a presidência sul-africana, o adiamento serve para que os investigadores consigam processar novas provas recolhidas recentemente. Entretanto, Cyril Ramaphosa continua afastado dos compromissos públicos motivos de saúde. Desde que regressou da cimeira dos BRICS na Índia, o chefe de Estado sul-africano encontra-se a repousar por recomendação da equipa médica. O Jornal da Tarde da Rádio Moçambique na ponta final, num dia em que destacamos que estão suspensos todos os agentes da Polícia de Trânsito e que se encontravam de serviço nos postos de fiscalização rodoviária ao longo da Estrada Nacional número 1 entre o Rio Sávia, Báscula, Dinha Rime, na província de Inhambane, na sequência do trágico acidente de viação da última quinta-feira. O presidente da República, Daniel Chapo, reafirma que o governo está empenhado no combate ao terrorismo e na defesa da soberania nacional. Amigo ouvinte, esteve na companhia de Mauro Jamis na sonorização, Ernesto Chaux na edição e apresentação. Boa tarde.
1: Salambo, boa tarde, Gassi de Cati, na análise de 13 horas do artigo da Moçambique.
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0: Boa tarde, está no ar o jornal. Suspensos em Ambana, agentes da Polícia de Trânsito que se encontravam de serviço na última quinta-feira nos postos de fiscalização ao longo da Estrada Nacional número 1, na sequência do acidente de viação que matou 24 pessoas no distrito de Zavala. Degradação dos valores morais e ambição material estão na origem da prevalência de casos de uniões prematuras em Ambana, considera a Procuradora Provincial Chefe Atija Cássimo, lançada esta manhã. A Semana Nacional do Desporto, com apelos para a massificação da prática de diversas modalidades na província de Inhambane. Estas são as manchetes do Jornal da Tarde, hoje editado e apresentado por Horácio Romão. Bernardo Salomão está na sonorização. Até breve. Suspensos em Ambana, agentes da Polícia de Trânsito que se encontravam de serviço na última quinta-feira nos postos de fiscalização ao longo da Estrada Nacional número 1, na sequência do acidente de viação que matou 24 pessoas e feriu duas, isto no distrito de Zavala, reporta Armindo Massing.
1: Comando Provincial da PRM em Ambane suspende agentes de trânsito que estiveram em serviço nos postos de fiscalização de Save a Lindela no dia de ocorrência do acidente que matou 24 pessoas no distrito de Zavala. A suspensão, segundo a corporação, visa permitir investigação para se apurar as reais causas do sinistro ocorrido última quinta-feira. A informação foi partilhada pela chefe das relações públicas no Comando Provincial da PRM em Ambane, Nércia Bata.
2: Medidas tomadas, e neste momento foi construída uma equipe de inquérito que vai trabalhar. E enquanto trabalha a equipe de inquérito, os membros que estavam nos postos de fiscalização, todos foram suspensos enquanto decorre o inquérito, porque não preveniram ou não fiscalizaram o veículo e detectaram que estava sob excesso de lotação.
1: Chefe das Relações Públicas no Comando Provincial da PRM em Ambane, Nércia Bata, e a suspensão dos agentes reguladores de trânsito afetos aos postos de fiscalização por onde passou a viatura de transporte de passageiros que se envolveu em acidente na última quinta-feira em Helene, distrito de Zavala, matando 24 pessoas. De referir aqui, os corpos das vítimas mortais já estão a caminho do distrito de Chibabava, província de Sofala.
0: Comando Provincial da PRM em Ambane suspende agentes reguladores de trânsito que estavam de serviço nos postos de fiscalização ao longo da Estrada Nacional número 1, na sequência do acidente de viação que matou 24 pessoas no distrito de Zavala. Entretanto, tal como fez referência Armindo Massingo, os corpos das vítimas deste sinistro seguem para Chibabava, ponto de partida da viatura envolvida no trágico acidente. Esta manhã, as autoridades da província testemunharam a partida dos corpos que se encontravam depositados na morgue do Hospital Provincial de Inhambane. Afinal, uma das vítimas mortais era de Morrombene, Fanácio Macamo.
3: Uma das 24 vítimas do acidente de viação da última quinta-feira é do distrito de Morrombene e os seus restos mortais vão enterrar esta tarde na sua terra natal. Os restantes corpos foram trasladados para o distrito de Chibabava, na província de Sofala. Na hora do adeus, a secretária de Estado na província de Inhambane, Arsena Massingi, assegurou que todas as despesas fúnebres e de transporte das urnas estão a cargo do Ministério da Defesa de Moçambique. Na ocasião, Arsena Massingi reiterou que a fiscalização rodoviária será intensificada ao longo da Estrada Nacional número 1, de modo a evitar a ocorrência de acidente de viação neste troço.
4: O Ministério prontificou-se em fazer a aquisição das urnas, as 24 urnas, para todos os que perderam a vida neste acidente e também alguns produtos para apoiar as famílias. Toda a logística está preparada para poder assistir as famílias, tanto este funeral que vai acontecer em Ambane, em Morrombene, hoje à tarde, tem a logística preparada, que é a urna e alguns produtos para apoiar a família, e toda a despesa em relação à trasladação está assistida, portanto, garantida para os funerais poderem ter lugar. Mais uma vez apelar aos automobilistas para antes de fizerem a via pública, respeitarem rigorosamente as regras de trânsito, para todos poderem circular em segurança na via pública. Este caso específico será feito uma peritagem, será feito um inquérito, mas ao nível do trabalho que será feito, será feita uma intensificação do trabalho de prevenção, serão feitas jornadas de prevenção de acidentes, mas também a tomada de medidas através de fiscalizações rigorosas ao longo da Estrada Nacional número 1 na nossa área de jurisdição.
3: Arsena Massing, secretário de Estado na província de Inhambane, na despedida de 24 corpos vítimas de acidente de viação da última quinta-feira no distrito de Zavala.
0: E a Mviro reitera o apelo aos automobilistas para uma condução prudente, visando reduzir casos de derramamento de sangue nas estradas da província. Nelson Francisco.
5: A Mviro, Associação Moçambicana para as Vítimas de Insegurança Rodoviária em Inhambane, reforça o apelo para uma condução defensiva como forma de evitar acidentes de viação e tem estado a ceifar vidas humanas nas estradas da província. O apelo surge na sequência do acidente de viação, que matou 24 pessoas e feriu outras duas esta quinta-feira ao longo da Estrada Nacional número 1, no distrito de Zavala, província de Inhambane. O delegado da Mviro em Inhambane, Olímpio dos Santos, considera que o comportamento humano está sempre associado à ocorrência de acidentes de viação.
6: Pedimos a maior responsabilidade na via pública, a maior condução defensiva na via pública e pedimos que haja muita prudência, porque são famílias que perdem os seus entes queridos, são famílias que perdem os seus pais, suas mães, seus filhos, num momento que não devia acontecer. Então, queremos, através do gabinete da província de Inhambane, da Mviro, endereçar as nossas sentidas condolências para que casos desta natureza não voltem a se repetir mais vezes. E casos desta natureza que não queremos em qualquer ponto deste país. Apelamos a maior prudência novamente e que as nossas estradas não sejam um corredor de sangue, não sejam um corredor de morte.
5: Delegado provincial da Mviro em Inhambane, Olímpio dos Santos, e o apelo para uma condução defensiva, de modo a evitar o derramamento de sangue nas estradas da província e não só.
0: 13 horas e 8 minutos. Degradação dos valores morais e ambição material estão na origem da prevalência de casos de uniões prematuras em Inhambane, considera a procuradora provincial-chefe Atisha Cássimo, jornalista Alexandre Matsimbe.
7: Procuradora da República-chefe na província de Inhambane afirma que a perda de valores morais constitui o principal fator na ocorrência de uniões prematuras. A Tija Cássimo entende que os homens e mulheres adultos estão a perder a essência humana. A magistrada do Ministério Público indica que nos últimos dias têm sido frequentes casos de detenção e condenação dos mentores, mas o fenômeno das uniões prematuras prevalece. Acrescenta que mesmo com as campanhas envolvendo diversos estratos, os resultados são ofuscados pela intolerância dos praticantes deste crime.
8: Nós podemos assumir que é mesmo a perda de valores morais das pessoas, dos homens, das mulheres que se envolvem com menores, porque são levadas a cabo várias atividades, temos vários casos em que já foram primeiramente detidos alguns envolvidos, temos responsabilizados criminalmente em que foram condenados a penas de prisão e cumprem as penas de prisão efetiva, mas os apelos não estão a ser suficientes, por isso esta campanha, quando tomarem conhecimento de alguma união prematura na comunidade, na escola, na igreja, podem divulgar, podem fazer a denúncia para as linhas, para a linha do procurador e nós daremos o seguimento.
7: Procuradora da República-chefe na província de Inhambane, Tija Cássimo, e a situação das uniões prematuras.
0: A Frelimo Inhambane trabalha na preparação do 13º Congresso desta formação política, agendado para julho do próximo ano na cidade de Nampula. Ontem, a chefe adjunta do Gabinete Provincial de Preparação desta magna reunião do partido trabalhou em Govuro, onde deixou orientações claras e Dracio Macondela.
9: A chefe adjunta do Gabinete Provincial de Preparação do 13º Congresso do Partido Frelimo em Inhambane quer maior proatividade do Gabinete Distrital de Govuro na divulgação das decisões tomadas em sede da Reunião Nacional de Quadros que teve lugar na cidade de Chimoio. Arsênio Amassing, que falava esta sexta-feira em Govuro, orienta para que este órgão esteja igualmente na auscultação da população do distrito sobre as suas preocupações, de modo que constituam o rol dos temas que serão debatidos no Congresso.
10: O que nós esperamos é que ele trabalhe de uma forma séria, de uma forma íntegra, vá buscar todas as sugestões de todos os camaradas, de toda a população a nível do Govuro e trazerem para nós enriquecermos os nossos documentos para o nosso evento que vai acontecer em Nampula.
9: David Ruben, um dos membros mais ativos e influentes do Partido Frelimo, disse numa reunião orientada no povoado de Maluvani haver necessidade de se eliminar o lambibutismo, favoritismo, elitismo e arrogância por parte de alguns membros do comitê distrital.
11: O Frelimo é um mambone, a sede distrital do Partido Frelimo, aí diga de chau chau.
9: O primeiro secretário do Partido Frelimo em Govuro, Jorge Mantedi, que também é chefe do Gabinete Distrital de Preparação do 13º Congresso, manifestou firmeza em dar resposta à exigência da direção máxima do partido, que passa por eliminar arrogância, favoritismo e corrupção no seio dos quadros desta formação política e não só.
12: O gabinete foi criado ontem e vamos começar a trabalhar. Não vamos admitir que haja espaço para lambibutismo, nem espaço para a corrupção. É nova era e nova forma de trabalho que vamos. E hoje começamos a fazer um périplo pelos comitês do círculo para divulgar aquilo que foram as decisões da 5ª sessão extraordinária do Comitê Central e aquilo que foram as orientações da 11ª Conferência de Quadros.
9: Primeiro secretário do Partido Frelimo em Govuro, Jorge Mantedi, que também é chefe do Gabinete Distrital de Preparação do 13º Congresso do Partido Frelimo e a agenda do partido de combater a chantagem, favoritismo, lambibotismo e corrupção.
13: Espaço agora para o desporto. Lançada esta manhã a Semana Nacional do Desporto, com apelos para a massificação da prática de diversas modalidades na província de Inhambane, na cobertura deste evento esteve o nosso colega Manuel Chimel.
14: Diretor Provincial da Juventude, Emprego e Desporto em Inhambane insta os pais e encarregados de educação a permitirem que os seus filhos pratiquem desporto. Leonardo Bassanhana afirma que o desporto é uma ferramenta para o bem-estar físico e mental. O dirigente falava este sábado na cidade de Inhambane durante o lançamento da Semana Nacional do Desporto, cujo lema é Desporto e Saúde.
15: Se nós mandamos as nossas crianças para praticar desporto, estamos de facto a retirá-los daquelas atividades que são nocivas. Porque se elas vão à rua, deixamos que elas vão à rua sem agenda, a rua é que vai dar agenda. E a agenda da rua é consumo de drogas e é a prostituição, que é aquilo que infelizmente continua a desgraçar as nossas adolescentes e jovens, que são casamentos prematuros, mas também gravidez precoces. E isso nos preocupa, e o consumo excessivo de drogas, porque não tem agenda. É preciso que a gente dê agenda às crianças. A agenda das crianças é mandá-los para a prática do desporto.
14: Por seu turno, o vereador para as áreas da juventude e desporto no Conselho Municipal da cidade de Inhambane, Benjamin Fulau, considera que a mensagem deixada pelo diretor provincial é oportuna.
16: Porque ao nível da cidade de Inhambane em particular, podia falar da província ou do território nacional, mas ao nível da cidade de Inhambane, nós sentimos que existem oportunidades para a prática de desporto. Mas infelizmente nós sempre achamos que é assunto dos outros, nós como pais encarregados. Pelo que essa chamada razão é importante, porque quando nós praticamos desporto, primeiro a criança sai a ganhar, os pais saem a ganhar, mas também nós estamos a ganhar, assistimos há pouco tempo os jogos escolares, foi uma oportunidade para nós percebermos que cada pai encarregado de educação tem que dar seu contributo, disponibilizar sua criança para se juntar a qualquer modalidade desportiva.
14: Já o presidente da Associação Provincial de Atletismo em Inhambane, Jacinto Alfredo, sublinha que o desporto é saúde, daí que o envolvimento de todos é fundamental no quadro da massificação da prática desportiva.
17: O mundo se encontra submetido ou mergulhado no mundo de drogas, crianças, jovens, até adultos, Então, as drogas são mais consumidas pela esta faixa etária. Então, eu quero acreditar que com o desporto, sobretudo, estas modalidades de iniciação, eu quero acreditar que as crianças poderão mais inclinar-se no desporto em relação a esta área. Vão esquecendo, porque quando se ganha tempo, na área desportiva, praticamente esquece-se outras coisas nocivas para a própria juventude, não é? Então, é uma mensagem mesmo de incentivar e de encorajamento.
14: Imagem sonora do lançamento este sábado da Semana Nacional do Desporto.
13: Ponto final ao Jornal da Tarde. Gratos pelo calor da sua audiência, estimado ouvinte. Despedem-se. Horácio Romão, que editou e apresentou, e Bernardo Salomão, que se encarregou pela sonorização. Voltaremos a nos cruzar em antena oportunamente. Boa tarde e continuação de um bom fim de semana.
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19: Agora ingressa manica coelho. 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
22: re. Alati daquela unidade militar Júlio dos Santos explicou que no fim do torneio serão premiados os três primeiros classificados.
19: E convida
22: o envolvimento de todos neste movimento.
19: Nangole Maputo, de caminho de Maputo.
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2: ya chegou 2023 E começa com janeiro. O calendário diz 31 dias, mas até aqui já contei 83. Ei! Já nem tô bis em continuar. Viver assim é melhor voltar. Mudar de ano e continuar a estar. Sem si, nem su, nem sa. Ei! Quando parece que estás a andar, mano. Yeah. É tipo estás a dar gás. Yeah. É tipo estás a ir pra frente. Ei! Afinal não tem porra. Eu só queria uma dica, mano. Yeah. Perguntar a Michael Jackson, mano. Yeah. Como é que ele conseguiu ganhar dinheiro? Andar pra trás sem fu, nem sa.

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1: quando eu morar vou contar tudo a Deus. Vou contar que aqueles filhos que a mãe cuidou com muito sacrifício, chorou para velhos de rasgados sorrisos, perdeu o seu futuro para velhos em grandes pisos. Hoje são doutores sobre raros edifícios. Pena que nenhum deles se recorda do caminho da casa da mãe. São os recados de acusações mandados para esta dita feiticeira. Ah, vou contar sobre os pais que colocam crianças nas ruas porque estes não são biológicos, e alguns que viram o futuro dos seus filhos afogados em garrafas de álcool que lavavam as feridas da vida e as suas babalazas deixadas sobre os pedidos destes não atendidos. Os adultos que usam menores como esposas e veem estas donzelar vários anos depois dessa união prematura. Crianças adultas de sonhos molhados de lágrimas e ditadura, de maturidades híbridas e planos enrugados de velhice. Vou contar sobre as crianças que nascem já desvirginadas, as chamadas gostosas que brincam com casamentos alheios, os abortos de inocentes fetos, frutos da descrença e de mal feitos, que matam várias tentando cortar o mal pela raiz, na tentativa de voltar a sorrir mesmo e feliz, novamente feitas de lençóis da curtição, tal como se diz. Sim, eu vou contar tudo. Das guerras provocadas por homens imortais que nos roubam a vida que tanto lutamos para suster. Meu Senhor, são guerras onde apenas matamos desconhecidos que jamais odiamos-nos e morremos por pessoas que esfomeiam armas, ignoram almas e deixam o gatilho falar. Gostava de esconder por receio, mas vou contar que nasci pobre. Não sei se fui usado como um exemplo para o mundo ou fui tão preguiçoso que psicologicamente tornei-me imundo. E não me vou esquecer dos crimes organizados com mulheres acabadas em estupros, homens idosos enterrados vivos, albinos em discutíveis preços nos mercados pejorativos, os políticos opositores, pais de famílias empalhados nas calçadas de prostitutas mentes ambiciosas. Vou contar tudo a Deus. Ah, vou contar tudo. Que existem mais pastores que os crentes. Existe mais interesse nas pessoas que a fé. Existem mais igrejas que templos de oração. Alguns apenas dão a mão, mas jamais colocam o pé. Os pecados são tantos que desabitamos os confessionários. Aleluia, não respondam sem ofertórios.

0: rejeitou o modelo das velhas. Vou contar toda a insatisfação da separação dos gêneros, daquelas nascidos homens, mas que serão enterrados mulheres, daqueles que foram feitos para dar, mas preferem receber, daquelas Marias que voltarão Josés. Que desperdício, meu Deus, tem cada maluco neste hospício. Quando eu morrer, vou contar tudo a Deus.
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2: Amigo, como havíamos prometido no início do nosso programa, que hoje teríamos uma conversa super interessante com um convidado. E por sinal, o nosso convidado já está aqui nos estúdios da Rádio Moçambique para partilhar conosco aquilo que são os seus planos musicais para o ano de 2026. Como é que vai a vida artística? Também vai nos dizer lá um pouco atrás como é que começa a interessar-se pela música. Ele chama-se Miguel Machayei, é natural daqui da província e cidade de Inhambane. E para já, nós queremos convidar o amigo ouvinte que está ligado neste momento ao programa interativo a ficar bem atento, porque a conversa será super interessante. Como já dizia, Mick Boy, nome artístico. Para quem não conhece o Mick Boy, quem é o Mick Boy, em poucas palavras?
3: Primeiramente, saudar aos ouvintes e dizer que Mick Boy é um cantor de Quizombas, residente na província e cidade de Inhambane. E para quem quiser ouvir mais sobre o Mick Boy, pode visitar as nossas contas, seja o Facebook, YouTube, TikTok, e vai encontrar lá tudo o que tem a ver com o Mick Boy.
2: Muito bem, só para não levarmos muito tempo, em poucas palavras, de uma forma de síntese, como é que o Mick Boy começa a interessar-se pela música e até que finalmente chega a um estúdio de gravação?
3: Primeiramente, eu gostava muito de ouvir músicas de outros artistas, via mais vídeos, então acabei me apaixonando, só que vi que não basta só escutar música dos outros, então estudei mais a música, escrevia letras de outros artistas, assim como as minhas improvisadas, e chegou a inspiração de que, pá, pelo menos um dia desses, entra lá no estúdio para ver o que acontece, né? Então foi daí como comecei a minha carreira.
2: Muito bem, tive esta curiosidade de entrar no estúdio para ver o que acontece. E de lá para cá, depois de ter entrado no estúdio, o que é que aconteceu?
3: Houveram muitas surpresas e bom engajamento como artista, nesse caso. Então fui conhecendo mais artistas, os que eu via vídeos antes, agora já consigo ter conversa com eles, e até de ter participações musicais com os tais. Dizer que o processo está a avançar, né?
2: Qual é o estilo de música que o Mick Boy faz, ou é daqueles artistas que enquadra-se em qualquer estilo musical?
3: Enquadro-me em qualquer estilo musical, mas tenho um género preferido nesse caso, que me enquadro melhor, que é a Kizomba nesse caso.
2: Já dizias nos bastidores que lançaste uma música em dezembro do ano passado, que estás a preparar o videoclipe. Pode nos contar aqui qual é o título da música, o que é que retrata a música e para quando será lançado o videoclipe?
3: Sobre a música, o título é Desabafos, e ela relata de mulheres, nesse caso. É vice-versa, que de homens que tratam mal as mulheres ou que têm traições e tal, então as mulheres vão naquela de desabafar com o seu parceiro, nesse caso. Que neste mesmo conteúdo é o homem que tem saído, já não tem cuidado, já não tem feito o que ele prometeu no início, que é cuidar da mulher, estar sempre lá. Mas
2: achas que a indústria da música no nosso país, concretamente aqui na cidade de Inhambane, estamos a falar a nível de eventos, a imagem, do consumo da própria música, daquela consideração do artista, tem a dizer acerca disso?
3: Sobre a cidade de Inhambane, dizer que está um pouco difícil, né? Eu tenho tido mais eventos fora da província do que dentro da própria província. Nem muitos conhecem o meu trabalho, porque a maioria dos que me chamam para fazer os seus eventos sou chamado mais em casamentos, eventos como shows, não shows. Dificilmente participo por contas de colaborações com os próprios promotores, então opto mesmo por fazer eventos privados do que eventos públicos.
2: Dizeste que faz mais eventos fora da província do que mesmo aqui dentro da província. O que é que pode estar a falhar? Era de se esperar que fosses mais conhecido, fizesses mais trabalhos a nível local do que fora. O que é que pode estar a falhar?
3: Para ser sincero, eu acho que é por falta de reconhecimento como artista, porque a maioria dos artistas são valorizados fora da sua província ou fora de casa, então eu acho que está mais por aí.
2: É um pouco de desprezo. Conheço o Mickey Boy, estudamos juntos, consigo vê-lo todos os dias. Talvez seja por isso.
3: Chamar, então, quase isso.
2: Sabemos que o Mickey Boy está a preparar agora uma nova música com um artista da zona norte, concretamente em Nampula. Como é que está a ser preparada esta música? E conta-nos lá um pouco dos detalhes dessa música.
3: A música está sendo preparada com muita força, garante e promete que será mesmo um hit, porque já temos alguns feedbacks dos trechos que temos postado a alguns telespectadores, assim como seguidores, pedindo a música, quando é que vai lançar, então. E a música relata sobre o amor, né? Que é um amor que está a florescer, que tem brigas, mas não há separação, porque eles prometeram se amar e vão cumprir com o que eles prometeram.
2: Nós também prometemos já ao nosso ouvinte que a nossa conversa será super interessante. Só para nós estarmos aqui a falar do Mickey Boy, alguém por estar a pensar, olha, nós não estamos a valorizar porque não conseguimos ouvir as suas músicas, não conhecemos as suas músicas, não sabemos se canta mesmo de verdade. Hoje em dia até usa-se a inteligência artificial para fazer músicas. Pode deixar aqui algum cheirinho só para os nossos ouvintes, nossos amigos que estão do outro lado, conseguirem perceber que efetivamente vale a pena nós valorizarmos o que é nosso, porque os nossos são os melhores.
3: Como é?

0: Uau, uma música, uma voz interessante. Penso que não há razões para não seres convidado para eventos locais, porque deu para perceber, acredito que o amigo ouvinte que está a escutar-nos neste momento ficou agradado por ouvir a sua voz. Nós continuamos aqui a trazer-te esta conversa que está mesmo quase a chegar ao fim. Mesmo para fecharmos a nossa conversa, o que é que gostarias de deixar para aqueles que acompanham o teu trabalho? Se vêm mais novidades, se vêm mais espetáculos, mais videoclipes, um CD, uma EP, talvez também deixar as suas páginas e seus contatos para quem quer contratar-te, participação, se estiveres aberto para tal.
1: Dizer que para este ano as agendas já estão abertas e já temos agenda marcada para até outubro. Já temos, começando deste mês até outubro, já temos agendas. Então, para dizer onde encontrar o Mick Boy, pode pesquisar em todas as plataformas digitais, pode me achar lá, Google, YouTube, Spotify, Shazam, tudo lá, vai me encontrar. No Facebook tem a minha página oficial, Mick Boy Lyrics, pode pesquisar lá, vai encontrar os meus trabalhos recentes, assim como antigos, atuações, pode lá apreciar para ver se dá para fazer o seu convite ou não. E também dizer que não vai se arrepender, porque trabalhamos de forma profissional.

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Interativo, em grupo Abanela, 13 horas e 56 minutos. Nós agachou aqui na Sikusa Takuyen, cadê o número de WhatsApp?

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2: Nesto Chauca, muito boa tarde.
3: Vitor Reis e ouvinte, boa tarde. Estão suspensos todos os agentes da Polícia de Trânsito que se encontravam de serviço nos postos de fiscalização rodoviária ao longo da Estrada Nacional número 1 entre Rio Save e a Páscoa de Inhambane, na província de Inhambane. A medida surge na sequência do trágico acidente de viação ocorrido na última quinta-feira no distrito de Zavala, tendo provocado a morte de 24 pessoas. Jornalista Armindo Massing.
4: A suspensão, segundo a corporação, visa permitir investigação para se apurar as reais causas do sinistro ocorrido última quinta-feira. A informação foi partilhada pela chefe das relações públicas no Comando Provincial da PRM em Inhambane, Nércia Bata, de referir que os corpos das vítimas mortais já estão a caminho do distrito de Xibabava, província de Sofala. Sou Armindo Massing, a partir de Inhambane.
3: O presidente da República, Daniel Chapo, reitera que o governo continua a trabalhar para combater o terrorismo e garantir a segurança em todo o território nacional. Daniel Chapo destaca a bravura das forças de defesa e segurança que combatem o extremismo violento em Cabo Delgado e afirma que o Estado moçambicano está a trabalhar para defender a soberania em todo o país. Falando no final da sua visita de trabalho de 3 dias à província de Maputo, o presidente da República referiu que apesar dos ataques esporádicos em algumas zonas, a situação registra melhorias em resultado das ações das forças nacionais que se encontram no terreno.
5: Quando o terrorismo começou, as vilas dos distritos de Macomia, Mocimboa da Praia, Kisanga, estavam completamente ocupadas. Este momento que estamos aqui a falar, não há nenhuma vila de algum distrito da província de Cabo Delgado que está ocupada. Eu que estou a falar aqui, já estive numa vila, este ano mesmo, a fazer comício que tinha sido ocupado, que é a Vila de Meluco. Estivemos lá, trabalhamos, fizemos comício e saímos. Há desafios, os terroristas continuam a fazer alguns ataques esporádicos em algumas aldeias e isto provoca realmente a deslocação, portanto, da população e temos que fazer assistência humanitária aos deslocados, mas já estivemos numa situação pior do que esta que está hoje.
3: Presidente da República, Daniel Chapo, falando na Matola no final da sua visita de trabalho de 3 dias à província de Maputo. O presidente da República, Daniel Chapo, participa na próxima segunda-feira no Rio de Janeiro, Brasil, no Fórum de Petróleo e Gás 2026, a realizar-se sob o lema Evolução Energética para o Futuro, onde será o orador principal num debate sobre energia, desenvolvimento sustentável e transição energética. Na mesma data, Daniel Chapo segue para Nova Iorque, Estados Unidos da América, para uma visita de trabalho de 3 dias, durante a qual irá participar na 81ª sessão da Assembleia Geral das Nações Unidas. Em comunicado, a Presidência da República refere que a participação do chefe do Estado visa reforçar a cooperação internacional e contribuir para os debates sobre energia, desenvolvimento sustentável e os principais desafios da agenda global. A secretária-geral da Frelimo, Shaquille Abubakar, efetua de hoje até terça-feira uma visita de trabalho à Tanzânia, a convite do partido Chama Chama Pinduos. Durante a visita, Shaquille Abubakar participará na cerimónia de encerramento do programa de formação de formadores da Escola de Liderança Mwalimu Julius Nyerere, da qual é presidente do Conselho de Curadores. Segundo nota de imprensa do partido Frelimo, esta deslocação visa também aprofundar as relações de cooperação, irmandade e solidariedade entre os dois partidos e entre os povos de Moçambique e Tanzânia. O surto de sarampo atinge novas zonas das províncias de Teto, aumentando de 3 para 4 o número de distritos afetados por esta doença. Jornalista Ana Vinila.
6: Os últimos 3 casos positivos de sarampo foram diagnosticados esta quarta-feira nos bairros Filipe Samuel Magaia, Mateus Sassão Mutemba e Matundo, na cidade de Tata. Com esta ocorrência, as autoridades sanitárias contabilizam um cumulativo de 389 casos desta doença sem óbitos, afetando, além da cidade de Tata, os distritos de Doa, Mutarara e Marara. Segundo a gestora de incidente de sarampo no Serviço Provincial de Saúde de Tata, estão em curso ações reforçadas de vigilância e medidas de controlo para impedir a propagação da doença para outras áreas. Desta de Tata, Ana Avenila.
3: Na atualidade internacional, o PAIGC assinala hoje 70 anos da sua fundação, com as principais comemorações a decorrerem na Casa do Alentejo, em Lisboa. O evento reúne dirigentes históricos, académicos, jovens e representantes de partidos aliados. As celebrações acontecem num contexto de tensão política na Guiné-Bissau. Fundada em 1956 por figuras como Amílcar Cabral, Aristides Pereira e Luís Cabral, o PAIGC destaca o seu papel na luta anticolonial. As comemorações decorrem também noutros países, incluindo Guiné-Bissau, sob o lema 70 anos de unidade e luta. O partido foi fundado em 19 de setembro de 1956 e completa hoje 70 anos. Foram as notícias das 14 horas, próximas quando forem 18 horas. 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
0: 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Cala a fubinha de 14 horas e 20 minutos. 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Nelo, olá.
7: 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Um convite para todos.

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2: 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E com essa bapana lá vai, como a soco a mundo o camisa médico garantido. 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
2: 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E vou a seleção da Maurícias. 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Ah, já com sacudir a pressão. Depois que a seleção da Moçambique de Bela. Então, próximo jogo, domingo. Ali a Black Bull, que está vendo que está lá, então, que vai estar boa, ele é seleção, começa na monta. 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
1: 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para o treinador, porque a conforme estivesse a coisa nem coisa, a gente já temos a bola, se já mais custe e amanhã ninguém tá e a equipa deles da Espa, eles não estão pensando, a gente só não está 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
2: As notícias a esta hora apresentadas por Nelson Moando. Muito boa noite.
3: Muito boa noite. Estão suspensos todos os agentes da Polícia de Trânsito que se encontravam de serviço nos postos de fiscalização rodoviária ao longo da Estrada Nacional número 1 entre o Rio Sávia e a Báscula de Inharrim, na província de Inhambane. A medida surge na sequência do trágico acidente de viação ocorrido na noite de quinta-feira no distrito de Zavala, que provocou a morte de 24 pessoas. Jornalista Armindo Massinga.
4: A suspensão, segundo a corporação, visa permitir investigação para se apurar as reais causas do sinistro ocorrido última quinta-feira. A informação foi partilhada pela chefe das relações públicas no comando provincial da PRM em Inhambane, Nércia Bata, de referir que os corpos das vítimas mortais já estão a caminho do distrito de Xibabava, província de Sofala. Sou Armindo Massinga, a partir de Inhambane.
3: Moçambique quer partilhar as potencialidades que dispõe no setor energético no Fórum Petróleo e Gás 2026, que tem lugar esta segunda-feira na cidade do Rio de Janeiro, no Brasil, onde já lá está a nossa enviada especial, Jacinta Yamitambo.
5: As oportunidades que o país dispõe serão apresentadas pelo Presidente da República, que já se encontra nesta cidade brasileira desde a tarde deste sábado. Brasil é um país com muita experiência na exploração do gás. A empresa petrolífera Petrogás, que promove o fórum, acumulou nas últimas duas décadas muita experiência na exploração das águas ultraprofundas, que é um perfil. E neste momento, Moçambique está a desenvolver o seu próprio perfil de exploração do gás liquefeito na bacia do Rovuma, daí a necessidade de reforçar o seu compromisso. Do Rio de Janeiro, para a Rádio Moçambique, Jacinta Nhamitambo.
3: Mais de 170 pacientes com diversas patologias beneficiaram de cirurgias gerais e plásticas no Hospital Provincial Xeixã, em Gaza, numa campanha que terminou este sábado. Detalhes por Hortência Matavel.
6: Trata-se de pacientes provenientes de quase todos os distritos da província que aguardavam pelas cirurgias há bastante tempo, que beneficiaram desta campanha promovida pelo Ministério da Saúde no âmbito de aproximação destes serviços ao cidadão. Além dos profissionais de cirurgia locais, a campanha contou com o apoio de médicos cirurgiões de várias especialidades da cidade de Maputo. Para o diretor clínico do Hospital Provincial de Xeixai, Jeremias Lakene, a iniciativa veio aliviar o sofrimento e reduzir o tempo de espera dos pacientes que aguardavam pelas cirurgias. De Xeixai, Hortência Matavel.
3: Subiu de 3 para 4 o número de distritos afetados pelo surto de sarampo na província de Tete. O essencial da informação por Ana Avenila.
7: Os últimos 3 casos positivos de sarampo foram diagnosticados esta quarta-feira nos bairros Filipe Samuel Magaia, Mateus Sassão Mutemba e Matundo, na cidade de Tete. Com esta ocorrência, as autoridades sanitárias contabilizam um cumulativo de 389 casos desta doença, sem óbitos, afetando, além da cidade de Tete, os distritos de Doa, Mutarara e Marara. Segundo a gestora de incidente de sarampo no Serviço Provincial de Saúde de Tete, estão em curso ações reforçadas de vigilância e medidas de controlo para impedir a propagação da doença para outras áreas. Desta Tete, Ana Avenila.
3: No desporto, o Costa do Sol ganhou hoje no Songo a União Desportiva Local por 2-1 em partida válida para a 21ª jornada do Moçambola. Com esta vitória, os canarinhos isolaram-se na segunda posição com 37 pontos. Ainda este sábado, o Ferroviário de Maputo foi à Beira bater o homónimo local por 1-0. Resultado igual alcançou o Xingal na recessão ao Machiquén em Motis. A ronda prossegue amanhã com o líder Black Bulls a visitar a Liga Desportiva de Sofala. Na atualidade internacional, os combates no sul do Iêmen entre as forças governamentais apoiadas pela Arábia Saudita e os combatentes houthis pro-iranianos causaram 48 mortos nas últimas 24 horas, informaram as fontes militares de ambos lados. Segundo as fontes governamentais citadas pela agência France Presse, 17 soldados mortos, enquanto os hutis relataram a morte de 31 dos seus combatentes. Entretanto, pelo menos 112 mil pessoas foram deslocadas no Iêmen e cerca de 3 mil outras refugiaram-se no Djibouti desde o reinício dos combates no início de setembro entre os rebeldes hutis pro-iranianos e as forças pro-governamentais, informou na sexta-feira a Organização das Nações Unidas. O tempo. A cidade de Itat poderá registrar amanhã 34 graus centígrados de temperatura máxima, seguida por Nampula com 31. Quilimane 30, Beira e Pemba 29, Inhambane 28, Maputo, Vilanculo e Chimoio 27, Xai-Xai e Lixinga 26 graus centígrados de temperatura máxima. Apresentamos as notícias próximas às 19 horas e 30 minutos inseridas no Jornal da Noite.
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2: RM, 18 horas e 45 minutos. 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

0: Saudações, caro ouvinte, seja bem-vindo ao Jornal. Secretário-Geral da Organização da Juventude Moçambicana defende maior envolvimento de jovens no empreendedorismo. Em Inhambane, há trabalhadores que recusam descontar para o Sistema Nacional de Segurança Social. No desporto, lançado este sábado a Semana Nacional de Desporto. Pilares que suportam a segunda edição do Jornal de Inhambane deste sábado, 19 de setembro de 2026, sonorizado por Bernardo Salomão. A edição e a apresentação estão a cargo de Manuel Schmel. Ótima audição. Diretor Provincial da Juventude, Emprego e Desporto em Inhambane insta aos pais e encarregados de educação a permitirem que os seus filhos pratiquem desporto. Leonardo Bassanhana afirma que o desporto é uma ferramenta para o bem-estar físico e mental. O dirigente falava este sábado na cidade de Inhambane durante o lançamento da Semana Nacional do Desporto, cujo lema é desporto e saúde.
1: Se nós mandamos as nossas crianças para praticar desporto, estamos de facto a retirá-los daquelas atividades que são nocivas. Porque se elas vão à rua, deixamos que elas vão à rua sem agenda. O que a rua é que vai dar agenda. E a agenda da rua é consumo de drogas e é a prostituição, que é aquilo que infelizmente continua a desgraçar as nossas adolescentes e jovens, que são casamentos prematuros, mas também gravidez precoces. E isso nos preocupa, e o consumo excessivo de drogas, porque não tem agenda. É preciso que a gente dê agenda às crianças. A agenda das crianças é mandá-los para a prática do desporto, porque não há como esconder. A criança estava praticando desporto, me deverá de voltar sujinha, porque dizem que também sujar faz bem para a criança, porque demonstra que ela estava a brincar e estava a brincar bem. Então, do que a gente não dar agenda à criança? Este é o lançamento que estamos a fazer. Vamos deixar as nossas crianças ir ao campo praticar o desporto. Aí estaremos a combater os males que continuam, infelizmente, a desgraçar a nossa juventude. Uma criança cansada já não tem outra coisa a fazer senão dormir. Mas se nós não damos essa agenda à nossa criança, o que vai acontecer? Ela vai ficar todo dia em casa e nós ficamos felizes. No fim do dia ela está a sair e a rua começa a dar agenda. É isto que nós não queremos, que as nossas crianças continuem a consumir drogas e termos uma sociedade totalmente doente por falta de prática de desporto.
0: Por seu turno, o vereador para as áreas da juventude e desporto no Conselho Municipal da cidade de Inhambane, Benjamin Fulau, considera que a mensagem deixada pelo diretor provincial é oportuna.
2: É uma mensagem de chamado à responsabilidade aos pais encarregados, porque ao nível da cidade de Inhambane em particular, podia falar da província ou do território nacional, mas ao nível da cidade de Inhambane, nós sentimos que existem oportunidades para a prática de desporto. Mas infelizmente nós sempre achamos que é assunto dos outros, nós como pais encarregados, pelo que essa chamada razão é importante, porque quando nós praticamos desporto, primeiro a criança sai a ganhar, os pais saem a ganhar, mas também nós estamos a ganhar, assistimos há pouco tempo os jogos escolares, foi uma oportunidade para nós percebermos que cada pai encarregado de educação tem que dar seu contributo, disponibilizar sua criança para se juntar a qualquer modalidade desportiva. Existem modalidades individuais, existem modalidades coletivas. Então é responsabilidade de todos nós, sim, principalmente dos pais, porque há uma faixa etária, a faixa etária que é para moldar. Ainda carece a autorização dos pais encarregados. Então cabe aos pais encarregados ajudar os próprios filhos para identificar as modalidades que melhor se podem enquadrar e depois autorizá-los a ir fazer a prática do desporto.
0: Já o presidente da Associação Provincial de Atletismo em Inhambane, Jacinto Alfredo, sublinha que o desporto é saúde, daí que o envolvimento de todos é fundamental no quadro da massificação da prática desportiva.
3: O mundo se encontra submetido ou mergulhado no mundo de drogas, crianças, jovens, até adultos. Então, as drogas são mais consumidas pela essa faixa etária. Então, eu quero acreditar que com o desporto, sobretudo, essas modalidades de iniciação, eu quero acreditar que as crianças poderão mais inclinar-se no desporto em relação a essa área. Vão esquecendo, porque quando se ganha tempo na área desportiva, praticamente esquece-se outras coisas nocivas para a própria juventude, não é? Então, é uma mensagem mesmo de incentivar e de encorajamento.
0: Imagem sonora do lançamento este sábado da Semana Nacional do Desporto. Do desporto para a cultura, a prática da timbila poderá ganhar um novo ímpeto no distrito de Zavala com a criação de uma escola para o ensino desta manifestação cultural. Abílio Nyankundela.
4: No distrito de Zavala, em Inhambane, um timbileiro funda escola de música para ensinar a fabricar e tocar este instrumento tradicional declarado Património Cultural da Humanidade pela Unesco. Trata-se de Estevão Namburete, de pouco mais de 70 anos de idade, que fabrica e toca timbila desde a sua juventude. A ideia surgiu pelo facto de, segundo suas palavras, ter constatado que muitos jovens não dão valor a esta arte, dando primazia à música ligeira e outras culturas estrangeiras. Estevão Namburete refere que mesmo a madeira usada para o fabrico de timbila escasseia em Zavala, daí que para encontrar o chamado mwenje é preciso galgar quilômetros para outros distritos do norte de Nyambane e de Gaza.
5: Mwenje ganga Vilanculos, Mapinhane, Masinga, ni Murombeni. Kunkua ni ganga Murombeni.
6: Amoi opoteka?
7: Cortamos o mwenje muito longe daqui. É que se plantarmos aqui, ela germina, mas leva muito tempo para nos dar a madeira, aquela madeira que usamos para fabricar a timbira.
4: E já dissemos que Eduardo Namburete fundou uma escola de timbira em sua casa, na região de Mavila, distrito de Zavala. Refere que mesmo estrangeiros de origem norte-americana e alguns europeus já chegaram em Mavila para aprender a fabricar e tocar timbila.
7: É meu trabalho isso, ensinar a fabricar, tocar e dançar timbila. Mesmo os brancos já chegaram aqui na minha casa. Se não acreditas, tenho vídeos no meu telefone, posso te mostrar. Eles são flexíveis ao aprender. São estagiários de algumas universidades da Europa e América. Estão aqui.
4: Palavras de Eduardo Namburete, timbileiro que fundou uma escola de música para ensinar a fabricar e tocar timbila na região de Mavila, distrito de Zavala, em Nyambane.
0: Na política doméstica, o secretário-geral da Organização da Juventude Moçambicana defende maior envolvimento dos jovens no empreendedorismo. Jornalista Venâncio Macamo.
8: O secretário-geral da Organização da Juventude Moçambicana, braço juvenil do Partido Frelimo, desafia os jovens a capitalizar as várias oportunidades existentes para desenvolver o empreendedorismo. Constantino André diz que o país oferece inúmeras oportunidades, cabendo a cada tirar maior proveito, de acordo com a sua inclinação. André falava este sábado na cidade de Machis, no encontro que manteve com os jovens da sua formação política.
9: Não queremos corruptos, não queremos sanguessugas, não queremos parasitas, não queremos preguiçosos. Queremos jovens que trabalham dia e noite. A juventude é marcada por muitas etapas. E uma das etapas principais é a descoberta de oportunidades, onde até parece que elas não existem.
8: O secretário-geral da Organização da Juventude Moçambicana, OJM, Constantino André, chama a atenção aos jovens para não acreditar na feitiçaria para o sucesso na vida.
9: Não queremos nessa fase das eleições internas corrupção, compra de mentes, ameaças. Nem feitiços também não queremos. Aqueles camaradas que sabem aquelas outras artes, ciências mágicas, enfeitiçar os outros, queremos isso aqui?
10: Não.
9: Aquele que for feiticeiro, melhor sair, ir se divertir lá com amigos dele, feiticeiro, nos outros sítios, brincar, fazer campeonatos de feitiço. Aqui no partido não queremos o quê?
8: Constantino André, secretário-geral da Organização da Juventude Moçambicana, braço juvenil do Partido Frelimo, no encontro com jovens da sua formação política na cidade da Machis, de onde fala Venâncio Macam.
0: 19 horas e 10 minutos. O comandante-geral da Polícia da República de Moçambique, Joaquim Sive, deslocou-se esta tarde ao local do acidente de viação que vitimou 24 pessoas e o jornalista Armindo Massing esteve atento e reporta.
11: Boa noite.
10: O comandante-geral da Polícia da República de Moçambique, Joaquim Silva, confirmou esta tarde no distrito de Zavala, província de Inhambane, a suspensão dos agentes de trânsito a que deixaram passar um semicoletivo com a lotação excessiva a que acabou envolvendo-se em acidente a que matou na última quinta-feira 24 pessoas. Trata-se de 4 agentes que estavam afetos ao posto de fiscalização de Lindelã. Joaquim Silva disse que a suspensão destes agentes visa apurar os motivos pelos quais o semicoletivo em causa não foi fiscalizado ao ponto de matar 24 pessoas na região de Helena, distrito de Zavala.
11: Foram suspensos o chefe do grupo, que era um inspetor da polícia, mas o outro senhor Júnior, que era subinspetor da polícia, e mais dois sargentos da polícia de trânsito, que estavam de serviço no posto de Lideca.
12: Será uma solução à suspensão?
11: Não estamos a dizer que a solução é uma, é uma questão de responsabilização. Não há de ser solução, obviamente que não é. Há muito que temos que encontrar. A viatura terá passado um posto de controle nosso, o mais próximo aqui é o de Lindel. Alguma situação deve ter ocorrido, como puderam perceber que o carro sequer terá sido fiscalizado, e dos dados estamos a obter a capacidade desta viatura de 17 lugares, mas estavam dentro da viatura 24 cidadãos. Temos 9 a mais. Temos que apurar o que é que terá acontecido para que essas pessoas pudessem passar dos pontos de controle sem que tivesse sido detado. É um trabalho que estamos a realizar, um inquérito sobre esta sinalização de cor.
10: Além da superlotação do semicoletivo, a inobservância das regras de condução concorreu para a ocorrência do fatídico acidente, tendo apelado assim o envolvimento de todos.
11: A sensibilização tem que partir também dos próprios automobilistas, dos próprios motoristas, dos cobradores, mas todos nós que viajamos na própria viatura. Nós sentamos num transporte semicoletivo de passageiros e vemos que a sua já temos mais gente do que devia estar lá. Não dissemos nada. Então, este trabalho é de toda a sociedade, é de todos nós que temos que nos empenhar. E o envolvimento tem que ser de todos e de cada um de nós. A solução vamos encontrar num trabalho conjunto, num esforço concertado para resolvermos este problema.
10: Comandante-geral da Polícia da República de Moçambique, Joaquim Silva, aqui este sábado deslocou-se a Helene, local do acidente de viação que envolveu um semicoletivo e um caminhão, matando assim 24 pessoas. De referir aqui, além do comandante-geral da PRM, o local de acidente foi escalado pelo vice-chefe do Estado-Maior-General das FADMs, Messias Niposo. De Helene, distrito de Zavala, falou-vos Armindo Massing. Boa noite.
0: Boa noite. Vamos recuperar este assunto de capa neste jornal. Em Inhambane, há trabalhadores que recusam descontar para o Sistema Nacional de Segurança Social. Ora, Sr. Romão.
13: Em Inhambane, mais de 5.400 trabalhadores por conta própria dos 7.200 inscritos no Sistema de Segurança Social não canalizam as suas contribuições ao INSS. Os trabalhadores, na sua maioria ligados à área do comércio, desde que se inscreveram, só pagaram 3 meses, o que poderá ter implicações no seu futuro, em caso de necessidade. Irundina Taimo, do Instituto Nacional de Segurança Social em Inhambane, disse que ações de sensibilização estão em curso para que os contribuintes regularizem a sua situação. Taimo observa que não basta se inscrever ao Sistema de Segurança Social. É preciso canalizar as contribuições para que o INSS possa, em caso de necessidade, pagar os subsídios a que o contribuinte tem direito.
14: Os impactos negativos de não canalização dos descontos concorrem exatamente a não pagamento dos subsídios, que é o subsídio por doença, subsídio por maternidade e subsídio por internamento. E também incluímos o subsídio por morte até subsídio por funeral. Para dizer que para ter direitos ao INSS é preciso que o trabalhador tenha as suas contribuições em dia. Está aberta agora uma campanha a nível nacional, em particular para a província de Inhambane, para podermos sensibilizar todos os trabalhadores por via de palestras para continuarem a dar o seguimento de pagamento das suas contribuições.
13: Irundina Taimo, do Instituto Nacional de Segurança Social em Inhambane, e a necessidade de os contribuintes por conta própria regularizarem a sua situação.
0: E por aqui termina a segunda edição do Jornal de Nhambane deste sábado, 19 de setembro de 2026. Aceita as despedidas de Bernardo Salomão na sonorização e Emanuel Chimeri na edição e apresentação. Boa noite e continuação de um bom fim de semana.
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0: 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E por lá com Gangawa Salela, moa drogana com a Inhambane Nordino, acho que é pura ilusão.
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0: Boa noite. Presidente da República já se encontra na cidade brasileira do Rio de Janeiro, onde esta segunda-feira participa no Fórum Petróleo e Gás 2026. Moçambique vem no encontro, entre outros, partilhar as potencialidades que dispõe no setor energético. Frelimo marcha um pouco por todo o país em saudação ao 13º Congresso, agendado para o próximo ano em Nampula. No desporto, Costa do Sol vence no Songo a União Desportiva Local por 2-1 e isola-se na segunda posição, com 37 pontos. Começa agora o Jornal da Noite. Nelson Moanda está na apresentação e Francisco Diatta na sonorização. Fique conosco. É bem-vindo. O presidente da República, Daniel Chapo, já se encontra na cidade brasileira do Rio de Janeiro, onde esta segunda-feira participa no Fórum Petróleo e Gás 2026. Daniel Chapo participará no evento como orador principal num debate sobre a energia, desenvolvimento sustentável e transição energética, onde Moçambique vai, entre outros, partilhar as potencialidades que dispõe no setor energético. Jacinta Nhamitambo, nossa enviada especial ao Brasil.
1: O comentarista da Rádio Moçambique, Derek Mulatinho, entende que a presença de um chefe de Estado africano nesta reunião demonstra o nível da importância do evento e também uma oportunidade para dirigir-se diretamente à comunidade internacional e aos investidores do setor energético.
2: A presença de um chefe de Estado africano nestes palcos é um gesto protocolar bastante grande. É um sinal dirigido diretamente à comunidade internacional de investidores de Moçambique, que quer estar onde as decisões de capital para o setor se tomam. Esta hipotética presença, nós podemos dizer que ela se insere, aliás, numa dinâmica já em curso. Podemos recordar que o presidente Lula da Silva visitou em novembro de 2025, ocasião em que foram lançados aqui eixos de cooperação nas áreas de saúde, de minas e energia, petróleo e gás, e também na componente da agricultura. Mais recentemente, vimos o governo brasileiro, pela voz do ministro Alexandre Padilha, a reiterar o convite para uma visita de reciprocidade do presidente Chapo ao Brasil. Estamos, portanto, perante uma relação bilateral que tem vindo a ganhar bastante substância técnica, que reforça com toda a naturalidade que o encontro no terreno onde o Brasil tem mais experiência possa ser explorado em águas bastante profundas.
1: Por outro lado, Derek Mulatinho entende que a presença de Daniel Chapo no Brasil insere-se numa dinâmica já em curso nas relações entre os dois países.
2: Uma presença presencial nesse evento só se traduz se um investimento efetivo for acompanhado no terreno por instituições como o Instituto Nacional de Petróleo, ZNH, e que elas também estejam preparadas para transformar o interesse manifestado em contratos que se possam efetivar e assinados nesse caso. De forma resumida, nós podemos dizer, quer seja na ROGI, quer seja no ETC Brasil, qualquer uma dessas conferências em que o presidente Chapo possa participar, vai confirmar aqui uma trajetória que já vinha a desenhar-se desde a visita do presidente Lula Maputo, de que Moçambique procura diversificar parcerias no setor de hidrocarbonetos e posicionar-se de uma forma mais assertiva no mapa dos investidores globais.
1: Brasil é um país com muita experiência na exploração do gás. A empresa petrolífera Petrogás, que promove o fórum, acumulou nas últimas duas décadas muita experiência na exploração das águas ultraprofundas, que é um perfil. E neste momento, Moçambique está a desenvolver o seu próprio perfil de exploração do gás liquefeito na bacia do Rovuma. Daí, a necessidade de reforçar o seu compromisso. Do Rio de Janeiro, para a Rádio Moçambique, Jacinta Nhamitambo.
0: Presidente da República, Daniel Chapo, no Brasil, onde participa na segunda-feira como orador principal no Fórum Petróleo e Gás 2026. Moçambique vai, entre outros, partilhar no evento as potencialidades que dispõe no setor energético. E o ministro da Economia, Basílio Mohati, incentiva o setor privado a delinear novas estratégias para que as indústrias de processamento se tornem cada vez mais robustas e competitivas, de modo a fortalecer a economia do país. A economia do país, que para além do setor energético, também depende do setor industrial, alimentar e afins, que segundo o ministro do Pelouro precisa de ser urgentemente alavancada. Júlio Moro, em Nampula.
3: O ministro da Economia, Basílio Muhat, incentiva o setor privado a delinear novas estratégias para que as indústrias de processamento se tornem cada vez mais robustas e competitivas, de modo a fortalecer a economia do país. Basílio Muhat disse que nos últimos anos o país tem vindo a registrar o degréscimo na produção industrial, tendo associado o facto pela escassez de

0: Exatamente essa transformação. Portanto, essas indústrias importarem menos, mas também trazemos a produção nacional a contribuir para a industrialização. No primeiro ano de mandato, apostamos e investimos muito nas reformas, portanto, reformas para melhorar o ambiente de negócio. Portanto, são essas medidas que levamos a cabo nesta primeira fase. Se nós não transformamos, vamos exportar produtos em bruto e isso não dá valor à nossa economia, não traz mais emprego, não traz mais investimento. Portanto, o desafio é este, é pegarmos aquilo que produzimos mais, mas também transformar para alimentar indústrias como esta.
1: A fábrica de processamento de óleo e sabão de Munapo tem a capacidade de produzir diariamente 600 toneladas de óleo e 300 de sabão. Entretanto, Carlos Soares, responsável da empresa, disse à nossa reportagem que a visita do ministro Basílio Muhat àquela unidade fabril veio fortalecer as ações para sua resiliência, apesar de vários desafios.
2: Para nós esta visita foi muito importante porque demonstra que o governo está realmente preocupado com a industrialização. Estamos muito longe de Maputo, mas conseguimos ter aqui uma alta individualidade como Ministro da Economia. Temos o desafio estrutural da falta de acesso à divisa. Tem sido muito difícil pagar importações, manter as cadeias de importação tem sido muito complicado porque o acesso à divisa está realmente muito restringido. E temos também a questão do IVA.
1: Carlos Soares, responsável da fábrica de processamento de óleo e sabão no distrito de Munapo, em Nampula, que atualmente emprega 300 trabalhadores entre nacionais e estrangeiros. De Nampula, Júlio Moro.
3: A empresa Cimentos de Moçambique ativou na última quarta-feira um novo forno de produção de clinker da fábrica da Matola com uma capacidade de 2 mil toneladas por dia. Com este arranque, a Cimentos de Moçambique passa a dispor de uma capacidade instalada de produção de clinker de cerca de 8 mil toneladas por dia, considerando os fornos das fábricas da Matola, Dondo e Nacala. Segundo um comunicado, o marco traduz a visão da empresa para o futuro de reforçar a produção nacional, reduzir a dependência de importações e continuar a investir numa indústria moçambicana mais forte e competitiva, contribuindo para a industrialização e o desenvolvimento económico de Moçambique. 19 horas 39 minutos, Jornal da Noite da Rádio Moçambique. Na província de Inhambane persistem falhas de contribuição por parte dos trabalhadores por conta própria ao Instituto Nacional de Segurança Social. O número de contribuintes que não faz chegar os valores supera 60% dos inscritos. Jornalista Horácio Romão.
4: Em Inhambane, mais de 5.400 trabalhadores por conta própria dos 7.200 inscritos no Sistema de Segurança Social não canalizam as suas contribuições ao INSS. Os trabalhadores, na sua maioria ligados à área do comércio, desde que se inscreveram, só pagaram 3 meses, o que poderá ter implicações no seu futuro, em caso de necessidade. Irundina Taimo, do Instituto Nacional de Segurança Social em Inhambane, disse que ações de sensibilização estão em curso para que os contribuintes regularizem a sua situação. Taimo observa que não basta se inscrever ao Sistema de Segurança Social. É preciso canalizar as contribuições para que o INSS possa, em caso de necessidade, pagar os subsídios a que o contribuinte tem direito.
5: Os impactos negativos de não canalização dos descontos concorrem exatamente a não pagamento dos subsídios, que é o subsídio por doença, subsídio por maternidade e subsídio por internamento. E também incluímos o subsídio por morte até subsídio por funeral. Para dizer que para ter direitos ao INSS é preciso que o trabalhador tenha as suas contribuições em dia. Está aberta agora uma campanha a nível nacional, em particular para a província de Inhambane, para podermos sensibilizar todos os trabalhadores por via de palestras para continuarem a dar o seguimento de pagamento das suas contribuições.
4: Irundina Taimo, do Instituto Nacional de Segurança Social em Inhambane, e a necessidade de os contribuintes por conta própria regularizarem a sua situação. Horácio Romão, Inhambane.
3: Estão suspensos todos os agentes da Polícia de Trânsito que se encontravam de serviço nos postos de fiscalização rodoviária ao longo da Estrada Nacional número 1, entre o Rio Sávio e a Báscula de Inharrime, na província de Inhambane. A medida surge na sequência do trágico acidente de viação ocorrido na noite de quinta-feira no distrito de Zavala, que provocou a morte de 24 pessoas. A chefe de Relações Públicas no Comando Provincial da PRM Inhambane, Nércia Bata, disse que a suspensão visa permitir uma investigação sobre as causas do sinistro sem interferências. E em Teta, a polícia vai intensificar as ações de fiscalização e sensibilização para travar o que chama de indicação.

0: disciplina rodoviária, protagonizada sobretudo por motociclistas, como nos dá conta Orlando Cananecas.
1: Manobras perigosas, falta de uso de capacete de proteção, excesso de velocidade de passageiros, uso de telemóvel durante a condução e condução em estado de embriaguez estão entre as principais práticas que contribuem para a ocorrência de acidentes de viação na província. Para combater estes comportamentos, durante a semana decorreu em Tete uma campanha de educação e sensibilização dos utentes das vias públicas, abrangendo vários pontos estratégicos identificados pelas autoridades, entre terminais de transportes semicoletivos e praças de mototaxistas. Falando este sábado no encerramento da 34ª Jornada da Polícia de Trânsito, o comandante provincial da PRM em Tete, Momad Katissa, considerou frutíferas as atividades realizadas durante a semana. Katissa espera que as mensagens transmitidas durante a jornada contribuam para uma condução mais responsável e para a redução dos acidentes de viação nesta região do país.
2: O sucesso da 34ª Jornada de Trânsito, que hoje termina, não se deveu apenas ao desempenho da polícia, mas também da colaboração dos nossos parceiros, das diversas instituições ligadas à segurança rodoviária e do público em geral, que desde já permita-nos endereçar os nossos melhores agradecimentos.
1: No encontro de encerramento, as associações que trabalham em colaboração com as autoridades reguladoras de trânsito defenderam igualmente a necessidade de os automobilistas verificarem o estado mecânico das suas viaturas antes de iniciarem qualquer viagem. A medida, segundo os intervenientes, pode contribuir para prevenir avarias e acidentes provocados por falhas mecânicas.
3: Respeitar também os utentes da via para evitarmos o pior. Também tem que haver uma boa harmonia entre as autoridades e os utentes da via pública, porque tem outros, quando vem a polícia, vem como inimigo. Então, temos que pôr na mente, na nossa consciência, que eles não são nossos inimigos, são pessoas que nos ajudam a regular a via para diminuirmos os acidentes.
1: A 34ª Jornada da Polícia de Trânsito tem em vista reforçar a consciência dos utentes sobre a importância do cumprimento das regras de trânsito. Da cidade de Tete, Orlando Cananecas.
0: E chega-nos agora, a partir de Inhambá, na reação do comandante-geral da PRM a propósito da suspensão dos agentes em serviço na noite do acidente de quinta-feira, que tirou a vida a 24 pessoas. Armindo Massing desenvolve a notícia agora.
4: Boa noite. O comandante-geral da Polícia da República de Moçambique, Joaquim Sive, confirmou esta tarde no distrito de Zavala, província de Inhambane, a suspensão dos agentes de trânsito que deixaram passar um semicoletivo com a lotação excessiva que acabou envolvendo-se em acidente que matou na última quinta-feira 24 pessoas. Trata-se de 4 agentes que estavam afetos ao posto de fiscalização de Lindelã. Joaquim Sive disse que a suspensão destes agentes visa apurar os motivos pelos quais o semicoletivo em causa não foi fiscalizado ao ponto de matar 24 pessoas na região de Helene, distrito de Zavala.
5: Foram suspensos o chefe do grupo, que é um inspetor da polícia, mas o outro senhor adjunto, que era subinspetor da polícia, e mais dois sargentos da polícia de trânsito que estavam de serviço no posto de líder.
6: Será uma solução à suspensão?
5: Não estamos a dizer que a solução é uma questão de responsabilização. Não há de ser solução, obviamente que não é. Há muito que temos que encontrar. A viatura terá passado um posto de controle nosso, o mais próximo aqui é o de Lindel. Alguma situação deve ter ocorrido, como puderam perceber, que o carro sequer terá sido fiscalizado, e dos dados estamos a obter a capacidade desta viatura de 17 lugares, mas fechavam dentro da viatura 24 cidadãos. Temos 9 a mais. Temos que apurar o que é que terá acontecido para que essas pessoas pudessem passar dos muitos pontos de controle sem que tivesse sido detado. É um trabalho que estamos a realizar. O inquérito sobre esta intervenção decorre.
4: Além da superlotação do semicoletivo, a inobservância das regras de condução concorreu para a ocorrência do fatídico acidente, tendo apelado assim o envolvimento de todos.
5: A sensibilização tem que partir também dos próprios automobilistas, dos pontos motoristas. Desculpa. trabalhadores, mas todos nós que viajamos na própria viatura. Nós entramos num transporte semicultivo de passageiros e vemos que já temos mais gente do que devia estar lá. E não fazemos nada, e não dissemos nada. Então, este trabalho é de toda a sociedade, é de todos nós que temos que nos empenhar. E o envolvimento tem que ser de todos e de cada um de nós. A solução vamos encontrar num trabalho conjunto, num esforço concertado para resolvermos este problema.
4: Comandante-Geral da Polícia da República de Moçambique, Joaquim Silva, aqui este sábado deslocou-se a Helene, local do acidente de viação que envolveu um semicoletivo e um caminhão, matando assim 24 pessoas. De referir que, além do comandante-geral da PRM, o local de acidente foi escalado pelo vice-chefe do Estado-Maior-General das FADMs, Messias Niposo. De Helene, Distrito de Zavala, falou-vos Armindo Massing. Boa noite.
0: Boa noite e continuação de um bom trabalho. A Frelimo destacou vários quadros séneros desta formação política para todas as províncias do país no âmbito da criação e oficialização de gabinetes de preparação do 13º Congresso. Na província de Zavala, a Brigada liderou hoje uma marcha pelas artérias do município de Marromeu, Santos Nunes.
7: O chefe adjunto da Brigada Central de Assistência Política à província de Sofala, Gonçalves Gemussa, pede aos moçambicanos para apoiar as iniciativas do Executivo voltadas para a boa governação. O político afirma que para que os esforços do Presidente da República tenham resultados almejados, é fundamental que cada cidadão faça a sua parte. Refere que a Frelimo, partido que suporta o governo, é por uma governação transparente e centrada na satisfação dos anseios do povo. Gonçalves Gemussa falava este sábado no distrito de Marromeu, durante uma marcha de saudação ao 13º Congresso da Frelimo, agendado para julho do próximo ano em Nampula.
8: A robustez da Frelimo, a coesão interna da Frelimo, entre os seus membros simpatizantes. Por isso, hoje estamos aqui em Marromeu, a marcharmos, a saudarmos esta realização. Viemos nos juntar à população, aos camaradas, aos simpatizantes e a todos os estados sociais para celebrarmos. Estamos a marchar em saudação também daquilo que foi a decisão. Agora, se sabe, não é do Ministério Central, nessa sessão foi aclamado o comandante presidente Daniel Francisco Chapo como candidato a da Frelimo para o 13º Congresso. Queremos saudar esse gesto. Vimos que o efeito da presidente Chapo, que fez durante um ano quase e meia, que fez aqui em Moçambique, trouxe grandes realizações.
7: No comício, Gonçalo Gemussa apelou ao reforço da coesão interna, sublinhando que o resgate dos valores desta formação política deve traduzir-se numa maior responsabilidade e compromisso com a população.
8: A partir da célula até lá na comissão política, são exortados para estar próximo do seu povo. Que os nossos dirigentes devem ser humildes perante o seu povo. E quando alguém ocupa um cargo no partido ou no governo, não pode usar esse cargo para satisfazer a sua vida. É para usar esse cargo para servir o povo. Este povo é o nosso ponto de partida e o nosso ponto de chegada. Teme de ser exemplar.
7: A marcha de saudação ao 13º Congresso juntou membros, simpatizantes e o público em geral no distrito de Marromeu, de onde reporta para a Rádio Moçambique, Santos Nunes.
0: Também a cidade de Pemba, na província de Cabo Delgado, foi palco este sábado da marcha de membros e simpatizantes da Frelimo em saudação ao 13º Congresso do Partido, agendado para o julho do próximo ano na província de Nampula. Jornalista Carmona Luiz.
9: Falando no final da marcha, que foi dar à sede do Comitê Provincial, o primeiro-secretário da Frelimo, José Calime, exortou os militantes a envolverem-se afincadamente na preparação da reunião magna, dando apoio incondicional à província anfitriã do evento. Aliás, Calime diz mesmo que é a vez de Cabo Delgado retribuir, porque quando a província acolheu o 10º Congresso, em 2012, Nampula deu mão nos preparativos.
10: Pois nós, como província de Cabo Delgado, temos a obrigação moral de apoiarmos os nossos camaradas de Nampula, porque o Congresso vai acontecer aqui perto. A semelhança que eles ajudaram em nós em 2012, quando realizamos o 10º Congresso aqui na cidade de Pemba, Nampula esteve presente na fase preparatória. E nós, como província, também temos a obrigação moral de podermos ajudar os nossos camaradas.
9: O primeiro-secretário da Frelimo, em Cabo Delgado, disse que no 13º Congresso serão eleitos novos órgãos do partido. Carmona Luiz, em Pemba.
0: Na província do Niassa, a marcha dos membros e simpatizantes da Frelimo teve lugar na cidade de Lixinga, com o membro da Comissão Política e chefe da Brigada Central de Assistência à província da União José, a exortar para o reforço da união e coesão interna e da dinamização do funcionamento dos órgãos da base. Fernando Tamas.
11: O dirigente político disse que a coesão social e a unidade nacional são pilares importantes para o alcance dos objetivos do 13º Congresso, que, dentre vários assuntos, pretende debater as atividades em curso visando o alcance da independência econômica no país.
12: É por isso que uma das palavras de ordem é esta: vamos trabalhar. O fim é conquistarmos a independência econômica. Não há dúvidas que o 13º Congresso também será o Congresso da Vitória, um Congresso pela qual nós continuaremos a intensificar o nosso trabalho para a conquista da segunda independência, que é a independência econômica.
11: Damião José pediu à população para o reforço à vigilância e a denúncia às autoridades os praticantes de crimes.
12: Não é perseguição política de ninguém. O que há é que, na verdade, aquele que comete crime tem que responder pelos seus crimes.
11: No Niassa, Damião José orientou igualmente as atividades de oficialização do Gabinete Provincial de Preparação do 13º Congresso e prosseguem ações de assistência das atividades de formação destes órgãos ao nível dos distritos. Fernando Damas, em Lixinga.
0: Mais de 170 pacientes com diversas patologias beneficiaram de cirurgias gerais e plásticas no Hospital Provincial de Xeixá, em Gaza, numa campanha que terminou este sábado. As autoridades de saúde dizem que a iniciativa veio reduzir a já extensa lista de espera. Hortência Matavel.
13: Trata-se de pacientes provenientes de quase todos os distritos da província que aguardavam pelas cirurgias há bastante tempo, que beneficiaram desta campanha promovida pelo Ministério da Saúde no âmbito de aproximação destes serviços ao cidadão. Além dos profissionais de cirurgia locais, a campanha contou com o apoio de médicos cirurgiões de várias especialidades da cidade de Maputo. No final da campanha, a cirurgiã Adelina Tualo avaliou de positiva a iniciativa, com o alcance de mais de 100% do número previamente estabelecido, que era de 100 pacientes.
14: Fazemos um balanço positivo. Nós chegamos domingo, dia 13 de setembro, já fizemos até então cerca de 242 consultas, fizemos cerca de 176 procedimentos cirúrgicos. Temos aqui três especialidades: cirurgia geral, cirurgia plástica e também temos a otorrinolaringologia. Portanto, o balanço que nós fazemos é satisfatório.
13: Para o diretor clínico do Hospital Provincial de Xeixai, Jeremias Lakene, a iniciativa veio aliviar o sofrimento e reduzir o tempo de espera dos pacientes que aguardavam pelas cirurgias.
15: Verificou-se todos os doentes que estavam à espera e dizer que não foram só doentes do Hospital Provincial de Xeixai foram operados. Todos os filhos da província de Gaza que enviaram a lista dos pacientes foram incluídos nessa lista. É de louvar também a colaboração da nossa população que ouviu o nosso chamamento quando convidámos para virem se inscrever para fazer a cirurgia.
13: Pauline Lumbela, de 14 anos de idade, e o jovem Francisco Sibanda, beneficiários desta campanha, enalteceram a equipa dos médicos pela salvação das suas vidas.
16: Dizer que foi bom, correu tudo bem, graças a Deus. Espero que haja umas campanhas, né, para beneficiar os outros que não puderam se beneficiar desta vez.
17: Estou melhor agora, porque me incomodava aquilo aí. Essa parte estava bem inchada, para usar calça era um problema sério, mas agora estou melhor.
13: Ecos da campanha de cirurgias gerais e plásticas realizadas esta semana no Hospital Provincial de Xeixai, no âmbito de aproximação destes serviços ao cidadão pelo Ministério da Saúde de Xeixai, Hortência Matavel.
0: Vamos agora à província de Manica, onde foi ontem inaugurado um centro de saúde no distrito de Mussuriço. A infraestrutura foi financiada por um empresário, Moisés Saela.
18: Joane Isaac Mabendana, empresário moçambicano residente na África do Sul, desembolsou 6 milhões e 500 mil randos, o equivalente a 26 milhões de meticais, aplicados na construção de um centro de saúde no povoado de Xangulo, no distrito de Mussurize, em Manica. O centro de saúde, considerado de referência, dada a dimensão das enfermarias, vai atender a mais de 40 mil pessoas residentes na localidade de Chissamba, no posto administrativo de Dakata. O empresário concebeu e implementou o projeto em parceria com o Conselho Executivo Provincial de Manica e o Governo Distrital de Mussurice, com vista a facilitar o acesso a cuidados de saúde dos residentes do povoado de Xangulo, que percorriam mais de 10 quilómetros. A governadora de Manica, Francisca Tomás, que esta sexta-feira inaugurou a unidade sanitária, agradeceu a iniciativa de Joana Mabendana e outros empresários de Mussurice que têm se destacado no apoio às comunidades.
19: O nosso empresário que construiu esse centro de saúde, nós desde o princípio vínhamos acompanhando a sua construção. Apoiamos a ele na ideia dele de construir na terra dele. Ele veio ter conosco, disse: eu tenho dinheiro, quero construir o hospital lá na terra onde eu nasci. Porque lá a minha família, a população, desloca-se 10 quilômetros para atingir um centro de saúde. Por isso, nós queremos agradecer a ele por ter este coração grande. Vamos continuar a colaborar para continuarmos a construir a nossa província.
18: O empresário Joane Aisek Mabendana agradeceu a parceria com o governo, que apetrechou o centro de saúde de Xangulo, que passa a facilitar o atendimento à comunidade local. Eu vi que os residentes de Xangulo percorriam longas distâncias para ter acesso a cuidados de saúde. E a agravar a situação em períodos chuvosos, não é possível atravessar este rio para receber cuidados de saúde na outra margem. Este centro de saúde foi construído num período de um ano. Estou muito satisfeito por esta parceria com o governo e pela inauguração do centro de saúde. Joane Aisek Mabendana, empresário moçambicano residente na África do Sul, que financiou com 26 milhões de meticais a construção de um centro de saúde no povoado de Xangulo, no distrito de Mussurize, em Manica, inaugurado esta sexta-feira. Da cidade de Chimoio, Moisés Saela.
0: 19 horas e 58 minutos. O desporto, Costa do Sol, ganhou hoje no Songo a União Desportiva Local por 2-1 em partida válida para a 21ª jornada do Moçambola. Com esta vitória, os canarinhos isolaram-se na segunda posição com 37 pontos. Ainda este sábado, o Ferroviário de Maputo foi à Beira bater o homónimo local por 1-0. Resultado igual, alcançou o Xingal na recepção ao Machaquene em Moatize. A ronda prossegue amanhã com o líder Black Bulls a visitar a Liga Desportiva de Sofala. Instantes finais do jornal. Temperaturas máximas previstas para amanhã, domingo. A cidade de Tete poderá registrar 34 graus centígrados, seguida de Nampula com 31. Quilimane 30, Beira e Pemba 29, Inhambane 28, Maputo, Vilanculo e Chimoio 27, Xaxá e Lixinga 26 graus centígrados de temperatura máxima. Fica por aqui esta edição do Jornal da Noite. Recebo os cumprimentos de Nelson Muando na apresentação e Francisco Diatti na sonorização. Boa noite.

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Vamos ver lá o Seco Guinene. 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

0: Tucunaga, Moçambique, 21 horas.
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2: E a esta hora, apresentadas por Nelson Moando. Muito boa noite.
3: Boa noite. Quatro agentes da Polícia de Trânsito que estavam afetos ao posto de fiscalização de Lindela, na província de Inhambane, estão suspensos na sequência do acidente registrado na última quinta-feira, que vitimou 24 pessoas. O comandante-geral da PRM, Joaquim Sive, disse que a suspensão destes agentes visa apurar as razões por que foi autorizada a circulação do semicoletivo com excesso de passageiros.
4: A viatura terá passado um posto de controle nosso, o mais próximo aqui é o de Lindela. E alguma situação deve ter ocorrido, como puderam perceber, que o carro sequer terá sido fiscalizado. E dos dados estamos a obter, a capacidade desta viatura é de 17 lugares, mas fomos fechados dentro da viatura 24 cidadãos. Temos 9 a mais. Temos que apurar o que é que terá acontecido.
3: Comandante-geral da PRM, Joaquim Sive, o acidente que na última quinta-feira matou 24 pessoas na província de Inhambane. Moçambique quer partilhar as potencialidades que dispõe no setor energético no Fórum Petróleo e Gás 2026, que tem lugar esta segunda-feira na cidade do Rio de Janeiro, no Brasil, onde já lá está a nossa enviada especial, Jacinta Nhamitam.
5: As oportunidades que o país dispõe serão apresentadas pelo Presidente da República, que já se encontra nesta cidade brasileira desde a tarde deste sábado. Brasil é um país com muita experiência na exploração do gás. A empresa petrolífera Petrogás, que promove o fórum, acumulou nas últimas duas décadas muita experiência na exploração das águas ultraprofundas, que é um perfil. E neste momento, Moçambique está a desenvolver o seu próprio perfil de exploração do gás liquefeito na bacia do Rovuma, daí a necessidade de reforçar o seu compromisso. Do Rio de Janeiro para a Rádio Moçambique, Jacinta Nhamitambo.
3: O ministro da Economia, Basílio Mohato, incentiva o setor privado a delinear novas estratégias para tornar a indústria de processamento mais robusta e competitiva com vista a fortalecer a economia nacional. O governante manifestou a preocupação este sábado durante uma visita de trabalho à fábrica de processamento de óleo e sabão no distrito de Monapo, província de Nampula. No local, Basílio Mohato constatou que a produção atual de várias unidades fabris do país está muito aquém da sua capacidade instalada. Segundo o ministro, a redução da produção industrial registrada nos últimos anos deve-se, sobretudo, à escassez de matéria-prima e ao fraco fomento da produção nacional.
6: Um decréscimo da produção industrial, isso preocupa-nos. Há uma série de ações que precisamos levar a cabo em conjunto, todos nós, o governo, mas também o setor privado, no sentido de percebermos melhor o que é que está por trás. Há questões ligadas a divisas, obviamente que estão a importar muito mais do que aquilo que nós estávamos a pensar. Portanto, a nossa luta é exatamente essa, a transformação. Portanto, essas indústrias importarem menos, mas também trazemos a produção nacional a contribuir para a industrialização.
3: Ministro da Economia, Basílio Mohato, e a preocupação com a redução da produção industrial registrada nos últimos anos. A empresa Cimentos de Moçambique ativou na última quarta-feira o novo forno de produção de clinker da fábrica da Matola, com uma capacidade de 2 mil toneladas por dia. Com este arranque, a Cimentos de Moçambique passa a dispor de uma capacidade instalada de produção de clinker de cerca de 8 mil toneladas por dia, considerando os fornos das fábricas da Matola, Dondo e Nacala. Segundo um comunicado, o marco traduz a visão da empresa para o futuro de reforçar a produção nacional, reduzir a dependência de importações e continuar a investir numa indústria moçambicana mais forte e competitiva, contribuindo para a industrialização e o desenvolvimento económico de Moçambique. O secretário-geral da Frelimo, Shaquila Abubakar, que é igualmente presidente do Conselho de Curadores da Escola de Liderança Molimo Júlio Nyerere, orientou este sábado a cerimónia de encerramento do curso de formação de formadores dos partidos antigos movimentos de libertação de Moçambique, Tanzânia, África do Sul, Namíbia e Zimbábue. Trata-se de 37 formadores, 5 dos quais da Frelimo, e os outros do Chama Chama Pinduz, ANC, ZANU-PF e SWAPO. O secretário-geral da Frelimo destacou que esta capacitação surge num momento crucial de reestruturação da Escola Central do Partido, em alinhamento com as prioridades estabelecidas pela liderança de Daniel Chapo.
7: Desde que o camarada presidente Daniel Francisco Chapo assumiu a presidência do partido, definiu a formação e preparação ideológica dos quadros como prioridade. É importante que os quadros que recebem tarefas, missões, quer no partido e no governo, percebam com clareza a missão que assumem. Portanto, e a escola central do nosso partido desempenha um papel fundamental nessa estratégia de preparação dos quadros.
3: Secretário-Geral da Frelimo, Shaquila Abubakar. Atualidade internacional, o secretário do Conselho Supremo de Segurança Nacional iraniano advertiu este sábado que as ações dos Estados Unidos e de Israel contra o Irão podem levar Teerã a reavaliar a permanência no Tratado de Não-Proliferação de Armas Nucleares. Mohsen Rezaei disse que o Irão ainda está totalmente alinhado com a orientação do líder supremo e não alterou a doutrina nuclear, mas o futuro continua incerto. O desporto Costa do Sol ganhou este sábado no Songo a União Desportiva Local por 2-1 em partida válida para a 21ª jornada do Moçambola. Com esta vitória, os canarinhos isolaram-se na segunda posição com 37 pontos. Ainda este sábado, o Ferroviário de Maputo foi à Beira bater o homónimo local por 1-0. Resultado igual alcançou o Xingal na recepção ao Machaquene em Moatis. A ronda prossegue este domingo com o líder Black Bulls a visitar a Liga Desportiva Tissufala. O tempo, a cidade de Tete poderá registrar este domingo 34 graus centígrados de temperatura máxima, seguida de Nampula com 31, Quelimane 30, Beira e Pemba 29, Inhambane 28, Maputo, Vilanculi e Chimoi 27, Xai-Xai e Lixinga 26 graus centígrados de temperatura máxima. Apresentamos as notícias próximas à meia-noite.
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21 minutos já, Moçambique, Tlawa, Wata, Banca Jazz, meu segredo, nos agoca Michael do Rosário, no Coate, para que chorar. Dizendo que as katanas têm cacanglo, a Tlawa, Gunduru Gombene, já se vai recomeçar logo logo a cena aberta. Eurídice Jack, de mim cuido eu. Bom fim de semana.

0: 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Sei na Jarlawaya Gunduru Gomben, Matulangsele, a que vem mais recompensar a Longoloco, ou a Cena Aberta. 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

0: 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Estamos começando logo logo a Matimu e a Cid.
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0: 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A de Queen Gam Moçambique, lica 23 horas.
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0: 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E que hora é o gamo? É 23h05. E também pindela bulo, que pode ser com a Jutite Junaro já Zunguen Katiko, Maputo Gaza na Inhambane.
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7: O comandante-geral da PRM, Joaquim Sive, disse que a suspensão destes agentes visa apurar as razões por que foi autorizada a circulação do semicoletivo com excesso de passageiros.
8: A viatura terá passado um posto de controle nosso, o mais próximo aqui é o de Lindel. E alguma situação deve ter ocorrido, como puderam perceber, que o carro sequer terá sido fiscalizado. E dos dados estamos a obter a capacidade desta viatura de 17 lugares, mas fomos fechados dentro da viatura 24 cidadãos. Temos 9 a mais. Temos que apurar o que é que terá acontecido.
7: Comandante-geral da PRM, Joaquim Si, viu o acidente que na última quinta-feira matou 24 pessoas na província de Inhambane. Moçambique quer partilhar as potencialidades que dispõe no setor energético no Fórum Petróleo e Gás 2026, que tem lugar esta segunda-feira na cidade do Rio de Janeiro, no Brasil, onde já lá está a nossa enviada especial, Jacinta Inhamitão.
9: As oportunidades que o país dispõe serão apresentadas pelo Presidente da República, que já se encontra nesta cidade brasileira desde a tarde deste sábado. Brasil é um país com muita experiência na exploração do gás. A empresa petrolífera Petrogás, que promove o fórum, acumulou nas últimas duas décadas muita experiência na exploração das águas ultraprofundas, que é um perfil. E neste momento, Moçambique está a desenvolver o seu próprio perfil de exploração do gás liquefeito na bacia do Rovuma. Daí, a necessidade de reforçar o seu compromisso. Do Rio de Janeiro, para a Rádio Moçambique, Jacinta Nhamitambo.
7: O ministro da Economia, Basílio Mohato, incentiva o setor privado a delinear novas estratégias para tornar a indústria de processamento mais robusta e competitiva com vista a fortalecer a economia nacional. O governante manifestou a preocupação este sábado durante uma visita de trabalho à fábrica de processamento de óleo e sabão no distrito de Monapo, província de Nampula. No local, Basílio Mohato constatou que a produção atual de várias unidades fabris do país está muito aquém da sua capacidade instalada. Segundo o ministro, a redução da produção industrial registrada nos últimos anos deve-se, sobretudo, à escassez de matéria-prima e ao fraco fomento da produção nacional.
10: Um decréscimo da produção industrial, isso preocupa-nos. Há uma série de ações que precisamos levar a cabo em conjunto, todos nós, governo, mas também o setor privado, no sentido de percebermos melhor o que é que está por trás. Há questões ligadas a divisas, obviamente que estão a importar muito mais do que aquilo que nós estávamos a pensar. Portanto, a nossa luta é exatamente essa, a transformação. Portanto, essas indústrias importarem menos, mas também trazemos a produção nacional a contribuir para a industrialização.
7: Ministro da Economia, Basílio Mohato, e a preocupação com a redução da produção industrial registrada nos últimos anos. A empresa Cimentos de Moçambique ativou na última quarta-feira o novo forno de produção de clinker da fábrica da Matola, com uma capacidade de 2 mil toneladas por dia. Com este arranque, a Cimentos de Moçambique passa a dispor de uma capacidade instalada de produção de clinker de cerca de 8 mil toneladas por dia, considerando os fornos das fábricas da Matola, Dondo e Nacala. Segundo um comunicado, o marco traduz a visão da empresa para o futuro de reforçar a produção nacional, reduzir a dependência de importações e continuar a investir numa indústria moçambicana mais forte e competitiva, contribuindo para a industrialização e o desenvolvimento económico de Moçambique. O secretário-geral da Frelimo, Shaquila Abubakar, que é igualmente presidente do Conselho de Curadores da Escola de Liderança Molimo Júlio Nyerere, orientou este sábado a cerimónia de encerramento do curso de formação de formadores dos partidos antigos movimentos de libertação de Moçambique, Tanzânia, África do Sul, Namíbia e Zimbábue. Trata-se de 37 formadores, de formadores, 5 dos quais da Frelimo e os outros do Chama Chama Pinduze, ANC, ZANU-PF e SWAPO. O secretário-geral da Frelimo destacou que esta capacitação surge no momento crucial de reestruturação da Escola Central do Partido, em alinhamento com as prioridades estabelecidas pela liderança de Daniel Chapo.
11: Desde que o camarada presidente Daniel Francisco Chapo assumiu a presidência do partido, definiu a formação e preparação ideológica dos quadros como prioridade. É importante que os quadros que recebem tarefas, missões, quer no partido e no governo, percebam com clareza a missão que assumem. Portanto, e a escola central do nosso partido desempenha um papel fundamental nessa estratégia de preparação dos quadros.
7: Secretário-Geral da Frelimo, Shaquila Abubakar. Atualidade internacional, o secretário do Conselho Supremo de Segurança Nacional iraniano advertiu este sábado que as ações dos Estados Unidos e de Israel contra o Irão podem levar Teherã a reavaliar a permanência no Tratado de Não-Proliferação de Armas Nucleares. Mohsen Rezaei disse que o Irão ainda está totalmente alinhado com a orientação do líder supremo e não alterou a doutrina nuclear, mas o futuro continua incerto. O desporto Costa do Sol ganhou este sábado no Songo a União Desportiva Local por 2-1 em partida válida para a 21ª jornada do Moçambola. Com esta vitória, os canarinhos isolaram-se na segunda posição com 37 pontos. Ainda este sábado, o Ferroviário de Maputo foi à Beira bater o homónimo local por 1-0. Resultado igual alcançou o Xingal na recepção ao Machacana em Moatize. A ronda prossegue este domingo com o líder Black Bulls a visitar a Liga Desportiva Tissufala. O tempo à cidade de Tete poderá registrar este domingo 34 graus centígrados de temperatura máxima, seguida de Nampula com 31, Quelimane 30, Beira e Pemba 29, Inhambane 28, Maputo, Vilanculo e Chimoio 27, Xai-Xai e Lixinga 26 graus centígrados de temperatura máxima. Apresentamos as notícias próximas às 5 horas.

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Meia-noite na 33 minutos e com o cargo em Belasso Luís também ele engaixou a conversa de uma.